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1: Uma salva de palmas do Guerrinho, por gentileza.
0: Murilo Ruf, senhoras e senhores.
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0: Obrigado, gente, lindo demais. Valeu.
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1: Vai cantar bonito assim lá longe. Zezé de Camargo e Luciano.
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0: não escolheu a roupa, tá sempre indecisa. Com qualquer uma delas vai ser a mais linda.
1: Sim, ó.

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1: Existe uma teoria que se chama 90-10, onde uma pessoa tem 90% daquilo que você procura em alguém, só que você foca naqueles 10% que falta. Aí você sai pra rua, se aventura, e realmente você encontra aqueles 10%, mas não se deu conta que perdeu os 90%.

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0: E aí, deixou ela?
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Essa é pra você que não vê os momentos mais simples passando na sua vida, viu? Presta atenção. Romarinho.

Você tá entendendo? Ó, ó, ó o passo, ó. É assim, ó.

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2: Alô Goiás, alô Brasil, bom dia, bom dia. Estamos chegando, 4 horas e 4 minutos. Olha a hora, são 4 e 4.
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2: E tá no ar.

0: A gente chegando, canta galo! Alô Goiás, alô Brasil, alô gente boa, alô boa gente, são 4 horas e 5 minutos, hoje é sexta-feira, sextou turma, hoje são 18 de setembro de 2026, por aqui, seu bom e velho amigo, amigo dos amigos, Cadu Alves, feliz da vida, contente numa boa, por estarmos juntos em mais uma edição do nosso maravilhoso Café com Leite aqui na nossa gostosa Serra Dourada, audiência máxima, primeiro lugar em todo lugar. Feliz da vida com você e por você de coração e braços abertos. Até logo mais às 8 da manhã, tocando o melhor da música sertaneja para você e por você. E a partir de agora, você já pode acionar aí o nosso WhatsApp para você participar, para você interagir, mandar o seu beijo, o seu abraço, o seu bom dia, o seu recadinho, enfim, porque a sua participação, como sempre digo, é fundamental para o andamento do nosso programa. Então vai lá, senta o dedo, chega chegando com tudo. É o nosso 62 98480-8453, combinado? Então, não esqueça não, chama no nosso WhatsApp 62 98480-8453 e desde já, desejando para você, meu amigo, para você, minha amiga do rádio, de todos os momentos, de todos os dias, uma sexta-feira linda, linda, linda, linda, maravilhosa e abençoadíssima. Sextou, Zé Risadinha. Você gosta da sexta-feira, né, Zé Risadinha? Quem é que não gosta? Sexta-feira é em cima do muro. É um pulinho só pra chegar ao fim de semana. Ô, cowboy doidão! Sextou, não, cowboy doidão? É claro que sextou. Bora, galo, véi! Cantando, cantando, cantando. E a hora chegando... São 4 horas e 7 minutos, 4 e 7. E é só pra começar o programa. John Carreira e Pardinho, chamada a cobrar. São 4 e 7. Bom dia, Goiás. Bom dia, bom dia, bom dia, Brasil.
1: Brasil.
0: Bom dia, bom dia, bom dia, gente querida.
2: Bom dia.

0: E moda boa dos meninos Vitor e Léo, passe livre se eu não puder te esquecer, aqui no programa Café com Leite. Que moda, hein? Que moda! Teve também Christian Ralph e Felipe Falcão e começamos muitíssimo bem o nosso programa com Tião Carreiro e Pardinho, Chamada a Cobrar. Olha, 4 horas e 22 minutos, está aí o nosso WhatsApp na sua disposição para você participar, para você interagir com o nosso programa. A sua participação, claro, é fundamental para o andamento aí do nosso programa, do nosso Café com Leite. É o nosso 984-808453. São 4 horas e 22 minutos. Bora para os primeiros recadinhos desse novo dia, dessa sexta-feira maravilhosa. Fala comigo, Tião de Lusiânia, bom dia.
1: Bom dia, meu amigo Cadu, que é Tião Lusiânia. Bom dia, os ouvintes Serra Dourada. Que tenha a sexta-feira iluminada para todo mundo. Cheio de bênção e saúde. Tá, obrigado.
0: Valeu, Tião. Grande abraço para você. Alô, Jorge Tavares, em São Bartolomeu. Tá lá ligado no nosso programa. Fala comigo, Jorge.
2: Bom dia, meu amigo Cadual. Bom dia para todos que estão aí da madrugada. Café com leite da Serra Dourada com nosso amigo Cadual. Bom dia para todos mais que estão para ler Goiás. Temos toda uma excelente e abençoada sexta-feira aí, um final de semana de saúde, bênção e paz para todos nós, de 0 a 100, para não esquecer de ninguém. Aqui é o Jorge Tavares, São Bartolomeu.
0: Grande Jorge, tamo junto, querido. Uma sexta-feira maravilhosa, produtiva e abençoada para você aí. Abraço para o Matheus Borges em Cristalina, né? Desejando aí uma sexta-feira especial para todos da Serra Dourada, em especial aí pra Marcinha Pinheiro, né? Diz que hoje tem um chazinho da Marcinha Pinheiro, é verdade, hoje ela vai fazer o chazinho. É o chá que a gente toma e não esquece, né? Aô, Matheus Borges, um grande abraço, querido. Lúcia, em Porangatu, fala comigo, Lúcia, bom dia.
3: Bom dia, Cadu, bom dia pra você e pra todos os ouvintes. Um bom dia pro Valdene, Maria Marques, Naide Carvalho, Tom Xangai, Renatinho Caçambeiro, Orgênio, São Miguel, Coelho e Coelha, Zé Bonitinho, Joaquim Portela, Goianinho, Rei do Laço, Peixinho e Adnei. E para todos vaqueiros, e para todos gari e José de Minas Gerais. Que todos nós possamos ter uma excelente e abençoada sexta-feira, um abençoado final de semana. Fique todos com Deus, com a presença de nosso Senhor.
0: É isso, Lúcia em Porangatu, abraço para o amigo Valtécio em Crixás. Aô, Caboclo Arrojado tá aí, ó. É o nosso amigão querido, amigo do peito, Valtécio em Crixás.

0: Como é que tá aí, Valtécio? Tudo certo, amigo? Gibrail, em Minas Sul, aquele abraço, Gibrail, abraçando com muito carinho a sua esposa Edileuza, na cidade de Minas Sul. Claudiron, em Goianésia, bom dia, Claudiron. Leopoldo Xavier, tá na cidade boa de Crixás, também ouvindo o nosso programa, né? Desejando aí uma sexta-feira maravilhosa, uma sexta-feira feliz, uma sexta-feira abençoada. Grande abraço, amigo querido Leopoldo Xavier, na cidade boa de Crixás. E Dalina Cristalina. Bom dia, Dalina.
1: Bom dia, Cadu Alves. Aqui é a Dalina de Cristalina. Manda um bom dia pra mim, Cadu. Boa sexta-feira, um abraço. Fica com Deus.
0: É isso, Dalina. Vou mandar um bom dia especial pra você. Vou mandar um abraço do tamanho do Brasil. E vou mandar pra você também o nosso... Isso mesmo, é o nosso... O nosso beijo gostoso do novo dia pra você, Dalina. Olha, abraço pro Zé Carlos Bittencourt, em Brumado, Bahia. Tá lá ouvindo o nosso programa. Roberto Santos, em Lusiânia. Positivo, você tá bom ou não, Robertão? Vamos começar a sexta-feira com o pé direito. Hã? Vamos que vamos, com alegria, com paz e amor no coração, amigo. Maria Marques, bom dia, Maria Marques.
2: E uma boa sexta-feira abençoada pra você, sua família, o Cui, mais esposo, Zé Bonitinho, Renato, o Peixinho, a Luz, a Dinê, o Enim Redlas, o Zé de Minas Gerais, sextou, meu amiguinho.
0: Valeu, Maria Marques, uma sexta-feira abençoada pra você aí, amiga. Guilherme Brito tá em Santa Cruz de Goiás, aquele abraço, Guilherme. Aparecida em Chaveslândia, bom dia, Aparecida. Pra você, o nosso abraço, o nosso beijo. O nosso beijo todo especial é o beijo gostoso do novo dia. Jales, em Porangatu, aquele abraço, Jales. DJ Felipe, na cidade de Itapaci. Tem também o nosso amigo Zé Humberto Caçambeiro, em Ituiutaba, Minas Gerais. Já tá na estrada aí, Zé Humberto.
3: Bom dia, meu amigo Cadu Alves. Aqui quem fala, Zé Humberto Caçambeiro, da cidade de Ituiutaba. É, saindo aqui de Ituiutaba, Minas Gerais, sentido ali a São Simão, Goiás, né? E sintonizado aí na Rádio Serra Dourada pelo aplicativo aí. E vamos mandar um alô para todos os seus ouvintes que já estão acordados e sintonizados na Rádio Serra Dourada, né? Seu Tom Xangai, Dona Lúcia, Dona Maria Marques, Marcinha Pinheiro, Jean Caçambeiro, Renatinho Caçambeiro. Mandar pro meu amigo ali na Fazenda Buriti 2, seu Ricardo. Ricardo já tá lá incomodando os bezerros, né? E um forte abraço a todos aí, do Zé Humberto Caçambeiro.
0: Aquele abraço, Zé Humberto, que Deus proteja aí, ó, a sua ida, a sua vinda, né, de norte a sul, de leste a oeste. O nosso abraço todo especial pra você, amigo guerreiro, fera do volante. É vida que segue e a vida não para, né, Zé Humberto? Alô, Vanusa, em Paraona, bom dia, Vanusa. Manda beijo especial aí, ó, pro esposo Antônio César e pra mãe Eva. O pessoal já tá firme e forte na lida do dia lá na Paraona. Ailton Mototáxi em São Miguel. Ailton, gente boníssima. É o cara que não dorme no ponto, né, Ailton? Tá na pista, firme e forte com a gente sempre. Alô, Sônia, na cidade de Assiara, aquele abraço, querida. Tem também o nosso amigo Luiz Antônio. É fera da segurança da de Capim Dobrado. Sabe aonde? Ali, ó, em Caldas Novas. Cidade das Águas Termais, capital do turismo. Aquele abraço, Luizão. E pra ela, Sandra, a morena das batidas, a morena dos coquetel, das bebidinhas, boa. Né, Sandrinha? Tá lá se arrumando pra começar mais um dia. Sandrinha, o nosso abraço todo especial e o nosso beijo gostoso aí, ó, no coração. Ei, Sandrinha, segura o beijo aí, Sandrinha, ó, pra começar bem o dia. Tudo certo, Sandra? Simbora comigo assim, ó. Renato e Rafael, saudade de matadeira, na rádio mais querida, mais gostosa do Brasil.
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0: Canta, galo, canta. Galo cantando, a hora chegando, são 4h28.

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0: Misericórdia, Nossa Senhora da Badia. Tá aí a moda boa do César e Paulinho, que no programa Café com Leite teve também Renata e Rafael, Vitor e Léo, Passe Livre e Se Eu Não Puder Te Esquecer. São 4 horas e 36 minutos, hora a hora, são 4 e 36.
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0: Muito bem, de volta, 4h38.
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0: 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Olha, 4h40 e até logo mais às 8 da manhã. Você sabe, né? É o melhor da música sertaneja desfilando no seu rádio. Galo véi, canta pra gente informar a hora certa, galo véi. Cantou bonito, hein? É sexta-feira, tem que cantar bonito, tem que cantar impecável, galo. Galo cantou, a hora chegou, são 4h40, trio Parada Dura e a camisola preta, são 4h40, bom dia, bom dia, bom dia, bom dia, bom dia,
1: bom dia,
0: 4h40.

0: 44. Olha, um grande abraço para você, caminhoneiro, para você que está na estrada, no seu caminhão, no seu carro, né? Para você que está aí indo, vindo, levando, trazendo progresso para esse Brasil. O nosso muitíssimo obrigado pelo carinho da amizade e da audiência. São 4h44, então para você que está na estrada, vem comigo, vamos se embolar juntos nessa moda aqui, ó. Seus olhos, Zezé de Camargo e Luciano, no capricho para os corações apaixonados de plantão. 4h45, na rádio mais gostosa do seu rádio.
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0: Sejam bem-vindos.

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1: E para você não perder a hora, confira, são 4h51, Ana Beatriz, em Bela Vista de Goiás, está lá ligadinha com a gente, Leaninha. Para você, ó, o nosso beijo especial, o nosso beijo gostoso do novo dia. Tamo junto, Aninha, boa sexta-feira. Aconchego, Leandro e Leonardo, 4h50.

0: aí, mais um clássico da música sertaneja. Cantou, cantou bonito, Biá e Gino Franco, Zé Valente. Teve também Silveira e Barrinha e Leandro e Leonardo. Aconchego, agora 5 e 1.
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0: Muito bem, de volta, 5 e 1. Bom dia, bom dia. Sejam bem-vindos aqui na Serra Dourada. 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
0: 100% goiano. É nóis! Olha, mandar um abraço pra Edilene Moreira, em Cristalina. Fala comigo, Edilene. Bom dia, bom dia, bom dia, querida.
3: Bom dia, Cadu. Abençoado seja o nosso dia.
0: Amém.
3: Ontem não pude falar com você, Cadu, porque na quarta-feira tivemos, com a graça de Deus, uma chuva boa, abençoada. Só nós sabemos a necessidade e a precisão que estamos de chuva, né?
0: Muito
3: seco, muito quente.
0: Precisamos muito.
3: E tivemos uma falta de energia com a ventania e a chuva na quarta-feira. E a energia só veio retornar na madrugada de hoje. Mas...
0: deu tudo certo, né?
3: É o nosso Brasil, né?
0: É verdade.
3: A Equatorial...
0: aí, Edilene, a gente fica feliz aí pelo carinho da amizade e da audiência, né? O pessoal aí foi lá, deu ajuste, organizou e agora, ó, tá no 12, a moçada tá acompanhando a gente. Valeu, Edilene Moreira da Silva, acompanhando a gente na Cidade Boa de Cristalina, juntamente com o maridão José, tá lá, ó, na tirada do leite, firme e forte. Alô, Edson Oliveira, Cristalina, aquele abraço, Edson. Núbia, em Chaveslândia. Bom dia, Núbia. Tá ligadinha com a gente aí, né, danadinha? Ó, nosso abraço, nosso beijo. Todo especial, nosso beijo gostoso do novo dia. E ela tá abraçando aqui, ó, todos os amigos do grupo Amigos da Serra Dourada. Em especial pra Adriana Martins, a Marcinha Pinheiro. Hoje é o dia do chazinho.

0: Ainda Marcinha, hein? Marcinha hoje vai fazer o chá. Zaida, Antônia Campos, Leide, Leiliane, a Vandete e a Laudilene. Então vai dizer assim para não esquecer de ninguém, né, Núbia? Ei, Núbia danada. Boa sexta-feira para você aí, uma sexta-feira maravilhosa e especial, uma sexta-feira de bênçãos e mais bênçãos. José Inácio em Mauá, tá lá conferindo a gente, aquele abraço, Zé. Dinê, São Miguel da Araguaia, abraço aí pro Goianinho, Jair, Araguaína, Valdemir Coelho, Chiquinho, Maria Marques e Lúcia, lá em Porangatu. Cadê o cantor do Novo Dia? Tô sentindo falta deles, é risadinha. É o Emerson Teles. Cadê o Emerson Teles? Produção, procura aí, ó. Entre os recadinhos, se o Emerson Teles enviou pra gente. Hã? Ah, mas é claro que ele enviou. Tá aqui, ó. Fala comigo, Emerson. Isso aqui é pontual. É ouvinte fiel de qualidade. É super fã da Serra Dourada. Não perde nenhuma edição do nosso programa, né, Emerson?
1: Ô, meu Cadu. Bom dia. Cadu, manda alô também. Zé Humberto Caçambeiro, Marcinha Pinheiro, um alô também pro nosso grande amigo Francinaldo.
0: Francinaldo, quem é o primeiro aí que você pediu aí, Emerson? É o Zé Cafubira? Ah não, é o Zé Caçambeiro. Ah tá, é o Zé Caçambeiro. Ah, rapaz, onde eu arrumei Cafubira? Misericórdia, tá amarrado esse grande Cafubira. Aqui não, né, Emerson? É o Zé Caçambeiro.
1: Um alô pra você. E também pro nosso amigo Ronildo Rodrigues. E toca uma moda boa, Pinandinho, com Amado Batista. Rei de Serra Dourada.
0: Ó. Oh.
1: Apaixonada pro Goiás.
0: Aí, ó. Uma salva de palmas pro nosso amigo querido, nosso cantor do Novo Dia, né? Sempre no finalzinho, ele dá aquela palinha dele, sempre afinadíssimo, né, Emerson? Aí, Emerson. A galera vai à loucura com você, amigo. Abraço pra Jane em São Simão. Bom dia, Jane. Alô, Chiquinho. Esse aqui, ó, é o amigo que a gente aprende os melhor bordão do Brasil. Fala comigo que eu sou seu amigo. Fala comigo, meu nobre amigo. E por aí vai, né, Chiquinho?
2: Opa, fala comigo que sou seu amigo, meu brother. Bom dia pra você, para o Regiovani e Regiomar. Te regente, sargento. Sargento João Beildo, Sargento Alcides, Sargento Albertino no Bonópolis, Paula na Rodoviária, Maldena Carne Guanabara, Roberto da Casa de Carne Mastins, Dionísio Rei das Panelas, Jair do Rancho Fundo. E valeu, meu brother.
0: É isso aí, Chiquinho. Tamo junto, querido. Uma sexta-feira maravilhosa e abençoada pra você aí. Ó, a Solange em Cristalina tá ouvindo a gente. Aquele abraço, Solange. Abraçando com muito carinho aí os filhos e os netos, né? Lá em Cristalina. Walter em Cristalina. Abraçando com muito carinho o Zé Humberto Caçambeiro. Pra Marcia Pinheiro, Renatinho Caçambeiro. Tião de Lusiânia. Pro Valdeir do Milho Verde, é isso? Então tá aí, ó. Abraço pro Valdeir do Milho Verde. A Dejanir em Crixás. Bom dia, Dejanir.
3: Bom dia, Cadu. Aqui é a Nira Crixás. Tô quase pronto, vim pro serviço. Tchau, tchau. Fui.
0: Valeu, Dejanir. Olha, um bom trabalho pra você, uma sexta-feira maravilhosa, uma sexta-feira abençoadíssima. Bora mandar um beijo pra Dejani, né? Pra ela começar bem o dia. Ô, Dejani, segura aí o nosso beijo gostoso do Novo Dia, mulher. Vai dar tudo certo, Deus no comando sempre, tá? Alô, Sônia e a Ciara, tá lá ouvindo o nosso programa. Fala, Sônia.
4: Não esquece minha música de Renan e Raí, não.
0: Ah, a música do Renan e Raí.
4: Politicando, que eu tava, né? Sua fã Sônia. Olha, nós te conheci.
0: Valeu, Sônia. Já já nós, ó, sapé com a do Renan em Raí aqui. Eu também adoro o Renan em Raí. Você tá doido. Elson Paixão em Cristalina. Aquele abraço, Elson. O José tá em São Miguel do Araguaia também acompanhando o nosso programa. Erisvânia, Ipiranga de Goiás. Aquele abraço, Erisvânia. Bom dia, querida. Tá mandando beijos e abraços aí pro esposo José Carlos e para todos que estão ouvindo a Serra Dourada aí na cidade boa de Ipiranga de Goiás, né, Erisvânia? Zé Carlos Bittencourt em Brumado, Bahia. Quem mais? Maria de Socorro na cidade de Itapaci. Ô, Maria de Socorro, a gente gosta de falar com ela, né? A gente se falou ontem, no Café com Leite, bem cedinho, não foi, Maria de Socorro? Querida, ó... Beijo nesse coração maravilhoso. É o nosso beijo gostoso do Novo Dia. Lembrando que nós é jeca, mas é joia. 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

0: Modão Arrojado, Combrino Reis e Marco Viola. Nós é Chega, mais é Joia. Olha, são 5h13. Bom dia, bom dia, bom dia pra ela, nossa amiga querida Marcinha, né? Que hoje vai fazer o chazinho.
1: Bom dia, Cadu. Que Deus abençoe a nossa sexta-feira. Abraço para todos os ouvintes, em especial os amigos do Grupo Serra Dourada, Antônio Xangai, Antônio Marcos Campo Alegre, Renatinho Caçambeiro, Francinaldo, Emerson Teles, Zé Humberto Caçambeiro, o Walter, Coelho, o Rodrigo Fernandes e todos que estão na escuta. Abraços, Marcinho Pinheiro. É chá de quê hoje mesmo, Cadu?
0: Chazinho de sabugueiro. Diz aí. Chazinho de sabugueiro. É, faz um chazinho de sabugueiro aí. Você sabe por quê, Marcinha? Porque ontem andei dando umas espirradas e eu tô meio preocupado. Tô achando que eu vou gripar. E você faz um chazinho de sabugueiro como ninguém, viu? Você tá doido. Aliás, o chazinho de sabugueiro, minha gente, é muito utilizado aí, ó, pra aliviar sintoma da gripe, resfriado, tosse, febre.

0: espirro, né? Então a Marcinha faz um chazinho de sabugueiro, que é só ouro, né, Marcinha? Ei, mas faz ele bem docinho, tá bem docinho. Ei, Marcinha danada! Bom dia, querida, uma excelente e abençoadíssima sexta-feira! Zé Risadinha, se a Marcinha fazer um chazinho de sabugueiro, vamos nessa? Sem cara mais eu? É o chazinho da Marcinha, toma uma vez pra nunca mais esquecer. Marcinha é a mulher do chá, meu amigo. Ela resolve tudo no chazinho. Aliás, hoje depois do expediente tem que rolar um chazinho, né, Marcinha? Um chazinho verde, geladinho. Ei, Marcinha. Abraço pro Mãozinha em Cristalina. Bom dia, Mãozinha. É isso aí, querido. Uma sexta-feira maravilhosa. Jane em São Simão. Aquele abraço, Jane. Ó, oh, a Jane, que não é boba nem nada, já tá ali firme no cafezinho, né? No moquinha. Olha lá que legal. Aí o café nessa garrafa aí, ó, fica só o ouro. Não esfria de jeito nenhum, né, Jane? Jane, um beijo, um abraço, querida. Abraço pro Valdo aí na cidade de Itapacia, motorista de caminhão, hein? Lá da coleta de Itapacia, tá lá firme e forte, guerreiro do novo dia. Joaquim Ferreira, em Cristalina, fala comigo, Joaquim Ferreira. É o Luiz Cadu Alves, é ou não é, Joaquim?
1: Ih, meu amigo Luiz Cadu Alves, tudo bem, rapaz? Eu venci o bar um tempinho fresquinho. Levanta porque você sabe, né? Tem que ser obrigatório, mas tá bom, tá? Tchau, obrigado. Fique com Deus, meu irmão.
0: Valeu, Joaquim. Fica com ele também, meu querido. Ele está sempre com você, te iluminando e te abençoando. Abraço pra Mari em Cristalina. Tudo certo aí, Mari? Aniversariante do dia, quem que é? Adriana Carvalho? É? Adriana Carvalho dos Santos. Completando aí mais um ano de vida. É sobrinha da Mari. Então tá aí, o aniversariante do dia, Adriana Carvalho dos Santos, completando mais um ano de vida. E a gente deseja para ela muita paz, muita sorte, muitas e muitas e muitas bênçãos, bênçãos e mais bênçãos sempre na vida aí, ó, da Adriana Carvalho. Ei, Adriana, hoje vai ter bolo, bolinho gostoso. Será que é bolo mole da Marcinha Pinheiro ou não? Hã?
2: Fuma um cachimbo doidão.
0: Eu fazia o teste. É bom. Bolinho mole da Marcinha Pereira é só o ouro, hein? Amassada aí vai gostar, viu, Adriana? Aí, ó. Falou no bolo mole, a galera acha bom. A galera vai à loucura. Quer ver, ó? Bolo mole da Marcinha Pinheiro. Aí, ó. Tá vendo? A moçada adora. Simbora, bora. São 5h16, Brasil.
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0: Chance de ouro. É Tiago e Tobias. Canta, galo. Canta, galo. Já assista, hein, galo. Cantou bonito. Depois do expediente, rola uma geladinha. Então canta, vai. Aí, é assim que eu quero. É assim que o povo gosta. 5h16.

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0: Tá aí, moda boa, de Carlita e Baduí, mulher sempre mulher, e é Carlita e Baduí, amigo, aí são afinadíssimos, né? Tá aí, ó, música boa, música bonita, música que a gente gosta. Teve também Rio Negro e Solimões e Zico e Zeca, a Enxada e a Caneta. 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É a promoção entrando na fria com a Serra Dourada. 5:30, um rápido intervalo e eu volto já. Olha a hora, são 5:30.
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1: Opa, de volta às 5h35. 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
1: E esse aí sou eu, porque a minha felicidade é arrancar um sorriso seu. Nessa manhã gostosa, maravilhosa, diferenciada e abençoada de sexta-feira. Gente, já são 18 de setembro, hein? Cê tá doido. O mês não está passando, o mês está voando, não é verdade? Piscou? Outubro já tá aí, ó, não é verdade? Setembro, hein? Aí vem outubro, vem novembro, vem dezembro, presente de Natal, Papai Noel, né? Marcinha Pinheiro já pediu o presente dela pro Papai Noel. Papai Noel já foi em busca do presente dela, né? Papai Noel agora está organizando os pedidos, né? E vendo se pode passar tudo no cartão, porque o negócio não tá bom, não. O negócio tá feio, né, amigo? Então vamos fazer a engrenagem rodar. Vamos movimentar o PIB pro Natalzão ser abençoado, maravilhoso, especial e faturento. Olha, são 5h37, deixa eu mandar bom dia pro Edilson José em São Simão. Tá lá acompanhando a gente numa boa, né, Edilson? Alô, Marcelo. Marcelo em Nova Iguaçu. Fala comigo, Marcelo.
6: Oi, Cadu Alves. Bom dia. Aqui é o Marcelo da Panificadora Essência do Trigo. Mando um alô pra Marcinha Pinheiro, pra Janaína de Carvalho. Manda um alô tem pro Renatinho Caçambeiro, pro Valdeir Rei do Milho. Quem tem café pronto é nós, da Pamonharia Caipira, em Crixás.
1: Pronto.
6: E manda um alô também pro Carequinha da Boteco Tec Tec. Roda minha música hoje, Cadu Alves. Diz pra sua amiga que eu posso morrer. Você não roda por quê, Cadu? Será que eu vou ter que ir aí?
1: Venha, Marcelo, venha. Mas se você vier, traz um pão desse aí, ó, que eu tô vendo aqui nesse vídeo. Isso é pão, é um biscoito, rapaz. Isso é bom demais, hein? Venha, Marcelo, traz aí um pão desse aí. A gente vai saboreando, comendo um bocadinho desse pão. E aí nós vai ouvir na moda. Olha aí que beleza. Ô, Marcelão, gente finíssima, lá de Nova Iguaçu. Querido amigo de todos os dias. Negão mecânico em Montevidio. Fala comigo, Negão.
7: Bom dia, Cadu. Bom dia a todos os ouvintes da Serra Dourada. Eu desejo a todos um ótimo dia de sexta-feira, uma sexta-feira abençoada por Deus. Que Jesus abençoe você e sua família e a todos os ouvintes.
1: Valeu, Negão. Para você também uma sexta-feira maravilhosa, produtiva e abençoada. Já tá abençoada. Edilson Queirões, fala comigo, Edilson, como é que você tá?
8: Bom dia, Cadu Alves. Manda um alô aqui pra nós na Fazenda Barrinhão, pra Jaqueline Queiroz, pro Roberto Queiroz, pro Hélio, pro Maria Queiroz, sou de Manaus, saída do Isidoro, Carequinho, Tec, Tec, Tec, Renatica Sambeiro, a Taime em Tabaci. Ela mandou sempre mandar um alô pra ela. Bom dia, obrigado.
1: Valeu, Edilson. O Galo cantou lá, o Galo canta de cá.

0: Galo cantou, a hora chegou, 5h39, continua Galo, continua cantando assim, que hoje, sexta-feira, ó, depois do expediente tem aquela geladinha, tem um chazinho verde da Marcinha Pereira, chazinho verde trincando que é bom demais. Tá de parabéns, viu Galo, cantando bonito. Abraço pro Flávio Batista em São Miguel, pra Dona Maria Pimentel no Setor Oeste, Chiquinho lá da Ideal Climatização de São Miguel do Araguaia. Nilo em Lusiânia. Fala comigo, Nilo. Bom dia.
1: Bom dia, Cadu Alves. Aqui é o Nilo Monteiro. Manda uma musicona aqui pro Zezé, meu vizinho, pro Viltão de Neca, pro Rony, pro Renato, pro Rodrigo, pro Sonequinha, pra Dona Tosa, pro véi e esposa, lá no Piancó. Muito obrigado, bom dia, que Deus lhe proteja, meu irmão.
0: É isso aí, Nilo, aquele abraço, querido, feliz pela sua participação aqui no programa, continue sempre com a gente, tá, Nilo? Forte abraço, uma sexta-feira maravilhosa e especial, de muita saúde, de muita prosperidade e de muitas bênçãos, e tenha certeza, hein, que a nossa sexta-feira tá abençoada. José Davi e Vânia Tavares em Cristalina. Bom dia, Zé Davi. Bom dia, Vânia Tavares. Pensa no casal arrojado. É eles aí, ó. Lá de Cristalina. Gorete, também de Cristalina, ouvindo o nosso programa, né, Gorete? Aparecida Cândida, tá na cidade de Itaguaçu. É a Cida e o Zezinho, né? Na cidade de Itaguaçu. Olha aí que casal bonito arrojado também, ó. Cida e o Zezinho em Itaguaçu, ouvindo o nosso programa. Hudson em Santa Maria, no Distrito Federal, abraçando com muito carinho a mamãe Sara, o papai Antônio e a esposa Dineia. Família bonita, bonita e abençoada, né, Hudson? Que coisa boa, que Deus continue sempre abençoando vocês aí. Sejam sempre bem-vindos à programação Serra Dourada. É o Hudson em Santa Maria, no Distrito Federal. Cristiana Alves, na cidade de Itapaci, também acompanhando o nosso programa. Sargento Oliveira, lá de Crixás. Fala comigo, sargento, você tá bom ou não?
2: Bom dia, Cadu, nós estamos por cá na escuta. Eu gostaria de ouvir uma música com Sérgio Reis, meu velho pai, e oferecer pro meu amigo Joaquim Ferreira, na fazenda Baixa da Égua, aqui em Cristalina, e para todos que estão ouvindo a rádio Serra Dourada FM, é bom ouvir.
0: É isso, Sargento Oliveira, um grande abraço para você e para todos aí que estão ouvindo o nosso programa. Abraço para Maria Clara, João Lucas, Pedro Augusto, Natália e Luiz Renato. O pessoal tá ouvindo a gente, né? Só não deixou o nome do lugar aqui, deixa pra gente aí. Eu sei que é de 64, é de um lugar maravilhoso, especial aí do Estadão de Goiás. Gilei em Crixás ouvindo o nosso programa, aquele abraço. Valpone Ricardo em Nova Glória, esse aí é guerreiro do novo dia, sempre acreditando em dias melhores, né, Valpone? Fala comigo, 1, 2, 3 e...
3: Bom dia, meu amigo Cadu Alves. Mais uma sexta-feira abençoada pelo nosso Senhor Jesus, a você e todos os seus ouvintes da Serra Dourada FM, do programa Café com Leite, que é o Valpone Ricardo, Corpo São Domingo, município de Nova Glória. Mas um dia estamos aqui, firme e forte, tirada do leite. Eu e meu parceiro Douglas Faria. Quero deixar meu imenso carinho aqui a todos os meus amigos e colegas que estão sintonizados na rádio todos os dias aí. De 0 a 1000, para não esquecer de ninguém, Brasil. Valeu, tchau, obrigado. Deus, até mais, meu amigo.
0: Valeu, Valpone. Muito obrigado aí pelo carinho da amizade e da audiência. Seja sempre bem-vindo à nossa programação. Alô, Zé Gomes, em Minas Sul, aquele abraço. Deusoride Leite, em Montevidéu. Como é que você tá, Deusoride? Ó, o nosso abraço e o nosso beijo especial, nosso beijo gostoso do novo dia para você, Deusoride, e para toda a família aí. 5h44, Brasil, são 5h44, canta Galo! Galo cantou, a hora chegou, 5h44, toca o berrante, seu moço, que tá vindo moda boa! Vai tocando esse berrante aí, seu moço! Olha a hora, 5h44, Hélio e Renato, Overdose de Amor, aqui na Rádio Que o Brasil inteiro tá ligado.
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0: Aí, Hélio e Renato, overdose de amor, agora 5h45, olha a hora, são 5h45. Alô, alô, Thiago em São Simão, fala comigo, Thiagão, você tá bom ou não, garotão?
1: Bom dia, Cadu, aqui é o Thiago aqui do setor aeroporto em São Simão. Cadu tá o comandão daquele de Christian Ralph das antigas aí pra nós, oferecendo aí pra todos os ouvintes, oferecendo aí pra você também, pra nossa querida Grazi, pro Nélio Rodrigues também, que são grandes locutores, e para todos os ouvintes da Rede Serra Dourada. Beleza, meu querido? Ótima sexta-feira para todos nós.
0: Valeu, Jagão. Uma sexta-feira abençoada para você, meu querido. Simbora sim, ó. Que tal? Christian Ralph, que você pediu? Pode ser essa? Hã? Ai, ai, ai, ai, ai. Essa é maravilhosa, essa é pancada. Desculpa, são 5h47. Bom dia, bom dia.

0: Fala de boa, de Christian Ralph, essa é de 1988, desculpa. Olha, são 5h50, parará. Olha, pega a visão, se eu pudesse te dar um conselho hoje, seria, olhe para frente, um guerreiro só abaixa a cabeça para orar, e depois se levanta para vencer. Se der medo, vai com medo mesmo, porque em frente está Deus, que é o seu escudo. Confie, o agir de Deus nunca falha. 5h51, simbora! Serra Dourada! Daqui a pouquinho, às 6, teremos a nossa reflexão da manhã e logo depois a nossa oração, para começar bem o novo dia, que vai ser a melhor sexta-feira da nossa vida!
1: Bom dia!
0: 5h51, segura aí, ó, Abel e Caim, meu fraco! Sempre foi, sempre vai ser.

E olha, minha gente querida, 5h57, bom dia. Esse cafezinho tá quente hoje, hein? Você tá doido, queimou até o bico aqui, ó. 5h57, só alegria, sexta-feira boa, abençoada pra todo mundo.

0: Tá aí o batidão, a moda boa de Geraldo Viola e Dino Guedes, Vivendo Longe do Meu Bem, aqui no programa Café com Leite. Teve também Chico Rei, Paraná, Abel e Caim e Christian Ralph. Desculpa, desculpa. Olha, são 6 horas em ponto, breve intervalo, e na volta teremos a nossa reflexão e a nossa oração da manhã. Fica aí quietinho, quietinha, pra gente fazer a reflexão e a nossa maravilhosa e abençoada oração do novo dia. Já, já.
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E a nossa reflexão desta sexta-feira, 18 de setembro de 2026, está no ar. E a reflexão de hoje vai especial para Mari Família e a sobrinha Adriana Carvalho, aniversariante do dia, em Cristalina. Gibrail e a sua esposa Edireuza e família em Minaçu. Maria Elza e família em Itapaci. Janaína e família em Cristalina. Marcinha Pinheiro e família em Cristalina. Valdivino e família em Campo Alegre. José Gomes em Minaçu. Tiago e família e amigos em São Simão. Aparecida Cândida e família em Itaguaçu. E Sônia e família em Aciara. E para todos do grupo Amigos da Serra Dourada. A vida, meus amigos, não nos dá ninguém. É verdade. A vida não nos dá ninguém. Apenas nos empresta. Sabia? Apenas nos empresta pessoas para nos ensinarem alguma coisa. Seja através da dor ou do amor. Somos todos alunos e professores um dos outros. Às vezes, a vida nos tira de uma direção que imaginávamos certa. E é justamente nesse desvio que descobrimos caminhos capazes de transformar tudo. Nem todo recomeço é perda de rumo. Alguns são a vida nos levando para onde realmente precisamos estar. Vivemos em um mundo onde tudo tem preço, meus amigos, mas quase nada tem valor. E as poucas coisas que têm valor, poucos sabem valorizar. Senhor meu Deus, nesse momento, quero te agradecer por mais um dia de vida. Obrigado pela oportunidade de acordar, respirar e continuar a nossa caminhada do dia a dia. Senhor, obrigado pela família, pelos amigos, pelo pão de cada dia e por todas as bênçãos que recebemos, até mesmo aqueles que nem conseguimos perceber. Senhor, cuida de cada pessoa que está ouvindo essa emissora neste exato momento. Abençoa o seu lar, fortalece o seu coração e renova a sua esperança. Onde houver tristeza, que o Senhor possa levar alegria. Onde houver preocupação, que o Senhor, meu Deus, possa levar paz. E onde houver um sonho quase sendo abandonado, que o Senhor, meu Pai, renova a fé para continuar, para realizar esse sonho. Que hoje não nos falte coragem para enfrentar as dificuldades, sabedoria para tomar boas decisões e gratidão para reconhecer cada pequena bênção. Senhor, entregue em tuas mãos tudo aquilo que não podemos controlar e nos ensina a confiar no seu tempo. Que a tua luz

sabia isso? Quando Jesus te chama, meu amigo e minha amiga, o medo não pode te parar. Pense nisso e comece bem a sua maravilhosa e abençoadíssima sexta-feira, que tem tudo para ser a melhor da sua vida. 6:12, Goiás inteiro ligado aqui. É a audiência de ponta a ponta.

0: dia.
1: E a minha felicidade é arrancar um sorriso seu nessa sexta-feira maravilhosa. São 6:12. Bom dia, bom dia, bom dia, bom dia.
0: Bom dia.
1: 6:12.

0: de coçar. Que saudade gostosa de coçar. Tá coçando aí, né, Marcinha? Tá com saudade de quê, mulher? Ó o chazinho, hein? Ó o chazinho. A música do Rick Renner, Saudade Matadeira, aqui no programa Café com Leite. São 6h22. Deixa eu mandar bom dia pro amigo querido Valdivino em Campo Alegre. Fala comigo, Valdivino. Como é que você tá, amigão?
1: Adorada, sexta-feira abençoada para nós todo mundo, Valdivino da Campo Alegre.
0: Aquele abraço, Valdivino, sexta-feira abençoada para você aí, amigo professor Marcos em Cristalina. Bom dia, professor Marcos. Raí França, Floresta do Araguaia, tá ligado no nosso programa.
2: Bom dia, Cadu Alves, bom dia aí, ouvinte aí da Serra Dourada, do programa Café com Leite. É, aqui é o Raí França, aqui de Floresta do Araguaia, a capital do abacaxi. Manda um abração aí pro Zé Risadinha. Rapaz, o Zé Risadinha hoje vai ser feliz, hein? Tu é doido, meu. Acho que esse menino aí, eu acho que ele não tem nenhum boleto pra pagar esse mês, ó. É, e aproveitar também, mandar um abração aí pra professora Luzia, né? Se arrumando aqui pra sair pro trabalho. A minha patroa. Um abração aí pra todos que estão na sintonia. Aqui é o Rai França, aqui Floresta do Araguaia, a capital do abacaxi.
0: Aô, Caboclo Arrojado tá aí, ó. Nosso amigo Rai França, Floresta do Araguaia. Pois é, Rai. Eu também tô desconfiado disso. Zé Risadinha não tem boleto nenhum, ele faz a conta e manda pra gente. Tem base, ele gosta de arrumar, é cilada pra gente. Lembra daquela minissérie do Carga Pesado, do Pedro Bino? É cilada. Ei, Zé Risadinha. E hoje ele chegou mais cedo, é, às 3h20 da manhã, já tava ali na porta da emissora ali, ó. Adivinha, adivinha, pedindo pra gente pagar o lanche, o café da manhã, tem base. Esse Zé Risadinha, eu vou te contar, viu? É malandragem, Zé Risadinha. Você tá com onda, Zé Risadinha. Valeu, Raí França. Aquele abraço, querido. Janaína em Cristalina. Bom dia, Janaína. Maria Elza, na cidade de Itapaci. Bom dia, Maria Elza. Nilo em Lusiane, ouvindo o nosso programa. Tem também Gilei em Crixás. Aquele abraço. Júlio César, na cidade de Itarumã. Como é que você tá, Júlio? Muito bom dia para Daiane em Paranaiguara, ouvindo aí a nossa programação, seja bem-vinda. A Serra Dourada, Daiane, Viviane, na cidade boa de Itapaci. Olha, já está desejando para a gente um final de semana especial, né, Viviane? É isso aí, amiga, já estamos de olho, sabe no quê? É no final de semana, amiga! Olha aí o nosso beijo gostoso, o nosso beijo do novo dia! Direto nesse coração maravilhoso, Viviane. Zé Vaqueiro em Cristalina, bom dia. Zé Vaqueiro para todos aí da Fazenda. Santo Ângelo em Cristalina. Zé Vaqueiro e amigos. Ana Tita em Minas Sul. Como é que você tá, Ana Tita? Tá mandando um beijo e abraços aí. Aquele bom dia especial pro irmão Valpone e a irmã Chiquinha.

0: Tinha, é isso. É isso mesmo, Anatita. É Valcone ou Valpone? Creio eu que seja Valpone, né? Mas tem também Valcone. Tem tantos nomes nesse Brasil, não é verdade? Sinésia Nogueira, na cidade de Itarumã. Tá cuidando aí ou não, Sinésia? Fala comigo, menina.
1: Bom dia, Cadu. Sou a Sinésia de Itarumã. Manda um abraço pra você aí na rádio. Meu filho, Justo, Sinésia de Itarumã. Por Raimundo Flamenguista, pra Nilza. Cuida, cuida.
0: É isso. Se a gente não cuidar, quem é que cuida, né, Sinésia? Ninguém. Ninguém. É aquele velho ditado, é cada um por si e Deus por todos, não é verdade? Mas vamos com alegria, com alto astral, com humildade, com gratidão, com honestidade, né? Com gentileza, que tudo dá certo e é Deus nos abençoando sempre. Bom dia pra Zaida, em Cristalina. Fala comigo, Zaida.
2: Bom dia, amigo Cadu. Bom dia, criança. Tudo bem? Cadu, manda um beijo especial para todos aqueles amigos ali da Serra Dourada, que são incríveis, aqueles meninos. Marcinha faz um trabalho incrível ali. Nossa, parabéns, Marcinha. Você é demais. Incrível, menina. A todos aqueles amigos ali especiais. Marcelo Vascaíno, o William, o Luiz, o Zé Bonitinho, Celinha, Mari, Meire, nossa, muita gente, Adriana, Alessandra, agradeço pelo carinho da Núbia, obrigada Núbia pelo alô, você recebe o meu abraço especial, menina, Flávio, menino do Vozeirão, eu creio que Gildete iria gostar de ouvir o Flávio, com certeza, convoca ele aí, Cadu, pra você ver. Se Gildete não vai apaixonar nele, o Gleib dessa vez perdeu. Um beijo pro Gleib do Guincho. Enfim, são muito ali naquele grupo. É muita gente maravilhosa que a gente tem ali naquele grupo. Então que todos se sintam abraçados.
0: Valeu, Zaida. Obrigado pelo carinho da amizade e da audiência. Mas a Gildete, eu vou te falar, viu? Ela mirou no Gleib. Ela deu uma mirada no Gleib. Olha aí, ó, ela mandou até mensagem aqui, ó. Bom dia, Gildete. Como é que você tá, danadinha?
3: Bom dia, Gleib. Bom dia. Um final de semana especial pra você, tá, Gleib? Um beijo, um abraço e puxa o guincho. Quero te convidar pra gente tomar o chazinho da Marcinha Pinheiro, tá? Hoje tem chazinho de sabugueiro. É uma delícia. Beijo, Gleib. Beijos.
0: Aí, ó. É, falou no Gleib, a Gildete aparece. Mas aparece assim, ó. Num piscar de olhos. Alô, Gleib, aquele abraço, querido. Chacoalha Roseira aí, firma daí que nós firma de carro, companheiro. Alô, Matheus em Baianópolis, Tocantins. Bora fazer uma abertura pra esse homem aqui, né? Então toca o seu, toca o berrante seu. Aí, ó, tá trupicando aqui. Essa Gildete tira a gente do sério. Toca o berrante seu, moço. Fala comigo, Matheus, grande garoto!
4: Garoto, bom dia, fala comigo que eu sou seu amigo, meu amigo! Sexta-feira, garoto, chama no Deus, garoto, Salvadão! Ô, garoto, toca aquela modona lá de Ronaldo Viola lá, aquela música assim, conversando com a solidão, pra encontrar um certo alguém, será que me convém? Ô, tudo acaba e dando em nada. Ô, garoto, chama esse modão aí, sexta-feira, garoto!
0: Sextou, Matheus! É, rapaz, é homem do campo, é narrador de rodeio e também é cantor. Aplausos pra ele aí, auditório, é o auditório mais bonito do Brasil, o auditório da Serra Dourada. Aí, ó. E aí, a moçada aí gostou ou não gostou aí do Matheus, hein? Chegou chegando, hein? Chegou chegando, é na Sora da Morta. Aquele abraço, Matheus, e toda a turma, toda a moçada bonita e arrojada aí de Baianópolis, Tocantins. Abraço para Maria de Fátima em São Miguel. Aquele abraço, Maria de Fátima. Quem mais? Diamante Negro, cantor em Cristalina. Tá lá ouvindo o nosso programa. Irani em São Miguel. Como é que você tá, Irani? Um abraço e um beijo gostoso no coração. É o beijo gostoso do novo dia. Para você e toda a família. Irani, lá em São Miguel. Agora, 6:30, bora de moda. Assim, ó. Nesse barquinho de papel com a trio Parada Dura. E aí, será que rola mais um recadinho da Gildete? De novo, assim, um replay? Vai. Pode, produção. Então vai. Vai, Gildete, bem rapidinho, vai.
3: Bom dia, Gleib. Bom dia. Um final de semana especial pra você, tá, Gleibe? Um beijo, um abraço e puxa o guincho. Quero te convidar pra gente tomar o chazinho da Marcinha Pinheiro, tá? Hoje tem chazinho de sabugueiro. É uma delícia. Beijo, Gleibe. Beijos.

0: É com você, Gleibe. Aproveita a sua sexta-feira, Gleibe. Eita, nós! Olha a hora, Brasil! 6:30. Bom dia, bom dia, bom dia, bom dia!
1: Bom dia!
0: É cada uma, hein, Gleibe? É.

0: Senhoras e senhores, tá aí o trio que não é moleza. É trio Parada Dura, Barco de Papel. Teve também Rick Renner e Léo Magalhães. Onde anda? Onde anda? Onde anda, meu amor? Por aí, sumida nesse estadão de Goiás, né? Mas eu vou encontrar meu amor, sem dúvida. Vou te encontrar, tá? Quando você menos esperar. 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Agora 6h34, um breve intervalo, coisa rápida. Vamos ali tomar um cafezinho, né? E a gente já volta com mais moda, mais recadinhos. Porque a minha felicidade é arrancar um sorriso seu.
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4: Caxambu, dois parceiros das antigas mesmo trocando ideias, hã? Ah, aí um falou assim: rapaz, você tá meio preocupado, eu tô achando, tá não? Ele falou: não, eu tô sim, é porque meu médico falou pra mim que eu não posso jogar bola mais não. Ele falou: ah, sério mesmo? E ele examinou você e falou isso? Ele falou: não, ele viu eu jogando.
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3: Muito bem, de volta às 6h40. Bom dia.
4: Serra Dourada.
3: E eu tô por aqui com o nosso programa
4: Café com Leite,
3: o melhor do Brasil.
4: Olha,
3: mandar um abraço aqui para o amigo querido Otávio Matos, em Lusiânia. Toca o berrante, seu moço, que o Otávio também, eu vou falar um negócio para você. O homem é fera, ele é diferenciado, então toca o berrante aí, seu moço. Fala comigo, Otávio!
5: Bom dia, Cadu! Tchê, tá na área, Cadu! Aqui é o Otávio da Fazenda Pinhacó, em Lusiânia, Goiás. Vamos que vamos, minha companheirada do Pinhacó! Fala com nós, Piotão Rodrigo! Fala comigo, que eu sou seu amigo! Não tem segura, Cadu! Cutuca, nego do... Vamos pra cima, pro Brasil é nóis!
3: Isso aí, Otávio! Aquele abraço, querido! Uma excelente, maravilhosa sexta-feira! O Brasil é nosso, já tá ganho! O Brasil tá aqui no coração! Vamos que vamos! Reage, Brasil! Olha, abraço pro Renatinho Caçambeiro em Cristalina, já firme e forte na estrada, né? Isso, Renatinho, fala comigo, amigo.
6: Bom dia, Cadu, do Zé Maria Escuta, Serra Dourada, Renatinho Caçambeiro, botando toada. Não é não, Tom Xangai, Pedrão Chapa, Coelho,
3: Valdeiro. Você já mexeu de novo aqui, Zé Risadinha, na velocidade do áudio dos recadinhos? Você não mexe aqui não, Zé Risadinha. Ô, direção, ela tem que dar um jeito aí no Zé Risadinha. Ele tá difícil. Ele bagunça aqui... Tudo, tá vendo? Bagunçou, atrapalhou o Renatinho Caçambeiro. Mas o Renatinho, como é um homem, gente finíssima, é profissional, ele vai fazer o recadinho dele top de novo, né, Renatinho? Só pra você ficar com raiva, Zé Risadinha. Manda ver, Renatinho.
6: Bom dia, Cadu.
3: Aí,
6: José Maria Escuta, Serra Dourada, Renatinho Caçambeiro, botando toada. Não é não, Tom Xangai, Pedrão Chapa, Coelho, Valdeno, Bruno, Joaquim Portela, Zé do Bonitinho, Carequinha, Peixinho, Tavão, Devaí, Metraza, Zé Humberto, Marão, Tião, Massinha Pinheiro, Paola, Mari, Maria Marques, a Baixinha, tá bom. Ei, Gleib, hoje tem sexta-feira, vigia, cuida, tudo de bom.
3: Alô, Renatinho, gente boa toda a vida, tá aí, ó, sempre acompanhando a gente. Com o azulão aí na estrada, olha que caminhão bonito. Você tá doido, hein, Renatinho? Coisa abençoada. Bênçãos e bênçãos aí pra sua vida, rapaz. Eu sou apaixonado em caminhão. Olha só que maravilha. Bem-vindo à Lusiânia. Ô, oh, Renatinho Caçambeiro, craque da camisa número 10, né? Sempre, sempre, sempre sintonizado aí na boleia do caminhão com a Serra Dourada. Paulo Roberto em Crixás. Aquele abraço, Paulo Roberto. É, desejando aí feliz aniversário pra mãe. Como é que é o nome aqui, Paulo? Odiva, deve ser Odiva, né? Então, um grande abraço aí pra você, querida Odiva, muita paz, sorte, saúde, sucesso, felicidade, bênçãos e mais bênçãos aí na sua vida, uma salva de palmas pra ela, aniversariante do dia! Em Nova América de Goiás, tá aí, ó, Paulo Roberto, parabenizando a Maisona, né? Ei, mãe, é só uma, então pra você que tem mamãe, cuida, viu? Cuida de valor, porque mãe é só uma nessa vida e não tem mais não, amigo. Abraço pro amigo querido Júlio César na cidade de Itarumã, aquele abraço, Júlio César. Alô, Zezinho, em Paraona, fala comigo, Zezinho, como é que você tá, meu nobre amigo?
7: E Cadu, bom dia. Manda uma moda pra nós aí, Cadu. Minerário Zé Rico, qualquer uma deles aí. Um bom dia pra você, que Deus te abençoe, viu? Tô aqui te ouvindo, Cadu. E todos os ouvintes aí da rádio, viu? Serra Dourada.
3: Valeu, Zezinho. Forte abraço, querido. Aquele abraço do tamanho do Brasil, garoto.
8: Brasil!
3: Olha, mandar um abraço aqui, um beijo carinhoso pra Maria do Socorro em Itabaci. Pois é, Maria do Socorro. Até agora, Necas de Catibiribas, aí do Francinaldo. Senti falta, hein? umas 300 vezes aí, né, Cadu Alves? Bom dia, Cadu Alves. Tô aqui, Cadu Alves. Tomando um cafezinho, Cadu Alves. Eu e minha mãe, Cadu Alves. É um cafezinho pra esquentar a tripa, Cadu Alves. Ei, Francinaldo, vai dar tudo certo, querido. Que Deus te abençoe aí nessa nova empreitada, tá? Vai dar tudo certo. Tamo torcendo pra você. Você é uma pessoa bacana, uma pessoa diferenciada.

0: vida. E a gente fica feliz aí, né, que tudo tá dando certo aí pra você. E vai dar mais certo ainda, por quê? Porque a gente tem fé, a gente acredita, né, Francinaldo? Ô, Maria de Socorro, manda esse alô pra ele aí, tá? Diz que o Cadu, ó, fica agradecido pelo carinho da amizade e da audiência aí do amigão Francinaldo. Gleide Vieira, em Caiapônia. Bom dia, Gleide.
1: Bom dia, Cadu. Bom dia, pessoal. Pessoal do grupo. Pessoal do grupo ontem estava meio exaltado lá, mas parece que deu uma melhorada. Bom dia a todos.
0: É a moçada do grupo. Faz parte, né, Gleide? Faz parte. A vida não é mar de rosas, tem os espinhos também, né? Mas a gente com categoria, a gente com sabedoria, na intelectualidade, a gente vai resolvendo tudo isso daí, né? Então um grande abraço aí pra toda a galera, toda a moçada bonita e arrojada, lá do grupo Amigos da Serra Dourada. Keila, Keilinha em São Simão. A Keila mandou uma foto aqui da onça bebendo água, eu não chego nem perto disso aí, deixa essa onça aí e eu pra cá, né, Keilinha? Mandou aqui uma... O que é isso aqui, Keilinha? Ah, uma bacia de pão de queijo. Ah, chega, tá saindo fumaça. Ô, oh, Keilinha, que trembão, hein, mulher? Fala comigo, danadinha. Keilinha, sempre com a gente, né, amiga?
2: Bom dia, Jesus te dá um bom dia, Cadu. Cadu, manda um abraço pra Márcia. Um abraço pro Odelvan, mas os meninos lá da PAI, as professoras tá indo. A Marcela, a tia Dalva, que ela adotou nós como... Ela, todo mundo chama ela de tia lá. Ela é uma senhorinha, muito gente boa. E que pediu uma música, que você mandou uma música pra ela. E para a Célia, para a tia Sônia e para todos aqui... que eu conheço daqui de São Simão, que te escuta. E o Risadinha também. Ó, eles estão amando essa brincadeira do Risadinha, viu, Cadu? Então, nesse dia de hoje, que Jesus te abençoe, seus passos, viu? A sua caminhada. Não só... da sua caminhada, mas Risadinha. E todos aí da Serra Dourada. É a Keilinha de São Simão, Goiás.
0: Valeu, Keilinha. Um abraço, querido. Um beijo nesse coração maravilhoso seu, de toda a família. Cadê o beijo, produção? Põe o beijo aí. Aí, ó, que beijo. Beijo estralado. O melhor beijo é aquele estralado, né, ó. Você tá doido? E esse beijo vai especial pra todos da PAI, né? Pra todos os amigos, pra todas as amigas, pra toda a turma aí, ó, que faz esse trabalho belíssimo e abençoado e bonito. Olha, são 6h48. Aí sim, aí o negócio muda de figura, porque é, ó. Ai, cheirinho de mulher. Uma sexta-feira. Depois das 6. Ui, me dê, papai. Teodoro e Sampaio, 6h48.

cheirinho de mulher. Teodoro e Sampaio. Olha, são 6h51. 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E a gente se fala logo mais às 7h25. Lembrando que hoje tem chazinho de salgueiro lá da Marcinha, né, Marcinha? Prepara o chazinho aí, nega. Eita, nós. Chazinho de salgueiro é bom. Hã? De milho, que Zé Risadinha? É sabugueiro, tem nada a ver com milho, não, rapaz. 7 para 7.

Essa é a nossa inesquecível Marília Mendonça, a rainha da sofrência, sempre, sempre vive em nossos corações. Eu sei de cor. Olha, são 6h54. Abraço pra Valdete em São Simão, tá ouvindo o nosso programa. Quem mais? Cassiana, também ligada na nossa programação. Nosso amigo querido Romeu Batuta em Cristalina. E no grupo Amigos da Serra Dourada tem a Núbia em Chaveslândia, tem Shirley em Lagoa Santa, tem também a Lady Ana na cidade de Tapaci, né, Lady Ana? E também a amiga aqui, ó, que pediu que se a Marcinha não encontrar o sabugueiro, vai levar lá. Quem que é? É a nossa amiga querida Zaida. Ô, Marcinha Pinheiro, se você não achar o sabugueiro aí, a flor de sabugueiro, a Zaida leva pra você aí, tá? É, a Zaida tá lá firme e forte também, tá à disposição. Serra Dourada. Não acredita, Adalberto e Adriano. Olha a hora. São 6h55 na Rádio Mais Top do

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8: Muito bem, de volta. 7:25. Tamo de volta. Só alegria no ar.
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8: E segue.

0: dia.
1: É eu. Porque a minha felicidade, adivinha, é arrancar um sorriso seu. Agora são 7h27, o Zé Risadinha, a gente não precisa nem arrancar uma risadinha dele, né? Porque ele é a própria risada, é a própria gargalhada, ri de tudo, até das coisas sem graça, né? Mas ele é um exemplo, porque ele leva a vida na esportiva, né, Zé Risadinha? Hã? Ele é diferenciado. Ei, Zé Risadinha danado! Olha, aproveitar que você já tá rindo aí, Zé Risadinha. Olha só o que é mais...

0: Taxinha mandou pra gente aqui, ó. Será que a gente coloca isso aqui no ar? Ou não? Hã? Quieta aí, Zé Risadinha. Ó, ela disse que gravou um comercial lá. Bora saber que comercial que é esse. Bora saber. Ficou bom, hein, Marcinha? Ó.
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0: 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Ê, Marcinha, um abraço, querida. Você gosta, né, Zé Risadinha? Eu sei que você gosta. É o bolo mole da Marcinha Pinheiro, mas hoje é o chazinho de sabugueiro. Abraço pra Solange em Cristalina. Bom dia, Solange. Maria Amélia em Cristalina. Bom dia, querida. Fala comigo.
2: Bom dia, meu amigo. Você tá bem?
0: Demais.
2: Um abraço para meus filhos, meus netos, meu marido João, minha comadre Preta, Nelina, Tetel, Adriana, Nelina. Que Deus abençoe o seu dia, meus amigos da Serra Dourada. Todos vocês, que dê um bom dia para todos, uma boa sexta-feira, sextou, Catu. Amanhã já é sábado, e boteco, eu gosto de boteco também. Deus abençoe o seu dia, fica com Deus, um abraço para todos, meu amigo. Deus abençoe o seu dia. Terra Dourada, é boa ouvir.
0: Ô, Maria Amélia, um abraço pra senhora, um beijo gostoso, aquele beijo estralado assim, ó. Direto nesse coração maravilhoso, que você e sua família tenham uma sexta-feira maravilhosa, abençoadíssima, um fim de semana, ó, de ouro, né? De muitas e muitas alegrias, de notícias boas, enfim, que seja assim sempre, né, Maria Amélia? Coisa boa, seja sempre bem-vindo à nossa programação. Abraço para Maria de Socorro na cidade de Itapaci. Rapaz, essa mulher tá tentando dormir desde ontem e não consegue, Maria de Socorro. Ê, danada. Beijo para você aí, Maria de Socorro. Ê, meninada que dá trabalho por aí, hein, Maria de Socorro. Abraço para o Maurão Pedreiro, gente finíssima. Tá precisando de um pedreiro? Chama o Maurão que dá um jeito. É Maurão Pedreiro e o filho, o Kaique, lá no bairro JK, em Cristalina. Dona Lúcia, bom dia, Dona Lúcia. Fala comigo, menina.
3: Bom dia, Cadu Alves, meu amigo. Tudo bem? Como é que você está? Tudo bem com você? Uma ótima manhã abençoada de sexta-feira para você. Por favor, mande um alôzinho aqui para toda a minha família. Para todos meus amigos e amigas e ouvintes que estão ligados e ouvindo a Serra Dourada. Aqui é a Dona Lúcia de Chaveslândia, Minas Gerais. Estou aqui ligada no seu maravilhoso programa, que é líder de audiência, bom de ouvir, nota mil. E é só ouro, né, Cadu? Vamos que vamos fazer o café com leite até as 8 da manhã, tá? Tchau, com Deus aí.
0: É isso aí, Dona Lúcia, até as 8 da manhã, ó. Tamo aqui firme e forte no 12. Pra você o nosso beijo estralado, o nosso beijo gostoso do novo dia. Receba aí o nosso beijo, Dona Lúcia. E toda a moçada bonita e arrojada de Chaveslândia. Abraço também pro Edmilson Carneiro em Novo Gama. Fala, Edmilson, você tá cuidando aí, né, companheiro?
4: Bom dia, meu amigo Cadu, sexta-feira hoje, Cadu, bora, bora, cuida, porque sextou, tomei um cafezinho com leite, tô curtindo Serra Dourada é bom demais, Cadu, bora, bora.
0: Sim, bora, bora, tristeza, cara feia, deixa pra lá, né, Edmilson, vamos com alegria, alto astral e sorriso no rosto, é sexta-feira, sextou, moçada. Abraço pro Edmilson Carneiro, que falou com a gente agora, lá de Novo Gama. Chacoalha roseira aí, Edmilson. Abraço pro Marquinho e Leijana no Hospital das Bicicletas. Marcelo, firme e forte, trabalhando na Arte Mídia. Especial pra Isabela, né? Que tá fazendo aniversário hoje, 19 anos. Alô, alô, Isabela. Parabéns, parabéns, parabéns. Felicidade sempre. Muita paz, sorte, saúde, sucesso, aquisição de sempre de bons e verdadeiros amigos. Aquele abraço, aquele beijo todo especial de toda a família, de todos os amigos e de toda a equipe Serra Dourada. Que Deus te abençoe sempre, sempre. É a nossa amiga querida Isabela. São 7h31, Guilherme Benuto e ele, Panda. Eu duvido.
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0: Duvido, Guilherme Benuto e Panda, aqui no programa Café com Leite. Olha a hora, são 7h32. Vamos intervalo, volta já. Segura aí. É rapidinho, Gleiber, é rapidinho, hein? Rapidinho.
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3: Olá, torcedor! Olá, torcedora! Bom dia! Uma excelente sexta-feira para todo mundo! Sexta é dia de Série B e hoje tem a abertura da 29ª rodada, com os dois goianos que estão no G6 em campo. O Vila Nova abre a rodada 29 às 7h30 da noite, em jogo contra o América Mineiro, no estádio Anésio Brasileiro Alvarenga. Vila, que vem de um empate na última rodada, fora de casa, 1-1 com o Avaí. A equipe colorada na tabela de classificação está em terceiro, com 48 pontos conquistados. Hoje também tem o Atlético em campo. Às 9 horas, o Dragão visita o São Bernardo no estádio 1º de maio, na região do ABCD paulista. Atlético, que na última rodada da Série B, goleou o Criciúma com 4-0 e entrou no G6. O Dragão é o sexto colocado, com 46 pontos conquistados. Atlético e Vila, Vila e Atlético tentando a manutenção nas primeiras posições da tabela hoje. O Vila jogando contra o América Mineiro às 7h30 e o Atlético às 9h contra o São Bernardo. 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
15: Muito bem, 7h38, já estamos de volta. É uma delícia ouvir. 7h38, tá na hora da gente acionar.
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15: E ele chega chegando com tudo, com alegria e alto astral. Afinal de contas, é sexta-feira. Fala comigo, Zé Edson, lá do Atacado. Falou, tá falado? Fala comigo, meu querido.
17: Bom dia! Bom dia, meu amigo, grande Cadu, e a todos os ouvintes Serra Dourada. Sextou, grande Cadu!
15: Sextou daquele jeito, hein? Estremeceu o Brasil inteiro, meu amigo Edson, Zé Edson.
17: Então, você imagina só esse tempo agora, cedinho. Hoje eu fiz aquela, sabe aquele ritual, assim, vou olhar pela janela, aquele nascer do sol, tá? E isso dá uma inspiração, Zé. Você já fez alguma vez, grande Cadu?
15: Já.
17: Sentir aquele... Não é bom, não dá aquela... sensação que a gente olha pra natureza, faz coisa boa.
15: Ah, parece que a gente dá uma resetada, reformula tudo, né, Zé Edson? É uma nova vida, é o trem mais lindo e abençoado vida. Do mundo.
17: E outra que eu gosto também é quando o sol tá indo embora, assim, sabe? Tá aquelas
15: sol,
17: últimas...
15: Né?
17: Eu ainda não tive uma que eu queria, eu já fui na praia várias vezes, mas assim, ainda não tive aquela oportunidade de acordar e ver, que é muito lindo, né? Então, assim, a minha região tem muitas árvores, acaba que ele não vê aquele clima igual aquele que lá no mar é legal, né? Então é uma das coisas. Mas aí você imagina só, você

0: com uma ideia dessa. 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
1: 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Zé Edson, da próxima vez que a gente falar aqui ao vivo, a mulher que tava falando com a gente aquele dia ao vivo, o pessoal aqui do Zap, aqui os ouvintes, mas quem que é a mulher que tava falando com o Zé Edson? Zé Edson, da próxima vez você coloca ela, ficou bacana, viu? Ficou diferenciado, deu audiência, deu pano pra manga, a moçada gostou. Viu, Zé Edson? Na próxima oportunidade, põe ela pra falar aí, vamos rechear o programa. Tá aí, ó, nosso promo shop direto e ao vivo com ele, meu amigo querido Zé Edson, lá do Atacado. Falou! Tá falado! Deixa eu mandar um abraço aqui pro Paulo Henrique, na cidade de Itabaci, né? Tá lá, firme e forte, na tirada do leite, na fazenda, cotovelo, abraçando com muito carinho a esposa Thalita Mariano e a nossa boiadeirinha, né? A nossa amiga querida Júlia Rafaela. Um beijo, um abraço pra vocês aí. Boca Fotógrafo, na cidade de Jaciara. Manda bom dia para Dona Eva, seu Martinho da Fazenda, Riacho do Meio, no município de Nova Roma. Bom dia pro Zé de Vito, açougueiro de Aciara. Tá lá mais o filhão Leandro, né? Estão na Fazenda Sossego, no município de Posse. Aquele abraço, Boca Fotógrafo. A Eva Ferreira tá em Caiapônia, tá ligadinha com a gente aí, né, Eva? O nosso abraço, o nosso beijo todo especial. É o beijo gostoso do novo dia, ó. E vai direto nesse coração aí, Eva. O nosso beijo também para Adriana Martins, na cidade de Itaguaçu, a mulher do cabelo vermelho, cabelão bonito, né, Adriana? Querida, sexta-feira maravilhosa, sexta-feira gostosa, sexta-feira diferenciada e abençoada, e lá vai o nosso beijo, Adriana, segura ela aí! Marcelo Golache em Caiapônia, aquele abraço, Marcelo, na Fazenda Cedro, na meia-noite. Aí, Marcinho, ó, bora lá na Fazenda Cedro da meia-noite. Ah, deve ter um sabugueiro lá pra gente fazer um chabão, hein? Ô, Marcelão, lá na Fazenda Cedro da Meia-Noite em Caiapônia, Joaquim Marcelo, Ulisses Soares em Cocalzinho, Anitta Meireles em São Miguel, a Vera tá ligada com a gente lá em Montevidéu, Júlio César na cidade de Tarumã. Rapaz, Júlio César tá igual o Zé Risadinho aqui, né? Só rindo. Só gargalhando aí das doiduras nossas aqui, né, Júlio César? Cuida, Júlio César. Se liga, Júlio César, é sexta-feira. Olha, abraço pro Amado na cidade de Itapaci, a Juliana em Minas Sul. Bom dia, Ju. Beijo, abraço pra toda a família aí, querida, ó. É o beijo especial, beijo gostoso da rede Serra Dourada. Max Firmino em Niquelândia. Bom dia, Max Firmino. É o homem das linguiças lá de Niquelândia. Olha ele, apareceu aí, ó, nosso amigo Francinaldo. Mas cadê um recadinho de áudio, Francinaldo? Cadê, meu amigo? A gente quer ouvir sua voz, Francinaldo. E aqui, será que é a boiadeirinha? Cadê ela? Bora ver se ela tá aqui com a gente. Fala comigo, boiadeira.
2: Bom dia, meu amigo Cadu.
1: É ela.
2: Manda um abraço, um beijo pro vovô Vião, papai, Paulo Henrique Rezende.

0: Na roça.
1: Na roça. Vai falando aí. Vai falando. O espaço é seu, bandeirinha.
0: Tchau, obrigado.
1: É isso, coisa boa. Tá aí o futuro do nosso país, do nosso Brasil, do nosso mundo, né? A criançada. São 7h46, dá tempo de mais uma luzinha aqui, dá, produção? Pra Janice, na cidade de Itapaci. Como é que é o negócio aqui, Janice? Firma no pé do eito. Chama no 12, Janice. Simbora, bora. Ed Brito e Samuel. Toda mulher. E músicas assim? Claro. Toca aqui, ó.
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1: Pra quem? Só.

0: Presença confirmadíssima nas principais paradas de sucesso de todo o Brasil. Ed Brito e Samuel, meus amigos. São gente boa, viu? Gente boníssima. Tá aí, ó. Ed Brito e Samuel, toda mulher cantando bonito, bonito. Aqui no programa Café com Leite, o programa mais gostoso do Brasil. Grande abraço pro amigo Gleibe do Guincho, né? Tá lá, firme e forte. Ô, Gleibe, recadinho pra você, ó. Segura aí, ó.
1: Bom dia, Gleibe. Bom dia. Um final de semana especial pra você, tá, Gleibe? Um beijo, um abraço e puxa o guincho. Quero te convidar pra gente tomar o chazinho da Marcinha Pinheiro, tá? Hoje tem chazinho de sabugueiro. É uma delícia. Beijo, Gleibe. Beijos.
0: É isso, nosso amigão Gleibe.
2: Eu escuto você todo dia que eu vou pra escola.
0: Aí sim, ó. Essa aí é a nossa boiadeirinha. Escuta eu todo dia. É isso, meu anjo.
2: Cadu, eu escuto você todo dia que eu vou pra escola.
0: Que coisa boa.

Bora mandar um beijo pra ela, né, produção? Um beijo pra você aí. Essa aí é a Júlia Rafaela, a boiadeirinha. Beijo nesse coração, beijo aí no coração do papai.

Nossa, aqui é diferenciado, hein, amigo? É, aqui, ó, tem essa risadinha. Que só fica rindo e gaiofando da gente, né? Tem o cowboy doidão. Tem o galo véi. Só tem coisa boa aqui. Simbora, abraço pra Cláudia em Pilar de Goiás. Aquele abraço, Cláudia. E a Marina Ferreira em Cristalina. Bruno Marrone pela porta da frente. Depende, né? Depende da ocasião. Na hora que tem que ser pelos fundos, pular o muro, né? Depende da ocasião. Cada ocasião, uma reação. Bruno Marrone, 7 para as 8.

0: noite.
1: Bruno e Marrone, pela porta da frente. E teve também Ed Brito e Samuel, toda mulher. Com essas aí a gente finaliza mais uma edição do nosso programa. E por hoje é só, a gente volta amanhã, sabadão, fim de semana, a partir das 4 da manhã, com o melhor da música sertaneja no seu novo dia, com o nosso maravilhoso e gostoso Café com Leite. Vem aí na sequência, nossa amiga querida Grazi Tavares, comandando com alegria e alto astral, o seu Manhã Show. Pra você um grande abraço, né? Aquele beijo todo especial que é o nosso beijo estrelado, o nosso beijo gostoso do novo dia. E vamos embora, Zé Risadinha. Bora, né? Eita, nós. Isso é uma mala sem alça, esse Zé Risadinha. Bora, cowboy doidão. Bora, galo véi. Bora, Brasil.
2: Brasil.
1: Fica com Deus, cuide-se bem, juízo. E até lá. Tchau, tchau. Até amanhã, se Deus quiser e assim nos permitir.

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3: Oi, tudo bem? Excelente manhã de sexta-feira pra você. Enfim, sextou, gente. Que seja um dia maravilhoso, recheado de coisas boas.

até o meio-dia pra te fazer a melhor companhia. Vem participar, 629-8480-8453. E aí, tá tudo bem com você? Como é que começou essa sexta-feira por aí? Eu espero que muito, muito bem. Desejo um dia maravilhoso, abençoado pra você e pra toda a sua família, tá bom? 8:01, já quero convidar você a participar, mandar seu bom dia, seu alô, seu recado pra quem você mais gosta. 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Daqui a pouco eu conto pergunta do dia, se você tiver uma sugestão, já envia pra gente pra participar também. Abrindo a programação de hoje com Menos é Mais e Pablo, Saudade Inconveniente. Bom dia!

Oi, minha amiga, bom dia, alô, meu amigo, bom dia mesmo pra todo mundo, hein? Mais uma vez aqui com a graça de Deus, nesta sexta-feira, 18 de setembro, lua crescente pintando no céu, hein? Lua crescente às 17 horas e 43 minutos, no signo de Sagitário. E depois de peixes, eu vou responder para Andidarra, né? Andidarra, é o seguinte, né? Eu

0: Sei que as previsões não são culpadas da pessoa ter dificuldades financeiras, mas às vezes dá vontade de parar de ouvir as previsões. Ela é libriana. Vou passar uma simpatia aí pra você conseguir um dinheirinho a mais. Valeu, Andy. É isso aí, minha consagrada. Agora, Camila Ravanelli e o horóscopo do seu signo. Bom dia, Camila.
1: Gostei do Ravanelli, hein, João? Bom dia pra você, bom dia pro nosso ouvinte. É sexta-feira, hein? Chegamos na sexta-feira, que delícia. O dia já começa diferente, animado. E agora, ainda mais, com as previsões do dia que chegam agora com o horóscopo do João Bidu. Atenção para você do signo de Áries, hoje desafios na comunicação podem surgir, mas a troca de ideias melhora ao longo do dia, favorecendo acordos e um bom desempenho, tá? Cuidado com o nervosismo e priorize o descanso para manter a saúde em dia. No amor, paciência é essencial, mas o diálogo vai ajudar a resolver tudo. Hoje a sua cor é cinza e os palpites são 6, 15 e 24. Taurina, taurino, imprevistos podem atrapalhar o seu dia, mas seu jeito cuidadoso é a sua força para alcançar bons resultados. Sorte e dinheiro podem surgir de surpresa, com chances de transformar boas ideias em renda extra, hein? No amor, novidades podem surgir, trazendo conexão e paixão. Então aproveite o momento. Hoje a sua cor é amarelo e os palpites são 45, 57 e 54. Gêmeos! Alô, alô, gêmeos! Hoje é dia de estimular ideias e parcerias, mas ó, cuidado com manias que podem atrapalhar, tá? No começo do dia, a esportividade com amigos traz energia positiva. E com a família, seu lado prestativo brilha. À noite, o romance fica quente, mas ó, atenção às possíveis complicações do passado. Hoje a sua cor é lilás e os palpites são 16, 61 e 20.
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3: Na pergunta do dia, a gente quer saber a sua opinião. Mas antes de eu contar qual pergunta é, eu quero deixar o convite para você enviar sua sugestão de pergunta do dia. As melhores perguntas feitas nesse programa são sempre as enviadas pelos ouvintes. Não tem jeito. Eu tento criar alguma coisa, mas não dá. O legal é quando você participa e manda alguma sugestão de pergunta. Inclusive, a pergunta de hoje foi enviada por um ouvinte que pediu para não ser identificado. Então, a gente respeita e não diz o nome, tá? Vamos lá, eu vou ler exatamente o que ela me mandou e depois eu vou contar qual é a pergunta. Combinados? Você participa até 30 segundos. Se você não quiser ser identificado, a mesma regra, só não avisa o seu nome. Só avisa pra gente não dizer o seu nome, melhor dizendo, porque Dona Graça, se deixar, fala, né? Enfim, vamos lá. Duas pessoas que trocam mensagens o dia todo, conversam o dia todo, mandam foto uma pra outra, se mantêm atualizadas sobre tudo que estão fazendo, mas não namoram. Nunca nem ficaram. São o quê? Essa é a pergunta, acredite ou não, tá? Foi o que a minha ouvinte me mandou. Agora, eu quero saber de você. Então, se duas pessoas se falam o dia todo, têm uma intimidade, mas nunca ficaram, você acha que isso é amizade? Ou isso tem outro nome? Quero saber sua opinião. Até 30 segundos. Já aconteceu isso com você? Já passou por algo parecido? Vem responder pra gente, capricha no recado, que eu quero ouvir a sua voz, que é a graça desse programa. Falando em graça desse programa, vamos abrir as participações? Bom dia!
4: Bom dia, Graça. Tudo bom com você, Graça?
3: Oi, Cláudio.
4: Um ótimo sexta-feira e um bom final de semana.
3: Amém, pra nós.
4: Pra você e sua família, tudo de bom. Você merece isso e muito mais.
3: Um beijo pra você, Cláudio. Obrigada pela companhia de sempre. Heraldo.
5: Bom dia, bom dia.
3: Bom dia.
5: Como é que você tá, Grazi?
3: Eu tô
5: tá
3: ótima. Tudo bem? Graças
5: tudo
3: a Deus.
5: Bom. Graças a Deus. Solzinho já tá firme, viu, Grazi? Sextou, né, Grazi? Oh. Sexta-feira abençoada. Grazi, hoje eu quero mandar um alô pra Boca Fotógrafa e a Ciara, seu Ernesto Gasparim, Domiciano Ribeiro, seu Nivaldo e Dona Neuza lá na Fazenda Jardim Ribeiro. Também para Valdemar na Fazenda Guariroba. Tudo na região de São Marcos.
3: Adoro.
5: Tá bom, Grazi? Cristalina. Serra Dourada. É bom ouvir.
3: Eu adorei seu áudio.

0: Que a gente teve até as participações especiais por aí, né, Heraldo? Bom dia pra você, um bom trabalho. David, bom dia.
1: Bom dia, Serra Douradas.
0: Oi.
1: Vou te falar, aqui no Itajá não tá pegando nada não, hein?
0: Ah, sim, a gente já passou pro pessoal pra poder verificar o que é que tá acontecendo. A gente espera que normalize o quanto antes, tá, David? Obrigado por ter avisado a gente. Enquanto isso, temos aí o aplicativo disponível pra você continuar ouvindo a melhor programação, onde e quando quiser. Raimundo tá em Cristalina ligado com a gente também, que a gente chama carinhosamente de Raimundinho, né? Um beijo pra você. Júlio César em Tarumã, desejando uma ótima sexta-feira pro Raimundo Flamenguista, pra esposa Nilza, pra mim também. Obrigada, beijo, bom dia. Maria Amélia.
2: Bom dia, Grazi, que é Maria Amélia, minha mãe. Você tá bem?
0: Eu tô
2: tá
0: ótima.
2: Meus netos, meu marido João, todos vocês da Serra Dourada. Serra Dourada, é bom rio.
0: Sempre, né?
2: As mais top do Brasil.
0: Eita!
2: Deus abençoe o seu dia. Bom dia pra todos da Serra Dourada. Essa rádio é maravilhosa.
0: Não é?
2: Gosto muito do seu programa. E amanhã, mas é melhor ainda, do Teco. Sextou, Grazi. Um abraço pra todos e com Deus. Que Deus abençoe o seu dia.
0: Um beijo. Obrigada, viu? Um ótimo dia pra você. Ontem você mandou uma foto da fofinha. Você não me contou o nome. Qual que é o nome dela? É a netinha? Depois você me fala, tá? Coisa mais linda do universo. Beijo pra você, um bom dia.
3: Bom dia, aqui é o Paulo Negão.
0: Oi.
3: Já tá em Goiás, nós tá aqui na região da Caiapônia.
0: Tudo bem?
3: O gigante adormecido aqui, eu e o Pedreiro Zóio. Mandou uma dor pra ele aí, mandou uma música. O Renan Raí, me liga.
0: Um beijo pra você.
3: Tô de bom.
0: Obrigada, Paulo. Um ótimo dia também pra você. Tem mais participações? Já a gente chegando respondendo a pergunta do dia. A Natália em Caldas Novas. Bom dia, Grazi. Se duas pessoas se falam o dia todo e têm intimidade, isso tem outro nome. Não é amizade, não. Paulo Afonso em Santa Terezinha. Se não estão ficando, pelo menos estão se flertando. É, o ciúmes é de casal. Eu mesmo sou assim. Tem até música pra isso, né, meu amigo? Baixinha em São Miguel do Araguaia, ligada com a gente. Na minha opinião, tem outro nome, Grazi. Queria saber também, pois estou passando por essa situação.
4: Eita.
0: E você, o que é que acha dessa história? Ouvinte perguntou pra gente. Se duas pessoas se falam o dia todo, trocam fotos, têm uma intimidade, mas nunca ficaram. Isso é amizade ou você acha que tem outro nome? Conta pra gente.
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0: Vocês são custosos, hein, gente? 8h19, bom dia.

0: 9 de Serra Dourada, Henrique Juliano, Rancorosa, 8h26, bom dia.
1: E aí, deixou ela?
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3: Olá, muito bom dia, chegando por aqui com a nossa primeira quentíssima do mundo das celebridades. A gente começa falando sobre polêmica envolvendo o jogador Vini Júnior. Ele entrou na justiça contra a atriz Nina Hoffmann, depois que ela publicou um print de uma suposta interação dele em uma foto de biquíni. Nina disse que o atacante estaria dando em cima dela, mesmo estando em um relacionamento. A equipe de Vini nega e afirma que os prints são falsos. Segundo o perfil do Dia, o jogador pede R$100 mil de indenização e outros R$50 mil pela publicação. A justiça do Rio concedeu

0: deu uma liminar determinando a retirada do conteúdo. Mas atenção, a decisão ainda é provisória e o processo segue em sigilo. Agora, essa história vai continuar fora das redes e dentro da justiça. Já já a gente está de volta com outra quentíssima por aqui.
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2: Acerte a hora, 8h27. Bom dia pra você.
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4: Olá, apaixonados por pets. As doenças periodontais atingem grande parte dos cães com mais de 3 anos de idade e podem levar a complicações sérias, como a perda dos dentes e a migração de bactérias para os rins, fígado e coração. Por isso, a escovação diária é fundamental. Você pode associar a escovação com algo positivo, como um passeio ou uma brincadeira. Assim, a aceitação do seu peludo será melhor. Lembre-se que o movimento da escova nos dentes já é o suficiente para a limpeza. Mas a pasta dental veterinária tem um sabor agradável e pode tornar o processo mais fácil. Se for usar uma escova para humanos, escolha aquelas com cerdas macias para evitar lesões. E nunca use pasta dental para humanos. O teor de flúor presente nelas é tóxico para os animais. Por fim, comece escovando apenas a face externa de alguns dentes, para que seu peludo vá se acostumando. E aos poucos, aumente a quantidade de dentes escovados a cada sessão. Até a próxima dica!
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1: 8h34, bom dia pra você.

0: A nobreza do amor. Teresa se preocupa com a decisão de José de ir para Batanga sozinho. Xinua descobre que Binta e Pascoal são amantes. Graça acredita que Ritinha será filha de Belmira com Diógenes. Januário se aproxima de Ana Maria e Vitalino gosta. Sebastião intercepta o telegrama de Xinua para Lica e Virgínia comemora. Gendal chega a Portugal. Capítulo de hoje, de A Nobreza do Amor.
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2: Já de volta com a nossa pergunta do dia, convidando você a participar, responder aqui no 629-8480-8453. Lembrando que mensagens de voz até 30 segundos, tá? Ai, ai, tô aqui rindo das respostas. Mas, ó, deixa eu te contar uma coisa. Eu tô vendo que muita gente tá respondendo pelo grupo, né? Quando eu consigo ver as mensagens que são escritas, aí eu vou conseguir ler aqui as participações. Mas quando for mensagem de voz, é importante que você que quer que seu áudio seja transmitido aqui

0: no ar, é importante que envie pro nosso WhatsApp. Por quê? Porque os áudios passam pelo Miguel. O Miguel que organiza pra gente, pra que a gente possa rodar os áudios aqui certinho no ar. Então, se você mandar uma mensagem, quer que seja ouvida aqui no ar, precisa que envie pro nosso WhatsApp e não somente no grupo, tá bom? Combinados assim? Porque se caso for no grupo, a gente pode passar despercebido e não conseguir rodar o seu áudio aqui no ar, tá bom? A pergunta é o seguinte: se duas pessoas se falam o dia inteiro, trocam fotos, têm intimidade, mas nunca ficaram, isso é amizade ou tem outro nome? O ouvinte enviou pra gente e a gente quer essa opinião. Vem participar e responder. Bora ouvir quem já tá por aqui. Bom dia!
1: Bom dia, Grazi. Aqui é a Fernanda, da cidade de Centralina, Minas Gerais.
0: Oi, Fernanda.
1: Estamos aqui na luta, Grazi, na lanchonete mãe e filha.
0: Tá boa?
1: Um pastelzinho delicioso, carne e queijo. Bora, Grazi, chegar pra cá, comer um pastel e tomar um café quentinho.
0: Menina!
1: Grazi. Um ótimo dia a todos. Boa sexta-feira. Beijo.
0: Fernanda de Deus, esse é o tipo de convite que a gente não recusa, mas é nunca. Um beijo. Bom café da manhã aí pra você.
2: Bom dia, moça bonita.
0: Oi, Joaquim.
2: A presença do pai estejam conosco, né?
0: Amém.
2: Nossa sexta-feira seja abençoadíssima, com muita paz. Ô, Grazi, tem uma pergunta. Já aconteceu isso comigo. Às vezes, a gente deixa passar até da hora, tá? Se pensar que podia ser um namoro, alguma coisa. Já aconteceu isso comigo. Talvez fica sendo uma amizade e pronto. Ninguém chega. Um abraço.
0: Viu só? Mais comum que a gente pensa. Elivaldo Lopes, em Campos Verdes, respondeu lá pelo grupo, né? Com certeza não é só amizade. Tem outra coisa aí. Eu penso assim. Antônio, são amigos íntimos, só que um dos dois não gosta do sexo oposto. Ai, meu Deus. Leiliane, então, eu vou opinar sobre essa pergunta. Eu acho que se eles trocam mensagens e fotos, têm uma intimidade e nunca ficaram, então por que compartilham a sua vida pessoal um com o outro? Desculpa, mas eu acho que os dois são dois sem vergonhas, porque fazem o que fazem e não ficam. E isso é uma pouca vergonha entre ambas as partes. Só fui sincera no que eu penso. Mais recados? Deixa eu ver quem tá por aqui. Bom dia.
3: Bom dia, filhota. Bela.
0: Oi,
3: Lavadeira. Bel. Tudo bem por aqui?
0: Tudo bem.
3: Um abraço pra Dona Lúcia de Silverlândia, Minas Gerais. Tô com saudade da voz Dona Lúcia. Sobre a pergunta do dia aí, essa pessoa que troca mensagem assim, eu considero como um amigo, né?
0: Certo.
3: Cada qual tem sua opinião.
0: Certo.
3: A gente, a mulher também tem amigo, o homem também tem amiga mulher, né?
0: É,
3: então tá
0: ué.
3: Bom, um beijo, um abraço. Fica com Deus aí, graças.
0: Pronto, acabou. Aqui, ó, tá com saudade dela, vamos ouvir pra você matar a saudade?
4: Bom dia, Grazi, minha
0: Ai,
4: amiga, tudo
0: susto.
4: Bem? Como é que você está? Tudo bem com você? Uma ótima manhã abençoada de sexta-feira pra você, Grazi. Por favor, mandei logo
0: Calma,
4: aqui pra
0: Dona
4: toda
0: Lúcia.
4: Minha família, pra todos meus amigos e amigas e ouvintes alugados e ouvindo até agora, tá? Grazi, isso aí chama-se amizade, sim, pode trocar mensagem, fotos, não tem nada a ver, chama-se mensagem, isso chama-se amizade verdadeira, tá, Grazi? Com Deus aí, tchau.
0: E aí, gente? Amizade colorida, não? Marcelo?
5: Bom dia, com alegria, minha amiga Graça Tavares.
0: Tudo
5: uma
0: bem?
5: Boa sexta pra você, minha locutora nota mil. E todos os ouvintes, os melhores do Brasil. Né, meu amigo Gleide do Guincho, Marcinha Pinheiro, Elizabeth, Leiliane e todos. E sobre essa pergunta de hoje, Graça, eu acredito sim que possa ser só amizade, né? Eu acredito sim, que às vezes as pessoas gostam, né, de interagir uma com a outra e isso não quer dizer que
0: tem
5: tá
0: algo mais,
5: não,
0: né?
5: Né?
0: Pronto, tá aí o recado do Marcelo, meu amigo vascaíno. É vascaíno, mas é meu amigo, né, Marcelo? Um beijo pra você, bom dia. E aí, o que, que você acha dessa história? O ouvinte enviou pra gente, quer a sua opinião. Se duas pessoas se falam o dia inteiro, trocam fotos, têm uma intimidade, mas nunca ficaram, não tem nada. Você acha que isso é uma amizade ou tem outro nome? Conta pra gente.
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0: Bora dessas que machucam o coração, Gia e Giovanni com Caçador de Corações. Um bom dia pra você, uma sexta-feira incrível, 8h46.

0: Rede Serra Dourada, que viagem no tempo, hein, pro ano de 1972, com Bee Gees. Agora 8h57, chegando notícias direto da redação, intervalo comercial na sequência. Muito mais música pra você, não saia daí.
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3: Todo dia, compadre, eu saio de casa, uma senhora encontrava um garoto vendendo chiclete na esquina.
4: Sei.
3: Só que ela... Quanto que é o chiclete, meu filho? 50 centavos. Ela dava os 50 centavos, mas não pegava o chiclete não, sabe? E aí todo dia ela passava, dava 50 centavos e ia embora. Até que um dia o garoto falou, minha senhora, peraí. Acabou arrancando os 50. Tia, eu...

0: gosto demais da senhora, só me dá esse dinheiro, nunca levo chiclete. Mas é que desde a semana passada o preço subiu, é R$1 agora.
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0: hora do nosso promo shopping aqui na Serra Dourada. 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
0: Valeu, Zé. 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Falou, tá falado. 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E vem comigo que aqui só tem coisa boa.

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1: Chegando informação para você de São Miguel do Araguaia e região. Tá chegando o dia D da vacinação antirrábica. Amanhã, dia 19 do 9, das 7 da manhã até as 4h30 da tarde, tá? Até as 4h30, às 16h30. Então, em diversos pontos da cidade, você vai poder levar o seu pet para poder vacinar quanto a vacinação antirrábica. Então, não perde tempo não, tá bom? Vacine seu pet. Pessoal de Cristalina e região, tá chegando o passeio elétrico. Olha que legal! Dia 25 do 9, às 7h45 da manhã, na Praça da Prefeitura Municipal de Cristalina. Com bicicleta, bicicleta elétrica e veículos autopropelidos. Olha que bacana, gente. Tá convidado, feito o convite, pessoal aí de Cristalina e região. Passeio elétrico dia 25 às 7h45 da manhã. Pessoal, agora de Itapaci e região. Vai ter o primeiro encontro de bandas e fanfarras de Itapaci. Eu adoro. Vai ser dia 19, amanhã, sabadão, a partir das 7 da manhã, na Praça do Estádio Damião Neri do Prado. E você, é claro, tá convidado.
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1: 96, chegando Panda, corpo nu. Bom dia.

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1: Oi, Câncer, ó, desafios pessoais podem impactar sua manhã, tá? Mas a lua na casa 6 ajuda a superar rapidamente. Investir em esportes pode beneficiar a sua saúde.

0: saúde. No amor, quem tá solteiro pode encontrar alguém no trabalho. Já os casados, aproveitem para surpreender e tornar a rotina mais leve. Hoje a sua cor é magenta e os palpites são 39, 33. Leão, use sua lábia com diplomacia e paciência, evitando compromissos logo cedo. Com boas vibrações e organização, espere vitórias financeiras, tá? No amor, o seu entusiasmo vai acender o clima, mas cuidado com obstáculos no fim do dia, tá? Aproveite para fortalecer relacionamentos e abrir espaço para novidades. Hoje a sua cor é violeta e os palpites são 6, 44 e 15. Para você do signo de Virgem, seu tato para negociar dinheiro melhora, mas cuidado com decisões financeiras pela manhã. Na família, a espontaneidade predomina, embora preocupações possam surgir à noite. No amor, a diversão e novidades ficam mais do que garantidas para aquecer o seu coração. Sua cor é rosa e os palpites são 15, 33 e 51.
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2: Tá na hora da nossa pergunta do dia. O momento que eu mais gosto é a sua participação. Então vem deixar seu recado. Ouvinte mandou pra gente o seguinte: se duas pessoas se falam o dia inteiro, trocam foto, têm uma intimidade, mas nunca ficaram, isso é amizade ou você acha que tem outro nome? Conta pra gente.
3: Olá, bom dia, Gabi.
2: Oi, bom dia.
3: Sexta-feira, um forte abraço. Quero pedir um alô aqui pra Marcinha, pra Zaida, pro Gleibe, pro Marcelo e pra todos aí, nossos amigos da Rádio Serra Dourada.
2: Turma boa, né?
3: É um abraço aqui de Daiane Evarista, de Paranaguara. Forte abraço pra todos.
2: Beijo pra você, um bom dia. Vanson tá em Caldas Novas. Grazi, um abraço pra todos do... Ai, meu Deus do céu, tô atrapalhada. Dormi pouco essa noite, gente. Calma. Um abraço pra todos os amigos do nosso grupo. Quero mandar um beijo pra minha esposa Kátia. E sextou, né, Grazi? Que sufoco passamos ontem, mas passamos. Bom dia. Ouvir a Serra Dourada é bom demais. Ai, eu sabia que é por isso que você é gente boa, porque é flamenguista, né, Vandes? Um beijo pra você. Se não tiver sufoco, não é a gente, né, não? Marquinhos, em São Simão, mandando alô pra turma lá no Hospital das Bicicletas, ligado com a gente. Ele é a Leidiana, mandando um alô especial pra Isabela, que tá fazendo aniversário hoje, 19 aninhos. Que coisa mais linda. Um beijo pra você e pra Isabela. Muitos anos de vida, tudo de melhor.
4: Bom dia, bom dia, bom dia.
2: Oi, bom dia.
4: Bom dia, isso aí é amizade. É? Se não ficar junto é porque não rola. Rola só uma grande amizade.
2: Tá certo. Alguém pediu pra não ser identificado. Complicada essa pergunta. Imagine se for o chefe. Aí termina... Não, essa aqui foi de ontem, gente. Não foi, não? É, essa aqui foi de ontem. Vou pular então, tá? Cleonice, conta a pergunta do dia. Essa situação é uma amizade, mas com certeza é uma amizade bem colorida. Marcinha, bom dia.
5: Bom dia, Grazi, tudo bem?
2: Tudo ótimo.
5: Foi a nossa sexta-feira. E abraço para todos os amigos, ouvintes do Grupo Serra Dourada, em especial todos mesmo, que não dá para falar o nome, né? E que Deus abençoe todos nós. Desejo para você uma excelente e abençoada sexta-feira.
2: Amém.
5: Abraços, Marcinha Pinheiro.
2: Beijo, minha amiga. Vânia?
6: Bom dia, minha amiga Grazi. Já Oi. Estou aqui ligadinha no programa. Complicada essa situação aí de hoje, hein? Para mim, é uma amizade colorida, né?
2: Eita!
6: Ai, meu Deus.
2: É
6: que eles possam, né, se resolver e ser feliz. Grazi, ó, beijão pra você, que o seu final de semana seja maravilhoso.
2: Amém.
6: Serra Dourada FM, é bom ouvir.
2: Beijo. Porque pelo que eu entendi, pelas informações que chegaram até mim, não tem relacionamento por nenhum dos dois lados. Então tá tudo certo. Se dois solteiros, se é amizade ou não, não vai fazer diferença, né, não? O problema seria se um dos dois fossem comprometidos, talvez. Mas não é o caso, pelo que eu entendi. Enfim, vamos continuar com as participações aqui, porque tem muita coisa pra eu ler. Ulisses tá em Cocalzinho, ligado com a gente, mandando um bom abraço pra prima Thaís, pra toda a família, pros amigos, pra nós aqui da rádio, desejando um bom começo de trabalho. Um beijo pra você. Ele falou que acha que é só amizade mesmo. Emily, bom dia.
7: Oi, Grazi, bom
2: tá
7: dia.
2: Tá sumida,
7: tudo bem?
2: Menina.
7: Grazi, depende. São casados, são solteiros. É, porque assim, se for solteiro, tá tudo bem, gente.
2: Não é?
7: Amizade colorida ali, virtual.
2: Qual o problema?
7: Se permite, se acha

0: melhor esse tipo de convivência. Agora, se é casado, né, e tá conversando com outra pessoa, aí o treino já vai mudando de figura. E depende do casal também, porque hoje em dia tá acontecendo muito liberal, né? Não pra mim, mas pra mundo. Beijo, fica com Deus.
1: Beijo, Emily. A Cláudia tá em Pilar de Goiás. Bom dia pra todos da Serra Dourada, principalmente pra você, Grazi. A melhor locutora do mundo. Que isso, gente. Um beijo, Cláudia. Ó, sobre a pergunta do dia, isso, claro, tem outro nome. Com certeza. Qual o nome, gente? Isso que a gente quer saber. A Mari tá em Cristalina. Uma sexta-feira de saúde e paz pra vocês, minhas amigas Grazi, Maria Vitória, Mai, todos da Serra Dourada. Hoje tem uma sobrinha muito querida de aniversário, Adriana Carvalho dos Santos. A ela, muitos anos de vida e felicidade. Manda a programação toda pra ela, viu? Meu abraço carinhoso. Quanta pergunta? Com certeza tem algo mais aí. Regilânia tá em Itaguaçu respondendo a pergunta? Com certeza tem sim, uma amizade colorida, um interesse. Tem algo a mais nessa amizade, só não se declararam ainda. E você, o que acha dessa história? Um ouvinte contou que se duas pessoas, o ouvinte na verdade quer saber, né? Tá perguntando. Se duas pessoas se falam o dia inteiro, trocam fotos, têm uma intimidade, mas nunca ficaram. Você acha que isso é amizade ou tem outro nome?
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1: Chitãozinho e Chororó, 919, bom dia.

0: Muito bem, de volta por aqui com outra quentíssima. Olha, a Sandy abriu o jogo sobre uma decisão que ela e o ex-marido Lucas Lima mantêm há 12 anos, não mostrar o rosto do filho Theo nas redes sociais. Durante participação no Saia Justa, a cantora contou que já recebeu muitas críticas e até ficou com medo de que essa escolha prejudicasse a própria imagem profissional. Mas os dois se mantiveram firmes e, mesmo depois da separação, continuam alinhados em preservar a privacidade do menino. Sandy também lembrou que cresceu diante das câmeras e conhece bem o peso da exposição desde a infância. E nesse assunto, ela deixou claro, a prioridade é proteger o filho. A gente tá de olho em tudo que acontece no mundo das celebridades. Eu volto já já com mais uma quentíssima.
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2: Acerte a hora, 9:29. Bom dia pra você.
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4: O Botafogo apresentou ontem seu novo treinador para a sequência da temporada. Tite, ex-técnico da seleção brasileira, que esteve inclusive no estádio Nilton Santos, não como treinador efetivamente, mas nos camarotes, acompanhando a vitória do time da Estrela Solitária sobre o Grêmio por 3-2 em jogo atrasado da 21ª rodada do Campeonato Brasileiro. O contrato de Tite com o Botafogo vai até 2028. O time da Estrela Solitária, que tem como próximo compromisso a Série A do Campeonato Brasileiro, o confronto contra a equipe do Mirassol, sábado no Estádio Maião. Depois, o Botafogo vai ter um intervalo de 17 dias em virtude da data FIFA até o seu próximo compromisso, que será o clássico contra o Vasco no dia 7 de outubro no Estádio Nilton Santos, Engenhão. Portanto, oficialmente Tite apresentado como técnico do Botafogo. 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

0: Manhã Show de volta, 9h35. Chegando informação em saúde com Bruno Carvalho.
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2: O nosso entrevistado da semana do Meu Médico, Meu Amigo é o Dr. Juscelino Antônio Lima, endocrinologista. Como é o tratamento do hipotireoidismo, Dr. Juscelino Antônio Lima?
3: O tratamento do hipertireoidismo, inicialmente, ele é medicamentoso. A gente entra com a medicação, equilibra esse nível hormonal do paciente e, em seguida, a gente pode fazer outros tratamentos como iodo radioativo. Cirurgia hoje já não se usa mais, só em casos muito específicos, em raros casos. Mas geralmente é medicamentoso ou iodo radioativo.
2: Nosso entrevistado da semana é o Dr. Juscelino Antônio Lima, endocrinologista. Dr. Juscelino, muito obrigado e até amanhã.
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0: 9h36.

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1: Pedro e Benício. Todo mundo tem uma lembrança boa, né? Então vamos cantar assim, ó.

Eu dançaria. Sexta-feira, por você. Bela se surpreende com pedido de pérola quando Vanessa chega. Yara se decepciona com Juarez e pede para o marido deixar sua casa. Toy acredita que está conseguindo se aproximar de Leandra. Enzo pede perdão a Margot. Bela aceita assumir a presidência do hospital e Pérola comemora. Pérola aceita tratar sua doença por amor à neta e Leandra se emociona. Gabriel descobre quem é dono do carro que provocou a morte de Júlia.

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2: Pergunta do dia é o seguinte: ouvinte contou pra gente a situação e quer saber a sua opinião. Se duas pessoas se falam o dia inteiro, trocam fotos, têm intimidade, mas nunca ficaram, nunca aconteceu nada. Isso é amizade ou você acha que tem outro nome? Conta pra gente. Ai, meu Deus do céu. Bora ouvir quem tá participando.
3: Bom dia, Gra. Não vou falar meu nome.
2: Certo.
3: Eu desejo um bom final de semana pra vocês.
2: Obrigada.
3: Com muita rádio, com muita saúde, paz, que seja a todos vocês. E é triste poder você passar uma música pra mim. Ela é de Sandro e Ronaldo, Decisão. Eu não quero falar meu nome, eu tô passando essa música com alguém. Ele tá ouvindo a rádio. Obrigada. Um beijo, um abraço, um bom final de semana pra todos.
2: Beijo pra você e pra ele também, Kennedy.
4: Olá, menina. Bom dia. Estou passando pra desejar a você e todos os ouvintes uma excelente sexta-feira. Aqui é o Kennedy de Rio Verde. Fica com Deus, Gás. Um abraço, tudo de bom, tudo de melhor. Sucessos, menina.
2: Amém, um abraço, Adriane.
5: Gás, bom dia, tudo bem, Adriane Maria? Gás, sobre sua pergunta de hoje, bastante complicada, né? Eu, pra mim, é uma amizade colorida. Não ponha a mão no fogo.
2: Xiii.
5: Não sei. É isso aí. Bom dia e um bom trabalho, minha amiga.
2: Beijo, bom dia, Matheus.
6: Bom dia, Graça. É o Marcelo aqui do Fazenda Maia, Montevidio.
2: Marcelo.
6: Uma alusão aí para a Fazenda Maia e Estância Maia.
2: Um beijo para você. Por que salvaram seu contato com o Matheus? Eu tô te chamando de Matheus desde ontem, não tô? Ai, ai, ai, vou corrigir.
7: Bom dia, criança.
2: Oi, criança.
7: Bom dia, Graça. Vocês estão, né? E vocês estão felizes. Foi no Flamengão de vocês. Passou, classificou. Maravilha, parabéns a todos vocês. E
2: Graça,
7: manda um beijo bem especial pra todos aqueles queridões ali do grupo Amigos da Serra Dourada. E é tanta gente,
2: é
7: que não dá pra falar o nome de todo mundo. Mas sintam-se meus amigos amados, todos abraçados. E dizer pra vocês que vocês são muito, muito especiais e amados. Beijo, beijo. Estou por cá.
2: Beijo. Já que você tocou no assunto, deixa eu falar um trem aqui, gente, ó. Eu quase não tô conseguindo participar do grupo, porque eu só fico de butuca lá, né? Porque vocês conversam demais, não dou conta de acompanhar, não. Mas tá certo, o grupo é pra isso mesmo, é pra conversar. Só que assim, vocês se comportem, porque não é possível que eu vou ter que ir lá pra colocar a ordem. Vocês se comportem, gente, tá bom? Ai, meu Deus, bom dia.
8: Graça, bom dia, tudo bem?
2: Tudo bem?
8: Aqui é o índio da fazenda Quero Quero, em Montevidio. Ô, Graça, toca pra mim um hino de Silvan Santos, Me Ajuda, Deus. E sobre a pergunta do dia, deixa eu te falar.
2: Fala.
8: Eu não sei o que tá acontecendo com esse casal, mas eu acho que tá tendo uma moleza da parte do rapaz. E ela tá esperando uma opinião dele, mas ele tá muito mole. Tá acabando o zone, tá acabando. Então vamos ter atitude, meu jovem.
2: Ai, ai, ai, tá aí a opinião do índio, abraço. Oi?
9: Bom dia, Graziela Tavares.
2: Oi, Matheus.
9: Ouvintes da Rede Serra Dourada, apaixonada.
2: Pois, 50 centavos de volume, hein, menino?
9: Felipe, um abraço a todos os ouvintes. Sexta-feira maravilhosa. Tô aqui na escuta com você até meio-dia. Tô tocando sucesso aí no Manhã Show. A Rede Serra Dourada, um grande abraço para você, Elizabeth, a Lucelier, a toda a equipe do Mercado Martins. Tamo junto, misturado. Manda um alô para mim e para minha mãe Luzilene. Estamos
2: certo.
9: Aqui tomando um cafezinho e ouvindo a Rede Serra Dourada.
2: Combinado. É, beijo para mamãe Luzilene, para toda a família. Obrigada pela companhia. Tá, daqui a pouquinho eu venho com mais recados, pode ser? Vem participar, vem responder. Alguém pediu para não ser identificado e falou o seguinte. Isso vai além de amizade. Tem atração, tem química, física e todas as matérias. Ai, meu Deus. Daqui a pouquinho eu venho com mais recado, tá bom? O ouvinte contou que duas pessoas conversam o dia inteiro, trocam fotos, têm intimidade, mas nunca ficaram. Isso é amizade ou você acha que tem outro nome? Conta pra gente.
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2: Chegando Cleiton e Camargo, 9h47. Bom dia.

0: Intervalo rapidinho, não saia daí. 9h58.
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3: Muito bom dia, aqui Lucílio Macedo, falo da Central de Jornalismo da TV Serra Dourada. O melhor deste final de semana para você, para sua família. 10h45, vamos juntos com as últimas informações das últimas 24 horas. Claro, a gente continua no caso Jefferson para saber a partir de agora o que será feito. A ossada identificada, ok. E os próximos passos da investigação? Alguém será indiciado? Causa da morte? Aquelas pessoas que filmaram logo após ele sair? O que motivou o acidente? E outras perguntas serão feitas para a polícia. Nós recebemos também um caso de Itaberaí que chama muita atenção. Um homem de 46 anos morreu ontem. A primeira suspeita que seria de causas naturais. Ele estava em um estabelecimento comercial. O SVO foi lá para recolher o corpo e encontrou indícios de que pode ter sido uma morte violenta. O SVO não recolheu o corpo. Fez bem, esse é o procedimento. Acionou o IML, mas até agora, de acordo com a família, o corpo não foi recolhido. Se há suspeita de algum tipo de crime, algo violento que aconteceu, a polícia tinha que ser chamada, a perícia também. E por que isso não foi feito ainda? O certo é que a família, até esse exato momento, sofre ali, o corpo ainda está lá, degenerando, coberto por um lençol. E nós vamos entrar nesse caso e saber o porquê as autoridades não tomaram nenhuma providência até agora, no sentido de retirar aquele corpo, tomando todas as medidas legais. 10h45, eu chego com o SBT Notícias Goiás. Você pode participar no tvsd.com.br, tvsdnoticias.com.br. Esse é o portal de notícias da TV Serra Dourada.
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1: Atenção para você de Capricórnio, o dia exige equilíbrio para lidar com cobranças no trabalho, mas seu jogo de cintura contribui para o sucesso. Cuide da sua cabeça com momentos de descanso e conexão. No amor, reflexões e momentos a sós fortalecem a intimidade, deixando o dia mais claro e especial. Hoje a sua cor é verde e os palpites são 32, 24 e 60. Aquariana, aquariano, hoje é importante pensar antes de falar e conferir tudo nos negócios para evitar perrengues. Sua vida social aquece com encontros e muitas conversas, mas o clima pode ficar tenso à tarde. No amor, novas aproximações podem surgir, então avalie bem as intenções. Aproveite seu dia, tá? Hoje a sua cor é roxo e os palpites são 45, 12 e 57. Peixinhos, hoje é um ótimo dia para destacar os seus talentos no trabalho e buscar crescimento, mas ó, cuidado com conflitos com colegas ou parceiros, tá, pisciana e pisciano? No financeiro, mantenha a cabeça fria antes de tomar decisões. No amor, as coisas prometem evoluir e é um bom momento para focar nas suas prioridades. Hoje a sua cor é azul e os palpites são 27, 36 e 58. E ele tá de volta, João Bidu, com uma simpatia para ganhar mais dinheiro, hein? É com você, João!
2: Valeu, valeu, Camila! E vamos então à simpatia para Andy Darra, né? Que precisa ganhar dinheiro, todo mundo reclamando, viu, Andy? Olha o seguinte, primeiramente separe um saquinho amarelo e reúna os seguintes itens. 7 folhas de louro, 7 cravos, 7 sementes de girassol, um pingente em formato de peixe, uma pedra pirita e 3 moedas douradas, né? Em seguida, coloque todos esses ingredientes dentro do saquinho, beleza? Segure-o entre as mãos e faça uma oração do fundo do coração, né? Pedindo para o seu santo de devoção prosperidade, recolocação profissional ou equilíbrio financeiro que deseja. Carregue esse patuá da prosperidade.

0: Prosperidade sempre com você, tá bom? Boa sorte, Andy. Amanhã, esperando todo mundo aqui com a graça de Deus. Um beijo, um abraço forte, saúde e sorte.
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2: Já de volta com a nossa pergunta do dia. E o ouvinte que mandou essa sugestão, então a gente quer saber de você. Se duas pessoas se falam o dia inteiro, trocam fotos, têm uma intimidade, mas nunca ficaram, você acha que isso é amizade ou tem outro nome? Priscila, tá em Minasu. Graças sobre a pergunta do dia, eu e meu marido começamos assim. Estamos casados até hoje, já tem 16 anos. Viu só o caminho, gente? É isso aí. Dinei tá em Pilar de Goiás ligado com a gente. Graças, como é que você tá? Tô ótima, graças a Deus. Tá lá trabalhando e ouvindo a gente, sempre curtindo da Serra Dourada em Pilar, né? Um beijo pra você, Dinei. Um ótimo dia por aí. Tem mensagem de voz? Deixa eu ver quem tá participando.
3: Bom dia, Serra Dourada.
2: Oi.
3: Bom dia com Jesus, né?
2: Bom dia.
3: Um grande abraço pra minha família aí de São Miguel da Araguaia. E meus filhos, Clara e Davi. E tenha um grande bom dia pra vocês todos.
2: Obrigada, um beijo pra você. Antônia Campos tá em Aciara, uma sexta-feira, um final de semana com tudo de melhor. Graça, saúde, paz, alegria, chuva de bênçãos pra você. Juntamente com seu esposo Cirilo, pra sua mamãe, Dona Soneide, pra toda a família, pro pessoal da rádio. E para todos os ouvintes que estão sempre sintonizados. Para todos também no grupo Amigos da Serra Dourada. Especialmente meu amigo Marcelo Vascaíno, Enzinho do Vascão. Para Marcinha Pinheiro, para Zaida, Adriana, do Radim. E para todos que estão e que ainda vão fazer amizades, né? Beijo, minha querida. Beijo para você. E ela respondeu a pergunta. Pode ser amizade, sim. Há mais de 20 anos eu tenho amizade com um homem. Ele desabafa comigo, só não trocamos fotos. Mas conversamos sobre muitas coisas. Nunca houve nada. Sinto simplesmente uma amizade sincera por ele. Tá? Ô, minha amiga, falou que também não dormiu bem essa noite, tá péssima. O que é que foi? Depois você me conta, tá? E Grazi, não somos sem vergonha de maneira alguma. José Davi e a esposa Vânia Tavares estão em Cristalina ligados com a gente. Beijo. Pessoal da MRKD Instalações em Aciara, é o Zico, não é, Zico? Beijo pra você, um bom dia. Tem mensagem de voz? Vamos ouvir?
4: Bom dia, Grazi,
2: oi,
4: tudo bem?
2: Tá boa?
4: Eu creio que sim, tem amizade sim, tem amizade de várias formas, né?
2: Certo.
4: De amizades mais intensas, e claro que sim, pode ser uma grande amizade, acho legal isso, muito obrigada.
2: Beijo, Maria
4: de Luz Guimarães, tchau, tchau.
2: Tá lá em Caldas Novas ligada com a gente, seja sempre bem-vinda, tá? Também em Caldas, o Júnior, bom dia.
5: Grazi, Tavares, bom dia, Júnior, Caldas Novas. Grazi, passando só pra deixar um bom dia, um bom final de semana a todos, Deus abençoe todos nós.
2: Amém.
5: Não vou opinar nessa pergunta aí, porque minha esposa vai escutar e ela vai brigar comigo. E final de semana passar brigado é frio. Então,
2: xiii,
5: um bom final de semana pra vocês, tudinho.
2: Ai, meu Deus do céu. Sexta-feira, então, não pode responder pergunta do dia, porque senão a esposa fica brava. Não pode. Tá bom, combinado. Chiquinho.
6: Olá, bom dia para todos os ouvintes da 97,9. Para Dona Leonice e o senhor Dionísio das Panelas. Valeu.
2: Beijo, bom dia.
7: Bom dia, bom dia, bom dia. Sou o Ferruginho aqui da cidade de Caldas Nova.
2: Oi,
7: Goiás,
2: tudo bem?
7: Sou no setor Serrinha. Essa pergunta aí é o seguinte: eu mais minha esposa, né? Começou assim.
2: Olha só. Que bacana. Como é que é o nome da esposa? Depois você me conta, tá bom? Um abração aí pra toda a turma, pra toda a família ligada com a gente. É o Ferruginho de Caldas Novas, lá no setor Serrinha. Falou que pediu uma música do Nando Moreno, que é fã número um dessa rádio. Então seja sempre bem-vindo. É a primeira vez que eu recebo mensagem sua. Um abraço, tá? Quem também tá ligado com a gente, não quer ser identificado. Sobre a pergunta, gostaria de saber o resultado, porque vivo uma vida assim. Como é que eu vou saber o resultado também? Cada um deu uma opinião diferente. Difícil. Ai, meu Deus. Conta mais detalhes depois, tá bom? Beijo pra você. Daqui a pouquinho eu venho com mais recados, combinados? Tá na hora de música.
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2: Ai, meu Deus do céu. Amores são coisas da vida, né, gente? Leandro e Leonardo, 10h18. Bom dia pra você. Aproveite muito a sua sexta-feira.

0: Cleiton e Romário, chuva de bênçãos, 10h24, um bom dia pra você.
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3: Tô de volta com mais uma quentíssima, olha só, será que tem samba que ainda vai dar reconciliação? Calma lá que eu vou explicar para vocês. Paola Oliveira e Diogo Nogueira se reencontraram para gravar uma campanha e apareceram juntinhos entre abraços, risadas e muita sintonia nos bastidores. Mas Diogo ainda colocou lenha nessa fogueira. Escolheu como trilha Flor de Cana, ou seja, música que ele compôs para Paola quando os dois ainda namoravam. Pronto, a internet já começou a pedir a volta do casal. Paola e Diogo ficaram juntos por quase 5 anos e terminaram no mês de dezembro do ano passado. Por enquanto, a reconciliação não foi confirmada, mas com abraços, sorriso e música romântica, os fãs já estão até ouvindo o sino de casamento. Será, hein, que tem reconciliação desse casal ou seguiram apenas aí nessa conexão pela campanha? A gente tá de olho nessa história. Volto já já com a última quentíssima de hoje.
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0: Acerte a hora, 10h25. Bom dia.
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5: O Flamengo foi o terceiro time brasileiro a se classificar para a semifinal da Copa Libertadores da América, depois de Fluminense e Palmeiras. E a eliminação do Corinthians, ontem, jogando no estádio do Maracanã, o rubro-negro carioca empatou 1-1 com o Independiente del Valle. No primeiro confronto, o Flamengo havia vencido no Equador por 2-0. Ontem, Reasco abriu o placar para a equipe equatoriana, enquanto que Arrascaeta empatou para o Flamengo. No placar agregado, ficou, portanto, 3-1 para o Flamengo, que agora pega o Estudiantes de La Plata na fase semifinal da Libertadores. 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
0: Manhã Show de volta, 10h35, chegando Detalhes da Minha Vida com Bruno Carvalho.
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Amigo Bruno Carvalho, namorei com uma colega de escola por 1 ano e meio e achei que o conhecia melhor do que ninguém. Ele era um pouco mais velho que eu e a gente se dava muito bem em tudo. Porém, tudo mudou depois que descobri que estava grávida. Eu tinha apenas 17 anos, não estava preparada para ser mãe. Mas em momento algum pensei em tirar o meu filho. No fundo, eu estava feliz. Parece que o sentimento maternal falou mais alto. Sem falar nada para o meu namorado, resolvi fazer os exames primeiro, antes de dar a notícia para ele. E, ingenuamente, Bruno, pensei que ele teria a mesma reação que eu. Medo, preocupação, mas também euforia por saber que seria pai. Mas como eu me enganei! Quando contei para ele e mostrei o exame, ele ficou possesso, ficou irreconhecível. Começou a gritar comigo, dizendo que eu era uma irresponsável e sem noção, que eu é que deveria ter me cuidado e mais um punhado de coisas, Bruno. Eu fiquei chocada com a reação dele. Aquele não era o homem em quem eu convivia há mais de 1 ano e que eu achava que conhecia até do avesso. Mas o pior dessa conversa, Bruno, foi quando ele me disse que era para eu abortar, que ele não queria esse filho. Nossa, não posso nem lembrar disso, Bruno. Nessa hora, eu avancei nele, comecei a dar murros no peito dele e disse também aos gritos que eu não mataria o meu filho, que se ele não quisesse, era problema dele. Mas que eu iria assumir e criar aquela pessoinha que estava dentro de mim, com muito amor e carinho. Eu fui para casa, Bruno, chorando, e ao mesmo tempo pedindo a Deus para me dar coragem de contar para os meus pais. Contei primeiro para minha mãe, que chorou junto comigo, mas me deu todo o apoio e disse que me ajudaria a criar o meu filho. Meu pai, que era mais sistemático, disse que o sonho dele era me ver casada na igreja.

igreja e com lágrimas nos olhos, falou que ainda bem que meu namorado mostrou a tempo o verdadeiro caráter que ele tinha. E graças a Deus que eu não tinha me casado com um homem assim. Tive meu filho, Bruno, com todo o apoio dos meus pais. O pai do meu filho ainda me procurou algumas vezes, mas tomei tanta raiva que não aguentava nem ouvir a voz dele. Meu único medo era ele achar que tinha direito na criança por ser o pai biológico e querer se aproximar dele. Mas quando ele percebeu que não me teria de volta, sumiu e nunca mais me deu notícias. Sei que essa não é a maneira mais apropriada para criar um filho. Toda criança deveria ter o direito de ser criado e principalmente amado por pai e mãe. Mas quando vejo o amor e carinho que meus pais dão ao meu filho e a felicidade nos olhinhos dele por receber esse amor, eu tenho plena certeza de que ele será um adulto do bem e um ser humano feliz. Bruno Carvalho, meu amigo, aí está o detalhe que marcou a minha vida. Para terminar, eu gostaria de ouvir uma música com Ana Vilela. Promete.

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1: Maiara e Maraíza, 10h43. Bom dia.
2: Teoria que se chama 90-10, onde uma pessoa tem 90% daquilo que você procura em alguém. Só que você foca naqueles 10% que falta. Aí você sai pra rua, se aventura, e realmente você encontra aqueles 10%, mas não se deu conta que perdeu os 90%. Era uma vez um cara que tinha um amor foda na mão. Tinha quase tudo, mas o quase tudo pra ele.

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2: Sexta-feira, quem ama cuida. Ademir e Adriana trocam ameaças. Rosa fica arrasada por Elinice não querer denunciar Tom. Ademir fica tenso quando Adriana pergunta se foi ele quem matou Arthur. Rafael se nega a desfazer o contrato com a floricultura de Elsa, a pedido de Pilar. Nancy fica surpreso ao procurar Tiago em sua casa e encontra Pilar com ele. Tom questiona Elinice ao encontrar Adriana em sua casa. Capítulo de hoje, de Quem Ama Cuida.
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3: De volta já para as últimas participações aqui na nossa pergunta do dia. Ouvinte quis saber se duas pessoas que se falam o dia inteiro trocam fotos, têm uma intimidade, mas nunca ficaram. É amizade ou você acha que tem outro nome? Ai, meu Deus, conta pra gente sua opinião. Vamos ouvir? Bom dia.
4: E bom dia, minha filha. Bom dia, um excelente dia pra você, pra
3: Obrigada.
4: Toda a equipe da Serra Dourada. Deixa eu te falar.
3: Fale.
4: Essa história dessa pergunta do dia, na minha opinião, é assim. Existe amizade verdadeira e existe safadeza, né? Na
3: certo.
4: Minha opinião. Na minha opinião, eu tenho uma amizade com um rapaz que foi meu ex-genro e hoje ele é uma das pessoas, é meu melhor amigo e hoje ele é uma pessoa que eu considero como um filho.
3: Certo.
4: Entendeu? E ele sofre por causa da minha filha e eu sofro junto com ele, mas é uma amizade entre eu e ele, virou tipo mãe e filho.
3: Viu só? Tá aí a participação da Valéria. Beijo pra você. Sóstenes.
5: Oi, Grazi. Bom dia, bom
3: Oi.
5: Dia. Bom dia com
3: bom
5: alegria.
3: Dia.
5: Tô aqui ouvindo seu programa. Você é a melhorzinha do Brasil,
3: Eita.
5: Né? Deixa eu te falar uma coisa sobre a pergunta do dia aí. Isso aí chama amizade colorida.
3: Ah, a risada.
5: Né? Oi, gente. Esse povo é custoso, né?
3: Custoso.
5: Tá bom, minha amiga? Fico com Deus. Baita abraço, bom programa. Estamos aqui te ouvindo aqui. Essa rádio é mais top. Você é a melhor do Brasil.
3: Ai, meu Deus.
5: Baita abraço. Até
3: Beijo.
5: Mais. Tchau, tchau.
3: Bom dia. Célia?
6: Bom dia, Grazi Tavares.
3: Tá boa?
6: É a Célia da Vila Andrade. Mando um bom dia para todos os amigos do grupo da Serra Dourada. Amigos e amigas da Serra Dourada. Que estão todo mundo na escuta.
3: Um beijo pra você e pra todos no grupo também. Boca?
7: Bom dia, Graça Tavares. Sou eu, Boca, fotógrafo da Seara. Acabei de chegar aqui agora no açougue distribuidora de bebida do nosso amigo Zé de Vitor. E falando de Zé de Vitor, ó, hoje tem carne bovina fresquinha aqui da hora no açougue do nosso amigo Zé de Vitor, viu? População de Seara. É o único açougue em Seara que faz entrega em domicílio. E quero agradecer minha prima Edinalva do Carmo do Povoado Coqueiro pelos ovos caipira que ela trouxe pra mim ontem. Eu recebi com o maior carinho, viu, Edinalva? Muito obrigado.
3: Você tá chique, hein, Boca? Beijo pra você, Chiquinho.
8: Olá, bom dia pra todos esses ouvintes da 97,9. Para Dona Leonice e o senhor Dionísio e das Panelas. Valeu.
3: Muito sucinto você, Gil Gomes.
9: Sextou, sextou. Bom dia, pessoal. Um abração do Gil Gomes em Cachoeira de Goiás. Que Deus, Nossa Senhora, o anjo Gabriel ilumina você e dê um bom trabalho pra vocês. Vamos
3: Amém.
9: Ouvir. Você sumiu com Di Paulo e Paulino. Música boa demais da conta, viu? Um abração do Gil Gomes em Cachoeira de Goiás. Tudo
3: Abraço,
9: de bom
3: Gil.
9: Pra vocês.
3: Ah, Leopoldo, meu amigo Leopoldo Xavier tá em Crixás. Bom dia, tá tudo bem com você? Eu tô excelente, graças a Deus. Uma excelente sexta-feira pra você, abençoada, com muita paz e alegria. Um maravilhoso final de semana, com muita saúde pra você e pra todos que ouvem a programação. Grazi, ouvir você falar parece um abraço quentinho saindo do rádio. Você não é 10, não é 100, não é 1000, você é 1 milhão. Meu Deus do céu. A melhor do Brasil, Manhã Show, é tudo de bom. Vê se eu dou conta de tanto carinho. Beijo pra você, Leopoldo. Obrigada, viu? Fica sempre à vontade pra participar, pra mandar seu recado. É muito bem-vindo por aqui. Cleonice, deixa eu reformular minha resposta, Grazi. A amizade entre eles é imensa, tal qual de irmãos. Eles encontraram uma amizade fraternal e, portanto, nunca vai haver algo mais entre eles. A amizade é grande que não vai passar de simples amigos confidentes. Tá aí a opinião da Cleonice em Chaveslândia. Zaiden, Cristalina, princesa, não tem igual. Você é a melhor.

Locutor do mundo, você é responsável por eu estar hoje trabalhando, estar de pé e sorrindo. Gratidão a todos vocês dessa emissora maravilhosa. Ô, minha amiga, se a gente aqui de alguma forma te dá força, te dá motivação,

0: Cristalina, pessoal da Mecânica G Chaves, Gilvão, Jean e o Neguinho. É, sua voz é música para os nossos ouvidos. Obrigada, meninos. Beijo para vocês. Bom trabalho por aí. Bora de música? Depois eu mando mais beijos. Pode ser? Será que eu já mandei todos os recados aqui, gente? Eu acho que eu não. Deixa eu mandar um beijo para Terezinha, que está em Minasul, senão o povo vai ficar bravo. Luiz Fernando em Cristalino, Chiquinho em São Miguel, Maria Cristina em Caiapônia. Adilson em Caiapônia também com a gente. Meu amigo Domingos, que saudade.
1: Bom dia, minha amiga Grazi, como é que tá, minha amiga Grazi? Aqui em Itapaci tá um calor.
0: Menino!
1: Um calor enorme.
0: Eu imagino.
1: Tá calor demais. Mas tá tudo bem, graças a Deus.
0: Que
1: Grazi.
0: Bom.
1: E aí, Grazi? Grazi, respondendo a pergunta do dia, eu acho que é amizade e uma amizade verdadeira.
0: Certo.
1: É porque o juízo do povo hoje é podre.
0: Não é?
1: O povo já tá.
0: Achando que é alguma coisa.
1: Inveja, muita inveja, não sabe?
0: Viu?
1: Mas aí é só amizade.
0: Pronto, aí acabou. Encerrando então nossa pergunta do dia. Vocês podem criar caso.
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0: Ai, ai, ai. Rio Negro e Solimões, ninguém faz igual. Não adianta. 10h55.
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1: 10h58, Guilherme Benuto, Simone Mendes.
2: É Guilherme Benuto e

0: tempo, em torno de 1995, o tema da novela Cara e Coroa, lembra dessa? 11:04, chegando notícias, intervalo rapidinho, na sequência tem as mais, não sai daí.
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3: Muito bom dia, aqui Lucílio Macedo, 10h45, eu chego com o SBT Notícias Goiás, na TV Serra Dourada SBT, com os principais fatos das últimas 24 horas. A gente vai falar novamente sobre o caso Jefferson, muitas perguntas devem ser respondidas ainda, e claro, vamos dar continuidade aos principais fatos. A Secretaria de Trânsito realizou hoje uma série de ações educativas na Semana Nacional de Trânsito. A primeira atividade aconteceu no Terminal Isidória, no setor Pedro Ludovico. Equipes da Secretaria Municipal de Engenharia de Trânsito orientaram pedestres sobre travessia segura, uso da faixa e atenção à sinalização. Até o dia 25, a programação terá blitz educativas, palestras e ações em escolas, com orientações também para motoristas e motociclistas. A campanha reforça que todos têm responsabilidade na prevenção de acidentes e na segurança no trânsito. Participe com a gente no 62985197000, mande seu zap, sua sugestão de reportagem e acesse agora o portal de notícias da TV Serra Dourada, tvsdnoticias.com.br.
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9: Rede Serra Dourada, apaixonada por Goiás. Obrigada pela sua companhia, pelo rádio ligado. E vem comigo que aqui só tem coisa boa.
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9: E começa a partir de agora as mais, as 12 músicas mais pedidas durante toda a programação. Preparadas especialmente pra você, o melhor ouvinte do mundo.
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9: Abrindo as mais com Panda, 11 e 13. Bom dia.

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2: A décima mais pedida é com Mari Fernandes, 11:17.

0: E a última quentíssima de hoje é para falar sobre o Faustão. Ele abriu o coração sobre os últimos anos e a recuperação depois de passar por 4 transplantes. Aos 76 anos, o apresentador contou, no Conversa com o Bial, que precisou aprender uma coisa que nunca foi muito forte dele: ter paciência. Faustão disse que passou a confiar totalmente nos médicos e a seguir à risca as orientações durante o tratamento. E do jeito bem-humorado que a gente conhece, ainda brincou que não é formado em medicina pela internet. Ele também destacou o apoio da esposa durante todo esse processo. Depois de tantos desafios, Faustão diz que aprendeu a praticar o valor da paciência e também da resiliência. E a gente ficou muito feliz em ver esse depoimento do Faustão, tão rico em conhecimento, e também explicando um pouco mais sobre a sua recuperação. A gente segue daqui desejando muito boa sorte a esse queridíssimo apresentador. Por hoje é só, um beijo todo especial. A gente volta a se encontrar amanhã. Até lá, hein?
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2: 11h29, boa sexta-feira pra você.
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0: Mas como que nós vai ganhar? 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
0: Guilherme Benuto e Panda, 11:35, bom dia.
3: Fácil não.

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1: A quinta mais pedida, Eduardo Costa, Imagina Eu, 11:41. Bom dia.

0: E disse adorada de Brito e Samuel, toda mulher, 11h48, um bom dia.
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0: rede Serra Dourada, Gustavo Lima, com a segunda mais pedida, Bala Lojada. Bora mandar os últimos beijos. Evânia, tá ligada com a gente em Caiapônia. Grazi, manda louco pra mim, se eu sou ouvinte número um de todos os dias. Eu fico aqui costurando e ouvindo seu programa. Beijo no seu coração. Ô, minha amiga, obrigada pela companhia. Mandou o vídeo do Radinho Ligado. Abraço aí pra toda a turma. Bom trabalho, tá? Marcilon tá em Santa Maria, no DF, também ouvindo a gente no 12, do jeito que eu gosto. Beijo pra você, Marcilon, pra toda a família. Uma sexta-feira maravilhosa, tá? Um beijo pra Sônia Mendes em Itapaci. Clara, pra Larissa, que tá em Caiapônia, Wilton José em Cristalina, meu amigo Ulisses em Cocalzinho, Zé Carlos Bittencourt em Brumado, na Bahia, um beijo pra Renata em Cristalina, Cláudia tá em São Paulo, deixa eu mandar o recado dela, vai brigar comigo.
1: Bom dia, Serra Dourada, me chamando a Cláudia César, sou do interior de São Paulo, minha esposa é daí, a Laiane.
0: Certo.
1: Manda um abraço pra mim, daqui do interior.
0: Beijo pra vocês, viu? Obrigada pela companhia, beijo pro Silvio.
2: Bom dia, minha amiga Grazi Tavares.
0: Tudo bem?
2: Ótimo final de semana para você e a todos os ouvintes da Serra Dourada FM.
0: Obrigada.
2: É muito bom ouvir.
0: Ah, com essa maravilha a gente encerra o programa de hoje. Está chegando a primeira posição das mais. Na sequência, Serra Dourada, na verdade, horário eleitoral gratuito, 12:25 tem Serra Dourada Esporte. Amanhã a gente se encontra 8 em ponto com Dose Dupla. E ó, nunca se esqueça, você é do tamanho do seu sonho, você pode conquistar o que seu coração desejar. Mas pra isso, corra atrás e não desanime, que essa hora vai sim chegar. Beijo da Grazi, até amanhã, tchau!
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3: Olá, torcedor! Olá, torcedora! Grande abraço! Boa tarde! Seja bem-vindo! Seja bem-vinda à Rede Serra Dourada! É bom ouvir! Sexta-feira, 18 de setembro de 2026. Peço licença para entrar na sua casa, no seu trabalho, no seu carro. Afinal, chegamos com os destaques e as primeiras informações do Serra Dourada Esportes.
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3: Copa Libertadores da América. O Flamengo foi o último classificado para as semifinais. O rubro-negro carioca empatou ontem com o Independiente del Valle. Que empate, hein? Foi no sufoco. 1-1 no Maracanã. O gol rubro-negro foi marcado por ele, uruguaio Arrascaeta.

E o Flamengo vai pegar o Estudiantes de La Plata, que eliminou o Corinthians. Os quatro classificados estão definidos. Flamengo, Estudiantes, Palmeiras e Fluminense. Aliás, são esses os confrontos da penúltima fase da Libertadores. Meio-dia e 31 e saindo da Liberta, mas para outra competição continental, a Copa Sul-Americana. O Atlético Mineiro conheceu ontem seu adversário na próxima fase. E foi com surpresa, viu? O Montevideo City Torque do Uruguai vai pegar o Galo na ida. O time uruguaio havia perdido no Peru para o Cienciano por 2-0 e ontem venceu por 3-0. Agora, Montevideo City Torque.

0: Parque e Atlético Mineiro. Do outro lado tem simplesmente o Vasco da Gama contra o Boca Juniors, as semifinais da Copa Sul-Americana. Vai Galo! Meio-dia e 32, você está no Serra Dourada Esportes. E vamos com os destaques agora da Série B do Campeonato Brasileiro, até porque hoje tem goianos em campo, às 7:30 da noite. No Onésio Brasileiro Alvarenga, o Vila Nova enfrenta o América. E às 9, o Atlético visita o São Bernardo na Grande São Paulo. Meio-dia e 31, comigo, ele que é o mais sensato. Oi, Evandro Gomes, um abraço pra você, uma excelente tarde.
1: Pra você também, Rafael Bessa, grande abraço a você, ao Nélio Rodrigues, um abraço muito, muito o quê? Muito fraternal.
0: Olha só.
1: A minha nobre família da Rede Serra Dourada.
0: É bom ouvir, lembrei de doutor Ledes Gonçalves, abraço fraternal.
1: Precisamos fazer uma visita pra ele, né?
0: Vamos lá, vamos?
1: Vamos sim, eu vou.
0: Ele tá lá em Trindade com a Piel Escudeira.
1: Então, Flamengo passou como era previsto, a gente não previra tantas dificuldades para o Flamengo, por pouco o time do Flamengo não se afoga no suco, né? Mas passou, tomou suco ali tranquilamente depois
0: quase
1: do jogo.
0: Quase tomou
1: goleirão, suco. O goleiro, acho que ele não estudou matemática. Ele não sabe fazer cálculo, uhum, né? E você, quando vai subir para cabecear uma bola, tem que saber fazer cálculo para ver o tempo que você vai chegar na bola e etc e tal. E aquele não soube calcular a bola quicar na grama, né? Que ele poderia ir nela na primeira ou atrasar para pegar depois do kick. Mas não deu. Deu a Arrascaeta.
0: E o Flamengo tá na semifinal, vai pegar o Estudiantes de La Plata. E o outro confronto é brasileiro, hein? Entre Fluminense e Palmeiras. Daqui a pouquinho, na pergunta do quadro Você na Rede, vou questionar você sobre a Copa Libertadores da América. Antes, tem a participação também dele com o seu destaque.
2: Nélio Rodrigues.
0: Nélio Rodrigues, um abraço pra você, boa tarde, tudo bem?
3: Rafael, boa tarde, Rafael, Evandro, ontem tivemos aí.
0: Animado?
3: Animadaço, sexta-feira, né? Sexta-feira é aquele dia que a gente fica animado, né? Rodada cheia no final de semana, vários jogos, e ontem o Evandro citou, né? Você falou desse jogo do Flamengo, ontem eu tava vendo o jogo e olhando para os torcedores do Flamengo, eu vi que eles estavam tensos, Evandro, estavam preocupados.
1: Nosso Marcelão quase acerta, hein?
0: Ele falou que o Flamengo não ia classificar. Abraço pra você, Marcelo, aí em Iaciara, meio-dia e 33. Libertadores, é tenso, assim, do nada, você imagina assim, não, já passou. Nós falamos aqui, será que teremos quatro brasileiros? Por pouco, não foram dois apenas. O Flamengo, ó, suou, teve que suar muito.
1: Eu acho que a decisão é brasileira.
0: A decisão
1: é
0: brasileira?
1: É.
0: De um lado vai ter o Flamengo, então. Pra você, o Flamengo passa.
1: Não sei, cara, se a pessoa se der um Fla-Flu...
0: Fla-Flu? Nossa.
1: Clássico mais romântico do futebol brasileiro, mas eu acho que vai dar Palmeiras e Flamengo.
0: O Fluminense eu acho que não tem cancha. Ah, tem Hulk, tem. O Fluminense tá com o Marcão.
1: Tem um time bom. Mas...
0: tem o Fábio, mas...
1: cara, mas o Palmeiras, né?
0: Ah, tem o Gustavo Gomes que tá jogando barbaridade.
1: Nossa, o Palmeiras tem um time Flaco muito Lopes. Forte. E o Vitor Roque voltou a jogar bem, não é?
0: Uhum. Meio-dia e 34 minutos. Já contamos com a participação do Evandro.
1: Vitor é flaco?
0: Ah, o Vitor é flaco. Ou é forte? Forte. Meio-dia e 35 minutos. Eles têm lá agora, como é que é? A dupla Flaco Rock. É a dupla Flaco Rock.
1: Ultimamente não vem bem, não, mas teve um período aí que era de um pro outro, assim, o tempo todo.
0: O Flaco Lopes, essa semana, ele deu a camisa. Dele, que ele disputou a final da Copa do Mundo pra Bel Ferreira, você pira?
1: Foi.
0: Cara, como que você dá uma camisa que você disputou a final da Copa do Mundo?
1: Ainda mais ele que foi convocado agora pra primeira Copa do Mundo dele, não é?
0: Pois é, eu falei, meu Deus.
1: Mas aquele deve ter outras, né?
0: Tem. O jogador, o kit de jogo...
1: Ele leva e guarda.
0: Em média, são umas três camisas. Porque ali você pode rasgar, você pode suar. Cada jogador fica ali no armáriozinho dele. Três camisas, três shorts e três meiões. Eu sei de clube de futebol que, por exemplo, você tem direito a um. No caso de seleção, pode ter certeza que tem mais.

0: Ah, e tem mais. Não foi a do jogo mesmo, não.
1: E outra, o cara pode comprar também. Eles compram muito, assim. E jogador de futebol compra muito.
0: Pra dar família, pra tudo, né?
1: Sim.
0: Agora, sim, você que conhece bem esse ambiente, por que que jogador de futebol pega uma meia que é difícil de fabricar, fica bonita no pé, e mete uma tesoura nela e abre um buraco ali pra panturrilha?
1: Porque tensiona a panturrilha deles.
0: Meu Deus.
1: É isso. É, jogador de futebol geralmente tem a panturrilha muito avantajada, né? E a meia, ela aperta muito mesmo. E ali dói, dá pressão.
0: Mas aquele é bom pra circulação. É, meia de compressão. Eu, inclusive, os últimos jogos que eu fiz... foi com meia de compressão, para facilitar a circulação.
1: É, são raros os jogadores que jogam com uma meia.
0: E fica feio, horrível, né? Parece aquela coisa, um uniforme velho.
1: São raros os jogadores que jogam com uma meia inteira. Geralmente, sabe o que, que eles fazem? Vem aqui, ó. Pega o cano.
0: Bota a canela e bota uma curta.
1: Isso.
0: Né?
1: Pega uma meia soquete, sabe essa meia soquete que nós temos aí? Geralmente ele pega a meia branca, uma meia soquete branca, coloca. E aí vamos supor, o time dele é amarelo, o Mirassol. Aí o cara vai lá e corta só o cano da meia, tira aquela parte de baixo.
0: Do pé.
1: Do pé, tira, porque ali vai estar a meia soquete. E ele vem e reveste a perna dele com a amarela.
0: A diferença de uma meia soquete pra meia do jogo, que a do meio do jogo aperta.
1: Aperta. E aí, pra o cara que tem a panturrilha mais grossa ainda, mais avantajada, ele vem aqui e dá um tie. Ele dá um corte com a tesoura assim, ó. Você pode ver muitos jogadores na parte de trás da perna, ali na panturrilha, a meia dele é rasgada. A meia é novinha.
0: E nunca aconteceu de uma empresa fabricante de material reclamar, não?
1: Até agora não, porque o clube compra, né? Então o clube compra
0: mas,
1: aquela.
0: Mas depõe, né? Fica feio.
1: Ficou horrível.
0: Aquela meia lá é do cachimbinho lá.
1: Sim.
0: Toda
1: cara rasgada. Cara pra caramba.
0: Nossa senhora, que mau gosto, né?
1: Mas eles entendem que pressiona demais e aí atrapalha, inclusive, jogar bola. Meio-dia e 36.
0: O Brasil foi pentacampeão mundial, não tinha rasgava porque às vezes tinha que lavava roupa, botava lá, tá, entendeu?
1: Entendi.
0: Eu sou daquele tempo que o futebol era bom, mas era quando lavava roupa, mas tinha lavadeira mesmo.
1: Não, mas até hoje tem.
0: É, ainda tem lá,
1: máquina
0: joga, mas quase, material hoje quase que é um por jogo, né?
1: Não, depende do time. Tem time que usa um uniforme de duas até três vezes, até assim, o máximo três vezes, porque depois a camisa já fica meio larga, sabe? Porque puxa muito. Ixi, meio-dia e 37 minutos, você está no Serra Dourada Esportes, aqui pela rede Serra Dourada. Daqui a pouquinho, vamos continuar com esse papo aqui, meio-dia e 37.
0: Isso é bom.
1: É mesmo.
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1: Meio-dia e 44. Ah, é bom demais, hein? Vem comigo, torcedor. Esse é o Serra Dourada Esportes. Estou ao lado de Evandro Gomes, de Nélio Rodrigues e de toda a Rede Serra Dourada. Meio-dia e 44, vem comigo! E nós estamos tendo a possibilidade de receber aqui nos estúdios da Rede Serra Dourada uma galera lá da cidade de Quirinópolis. Quem que vai falar comigo? Pega esse microfone aqui rapidinho, por gentileza.
2: Ah, opa, boa tarde.
1: Ué, mas você é locutor também?
2: É, já fui.
1: Já foi?
2: Trabalhei uns 3 anos.
1: Qual seu nome?
2: Anderson.
3: Quem
2: Anderson...
3: foi, não deixa de ser.
1: É, exatamente, é igual andar de bicicleta isso aqui. Anderson de quê?
2: Anderson Soares.
1: Anderson, o que, que vocês vieram fazer aqui na Rede Serra Dourada?
2: Ô, viemos visitar a galera, né? Nós somos parceiros da TV Serra Dourada, né? De todo o jornalismo. E a gente veio aqui conhecer, né? Como que é os estúdios, como que é o trabalho de vocês. Que, inclusive, é sensacional.
1: Opa, obrigado. Me fala uma coisa. Você foi locutor? Como é que foi o trabalho que você desenvolveu? Foi lá em Quirinópolis?
2: Isso, exatamente. Trabalhei na Rádio Canadá FM. E depois a gente abriu a TV Quirinópolis, que é um portal de notícias, mas é uma... Digamos assim, uma TV online.
1: Ô, Anderson, e o Estádio Bichinho Vieira? Como é que tá? Você acompanha futebol lá?
2: Rapaz, futebol eu não entendo nada.
1: Você sabe que tem a bola, ela tem dois lados,
2: exatamente,
1: de dentro e de
2: tem
1: fora.
2: Tem um pessoal que corre lá atrás e faz gol. Uhum, exatamente.
1: É, Quirinópolis tem um dos estádios maiores, conceituados. Evandro, você já foi, só passa o microfone pra ele, você já foi lá no estádio Bichinho Vieira?
4: Já, trabalhei lá, sim.
1: O Quirinópolis já disputou, se eu não me engano, a terceira divisão, se eu não me engano.
4: Não, disputou a primeira divisão.
1: Não, agora.
4: Quando eu fui
1: agora
4: lá fazer, era jogo do campeonato da divisão especial.
1: Da
4: Quirinópolis, você estava falando aí, é onde tem o Vascafé, que é de um grande amigo meu, que é o Vanderlan Alcântara, né?
1: Que é torcedor
4: ele
1: do Goiás.
4: O Vanderlan já foi até presidente do Goiás.
1: Foi.
4: É um cara fantástico e acho que até parceiro deles aí.
1: Anderson, seu nome? Matheus. Vitória, a Jaque tá aqui e o... João? João Victor. Ó, muito obrigado pela visita, espero que vocês se sintam muito bem acolhidos aqui, estamos de braços abertos e venham mais vezes, tá bom?

0: Muito obrigado aqui pela visita. Galera lá de Quirinópolis, aqui no Serra Dourada Esportes. Vamos dar bola pro Flamengo? O Flamengo ontem.
1: Quem dá bola é o Santos.
0: Ixi, mas o Santos nem tá, caiu. Eu fui falar com você agora há pouco ali. Nós estávamos com a previsão aqui que era o seguinte: Santos e daqui a pouco São Paulo, na final da Sul-Americana, nem você nem eu, todo mundo chorou.
1: Pois é.
0: Oi, Evan, tchau pessoal, até tchau. Mais, muito obrigado. O Flamengo ontem teve muita dificuldade, sofreu, em determinado momento foi aquela situação assim, uai, será que vai dar ruim?
1: A sensação que se tem é que o Flamengo entrou em campo assim, ó, vamos dar um passeio aqui no gramado do Maracanã, poupar um pouco o time pro jogo seguinte, que ganhou lá de 2-0.
0: Foi.
1: Dentro do Maracanã, o que que você tinha que esperar? O Flamengo goleasse. E assim, no começo do jogo, Bruno Henrique já perdeu um gol, ele o goleiro, acabou chutando o goleiro, bateu na perna do goleiro, e depois toma o gol e tome pressão daquele time.
0: Del Valle.
1: E se não é o goleiro falhar, o goleiro do Del Valle, falhar como falhou, o Flamengo sairia derrotado. Não digo pelos 2-0, né? Mas correria o risco de tomar um gol no final ali. Porque o time do Equador estava em cima.
0: Sim.
1: Era tudo ou nada para eles. Mas aquela falha lá e o Arrascaeta apareceu para colocar de cabeça, empatar o jogo, que sirva de lição para o Flamengo, né? O jogo não se ganha antes da bola rolar.
0: Evandro, antigamente, as equipes da Sul-América, da América do Sul, elas se deixavam envolver muito mais pelo futebol brasileiro. E aí eu posso falar de seleções, eu já ouvi muitas vezes falar o seguinte, o Brasil ia jogar com a Venezuela, com o Equador, só perguntava assim, vai ganhar de quanto? E agora o que que eu percebo? É que o Estudiantes de La Plata acredita até o final e ganha do Corinthians na Arena Corinthians. O Independiente Del Valle vai pra cima do Flamengo no Maracanã.
1: Perderam o respeito.
0: Esse é o ponto.
1: Perderam o respeito.
0: Por quê?
1: Acho que é porque o futebol brasileiro foi nivelando.
0: Por baixo.
1: Na medida que foi perdendo os seus principais jogadores e continua perdendo, hoje normal os jogadores esperar dar 18 anos pra ir embora. Então o Brasil não tem mais a cara do futebol brasileiro. O futebol brasileiro não tem cara de futebol brasileiro. Tem cara hoje de futebol sul-americano. Você vê que hoje tá fácil para você que tá no meio do futebol aprender o espanhol convivendo com jogadores estrangeiros.
0: Sim.
1: Só aqui em Goiás nós temos aqui o Atlético teve uns 5 ou 6 até bem pouco tempo atrás.
0: Uhum.
1: Hoje tem o Júnior Barreto, tem quem mais, hein? Acho que diminuíram muito. Sim.
0: O Adson deu uma desanimada.
1: Deu uma desanimada. Falou, mas a gente tinha. Mas você pegar, cara, o Grêmio deve ter mais de um time de estrangeiros.
0: Goiás
1: o Atlético
0: tem
1: do Paraná. O Goiás tem o Wesley Garcia. O Vila Nova não tem,
0: não
1: é?
0: Não, gringo não.
1: Não, o Vila tinha um aí que jogou na seleção do Panamá.
0: Uhum.
1: O Eric Davis.
0: Sim.
1: Mas então é isso. O futebol brasileiro, os times daqui saíam para jogar na Colômbia, no Equador, você ficava esperando de quanto que ia ser, era de 4, de 5, e equilibrou, eles perderam o medo da gente. O argentino nem se fala. Ixi. Porque na realidade o futebol aqui na América do Sul, quem batia de frente com o Brasil eram apenas 2, Argentina e Uruguai. Tradicionalmente sempre bateram de frente. Depois veio o Paraguai, o Chile, mais uma guerra, mas apareceu a Colômbia, surgiu o Equador e hoje até a Bolívia se dá o luxo de ganhar de times brasileiros lá. Eles alegam que é altitude. Interessante que antigamente, a época de Garrincha, esse povo tudo ia lá, com altitude tudo, enfiava 5, 6 neles, enfiava 6 na altitude. E hoje não, chega aqui o jogador tudo mimado, altitude não deu. Olha, gente, é muito sofrimento jogar naquela altitude lá, né? Muito sofrimento. Fim do mês, 2 milhões na conta, muito sofrimento mesmo.
0: Ontem o jogo do Flamengo foi em qual estádio mesmo?
1: Foi no Maracanã.
0: Não foi no Bichinho Vieira, que nós tava falando aqui?
1: Ah, do Bichinho
0: não.
1: Vieira lá de Quirinópolis, porque eles reclamaram, né? Pelo jeito teriam jogado lá, Bichinho. Com todo respeito ao Bichinho Vieira que nós estamos falando, é porque tem muito tempo que não tem jogo.
0: Agora há pouco estávamos com os visitantes lá de Quirinópolis.
1: Então assim, cara, tudo, agora não tem mais estádio bom no Brasil, não. Se tiver um buraquinho qualquer, uma choradeira depois, primeiro, é a choradeira porque... Não, o gramado, o jogador não estava acostumado com o sintético, sentiu alguma coisa. O Cuca falando lá do campo do Atlético Mineiro. O Atlético do Paraná.

0: tem anos que tem aquele campo lá, é pioneiro aqui em grama sintética. E os times aprenderam a jogar, vão lá, ganham do Atlético, tal.
1: Ô Rafael, e o gramado sintético lá da Arena da Baixada? O pessoal ajeitou, porque o pessoal estava reclamando também, estava ali o danificado, o pessoal já deu uma ajeitada lá?
2: Sim, o Atlético Paranaense agora deu uma
0: ajustada. Foi abrir um espaço atrás do gol.
2: Foi.
0: Que é tipo um palco móvel, né?
2: É assim, retrátil.
0: É, você liga lá um controlezinho, ele vem pro show. Depois tu aperta que nem ligar esse ar aí, ó. Tá, volta.
2: Muito legal lá no Atlético Paranaense. Atlético Paranaense é pioneiro. Você vai naquele estádio e você acha que tá na Europa. É um estádio, assim, muito funcional, muita tecnologia.
0: Aquele até pra gente ir lá só tem que fazer uma visita. Obrigatória a visita lá, quando você vai em Curitiba.
2: Lá eles são assim, meio narizinho empinado, mas eles são bons de serviço, viu? Lá no Atlético Paranaense. Eu brinquei aqui sobre onde foi o jogo do
0: eu
2: Flamengo.
0: Eu acho que o Adson Batista, que é um discípulo do...
2: Petralha.
0: Do Mário Celso Petralha, que uhum. É o cara que manda no Atlético, é o dono do Atlético, né?
2: É. Não, tem muitas coisas que o Petralha faz lá no Atlético Paranaense. Ele faz assim, aí passa uma semana, você vai lá no Atlético Goianiense, tem a mesma coisa. Assim, tem a pintura.
0: E os caras vão lá, reclamam deles lá e na mesma hora o time deles começa a crescer e pronto.
2: Sim, não tá nem aí pra opinião alheia.
1: E tem vários torcedores, né, que falam que o escudo do Atlético é meio que foi baseado no Atlético Paranaense. Tem isso também? Será que tem a ver essa história?
2: Foi a mesma empresa que eles fizeram ali uma modernização dos escudos. Não foi só o Atlético Goianiense, teve o Atlético Paranaense, vários...
0: Será que o Flamengo um dia muda o escudo dele?
2: Já mudou, né? Muda. Já mudou. Uma vez o Flamengo mudou de escudo. Tinha um escudo que tinha uma âncora há muito tempo atrás.
0: É porque era regatas,
2: isso.
0: Né?
2: Isso.
0: Tipo a do Vasco, Corinthians, tem...
1: Mas eu particularmente eu prefiro aquele escudo antigo do Atlético Paranaense, pra mim é muito mais
0: porque
1: bonito.
0: Porque do Atlético aqui também era um ACG, mas...
2: Era parecido com o do São Paulo.
0: São Paulo, acho que os...
2: Era.
0: Tinha um outro que parecia, Maranhão Atlético Clube.
2: O escudo antigo do Atlético Goianiense, ele era escrito
0: um
2: ali
0: triângulo,
2: ACG,
0: né?
2: Isso, ACG, e com um... Como é que eu vou falar assim? Uma parte vermelha, uma parte preta, igualzinho o escudo do São Paulo, igualzinho o escudo do Fortaleza. E o que acontecia muito? O Atlético usava preto com aquele escudo. E aí chegava no aeroporto, de longe o povo via o escudo. Não, São Paulo, chegava lá assim. Ah, é o Atlético. Aí desanimava. E isso frustrava os atleticanos. Pô, nós não temos uma identidade própria. E por conta disso eles mudaram o escudo do Atlético.
0: E o Atlético, um tempo aí sem ganhar
1: ficou
0: títulos.
1: Ficou muito bonito, né?
0: E eles invocaram com aquele negócio de ACG, adeus campeonato goiano, quando terminava, né?
2: Aham. Aí... Adeus campeonato goiano. Olha só.
0: Mas não mudou não, né? O ACG continua.
2: Continua. São as iniciais do Atlético Clube Goianiense.
1: Então, se o Atlético copiou do Atlético Paranaense, o do Atlético Goianiense ficou muito mais bonito.
2: Ficou.
1: Sem dúvida.
0: Aqui uma vez o pessoal de rádio usava o hino do Atlético Paranaense pra... Falar que era do Atlético, né? Atlético, Atlético,
2: não dá, né?
0: Conhecemos teu valor.
2: Que é um baita de um hino. E então, a torcida rubro-negra...
0: A camisa rubro-negra só se veste por amor.
1: É. E falando em escudo, Evandro, ali dos anos 80 também, o escudo do Goiás era meio confundido com o do Guarani também, né?
2: Era um G. Era só o Gzinho.
0: Guarani, Goiás... Do Juventude era igual do Juventus. O Juventus era só um Jota.
2: Era. Meio-dia e 55. Ó, só voltando ao Flamengo aqui, e nós brincamos agora há pouco sobre a questão do gramado. Mas é que o Léo Ortiz, ontem, logo após a classificação do Flamengo para a semifinal da Libertadores, andou reclamando lá do palco da partida em que o Flamengo empatou 1-1 com o Independiente Del Valle.
3: Em primeiro lugar, eu quero deixar claro que eu vou reclamar do gramado, mas isso não tem nada a ver com o resultado do jogo, não serve como desculpa. A gente foi pior que eles em todos os fatores do jogo, né? Mental, físico, técnico, tático. Eles foram melhor que a gente e por isso eles complicaram o jogo hoje. Mas realmente o gramado está praticamente impraticável, assim. Está muito ruim e a gente sabe que vai enfrentar uma data FIFA agora, mas que o gramado não vai parar, vai ter NFL, então o que será do gramado pro resto do ano, né? Então, espero que quem possa fazer alguma coisa, faça, porque realmente tá muito complicado de se jogar, ainda mais um time que gosta de jogar com a bola como a gente. Hoje nos ajudou, mas poderia ter nos atrapalhado, porque não conseguimos jogar, e o gramado também ajudou nisso. E acho que em alguns momentos, por isso que as pessoas

falam do sintético e às vezes tem que dar razão para elas, porque um gramado como esse motiva muito a ter o sintético. Então, acho que o maior dos culpados por ter muito sintético hoje no Brasil e cada vez mais

0: que cada vez mais a gente tem um produto melhor aqui no Brasil.
1: Léo Ortiz, cornetou, hein? Cornetou o gramado do Maracanã.
2: O Léo Ortiz jogava onde? Quando ele foi pro Flamengo? Jogava no Nabia Bichedi, que é um estádio lá de Bragança Paulista. Ele era do Bragantino. E o Nabia Bichedi, naquela época, pode até ser que agora melhorou, porque passou a ser Red Bull e tudo mais, mas era um gramado cheio de falhas, cheio de falhas. Eu fiz muitos jogos lá. Aí o cara acostumado ali não tinha problema, nunca reclamou. Agora, Maracanã, por quê? Empatou com o Del Valle, o gramado tem culpa. O gramado foi culpado. Flamengo mete pancada em quase todo mundo lá. Você não vê ninguém falar do gramado. No dia que o time não ganha, como ontem não ganhou, passou, mas não ganhou, aí os caras vão achar defeito no gramado. Aí chega um ponto que você não sabe o que é bom. Se é o gramado sintético, bem arrumadinho, ou se é o Maracanã. Esse dia foi um absurdo. O campo do Santos. O Neymar chegou a falar que o campo tava uma M, uhum, daquele jeito, falou. Não é? Então, assim, cara, jogador tem que jogar em qualquer campo. Campo é ruim, é pra todo mundo, ele não é pra um time só. Ah, é porque é jogador do Flamengo, o Maracanã tem uns dois buraquinhos ali, não tá dando pra jogar.
1: Sobre o jogo propriamente dito, o Lucas Paquetá também deu a sua opinião e falou da classificação do Flamengo.
3: Acho que hoje a gente acabou complicando um pouco o jogo, não fizemos um bom jogo. Eu particularmente, tecnicamente, muito abaixo do que eu posso fazer, então acaba que isso influenciando dentro de campo. O campo também não ajudava muito a gente para fazer jogadas, mas bom, temos que melhorar, né? No final de tudo, a força da nossa torcida foi essencial, o Arrasca fazendo um gol ali para nos classificar, então o importante foi o objetivo concluído. Cara, acho que para tudo, cara, é complicado você jogar num espaço curto, de costa pro marcador, e você tem que sempre dar dois, três toques na bola, quando você tenta jogar de primeira, você acaba falhando, e acaba minando um pouco da confiança do jogador, então a gente tem que saber lidar com isso, se preparar melhor, eu particularmente me concentrar mais, para que não possa ter tantos erros como foi hoje, e fazer um jogo melhor.
1: Pelo menos os jogadores do Flamengo tiveram consciência de que foram mal, né? O Paquetá falou disso, o Léo Ortiz reclamou do gramado, mas falou também que o Flamengo perdeu em todos os aspectos para o Independiente Del Valle. Pelo menos eles tiveram consciência, foram francos, né?
2: Isso pro Flamengo é bom. Para os jogadores do Flamengo entenderem que o Flamengo tem o melhor elenco do futebol brasileiro. Mas para ganhar jogo tem que jogar.
1: Claro.
2: Né? Não pode apenas e tão somente na camisa, no nome Flamengo, no nome Arrascaeta, no nome Jorginho, no nome Paquetá, no nome não sei mais quem. Entendeu? Se não jogar bola, independente do adversário, vai se dar mal. E talvez esse empate de ontem tenha servido de exemplo para os jogadores do Flamengo. E isso também não deixa de animar os adversários do Flamengo na fase seguinte aí. No caso, o Estudiantes.
1: E depois, passando pelo Estudiantes,
2: final, né?
1: Ou Palmeiras ou Fluminense. Pontualmente, 1:00 PM. Vamos com as mensagens pelo 62 98480 8453. Quem que está participando, hein, aqui do nosso Serra Dourada Esportes pelo 62 98480 8453? Ô Nélio, eu vou te pedir uma gentileza, porque o povo acha que eu puxo o saco do Evandro. Puxa. Ah. Lê a mensagem que o Luciano, lá de Paracatu, mandou.
4: Ele falou assim, ó, aqui, ó, falou assim, ó, sou fã do Rafael e Evandro.
1: Não, essa aí você podia ter pulado, brincadeira, abraço, Luciano. Juro que não era pra falar isso, é a outra parte, a final.
4: Pode ler aqui a parte final aqui, mano?
1: Pode.
4: Ele falou assim, ó, esse Evandro é fora de série. Ele falou assim,
1: fora de série.
4: Série, né?
1: Que cara esse inteligente, cara, viu?
4: É muito inteligente.
1: Luciano de Paracatu.
2: Luciano, Paracatu, Minas.
1: Rapaz,
2: grande abraço. Obrigado, Luciano. Nem tanto, mas te agradeço.
1: Aqui a mensagem completa dele. Boa tarde, galera. Aqui é o Luciano. Estamos ligados no programa na colheita do trigo. Olha só, tava pegando a sementinha do pão na colheita do trigo. É o Ademilton, o Clecim, o Xará, o Rafael e também o W. Clayton, é isso? W. Clayton, além do Luciano, é a galera lá de Paracatu, que bom! Tô querendo saber de vocês aí em Paracatu, aí tem mais torcida do Atlético ou do Cruzeiro, hein? Hoje tem o América vai jogar contra o Vila Nova, então tem um confronto Minas-Goiás. Abraço pra você, viu, Luciano? E um abraço pro Ademilton, pro Clecim, pro Rafael e também pro Clayton, lá da cidade de Paracatu. 62984808453. Mais mensagem.

mensagens. Vamos lá então, o Júlio César de Itarumã já mandou aqui o coraçãozinho e mandou é que lá é uma bola, e uma palminha. Valeu, abraço Serra Dourada Esportes, é bom ouvir. Marquinho de São Simão, mande um alô pra nós aqui no Hospital das Bicicletas. Tudo de bom pra vocês, Marquinhos. Todos os dias, Marquinho, não Marquinhos. Todos os dias, galera lá do Hospital das Bicicletas, nesse horário do almoço, nos dando moral. Valeu, tudo de bom. Aí, no Hospital das Bicicletas, tem mais torcida de quem? Do Flamengo? Do Palmeiras? Do São Paulo? Do Corinthians? Escreve aqui pra que a gente possa ter uma noção. Abraçando também o Leandro de Caiapônia, a Gleide Vieira também de Caiapônia, além do Thales lá da cidade de Crixás, a Suzana Alves. E aí, Suzana? Lá de Caiapônia, também chegando por aqui e mandando mensagem pelo 629-8480-8453. O Gabriel Marcelino, lá de São Simão, mandou mensagem também. Abre a mensagem aí, por favor, do Gabriel Marcelino, lá de São Simão. Manda um alô para Lumix, Lumix Soundcar, aqui na Rua 2. É o Gabriel Marcelino, o Wilson e para o Marquinho, lá do Hospital das Bicicletas. Então, um abraço bem caprichado para vocês aí. Gabriel Marcelino, para o Nilo, o Gabriel, o Wilson e toda a galera lá do Hospital das Bicicletas em São Simão. Que bom! Muito obrigado aí pela audiência de vocês. Meio-dia, ou melhor, uma hora da tarde e um minuto. 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

0: Chegando agora, seja bem-vindo você que está em Montevidéu, você que está em Minaçu, em Crixás, em São Miguel do Araguaia, em Iaciara, em Cristalina, em Itajá, em São Simão, em Caiapone, em Caldas Novas, Cocalzinho, você que está em Itapaci e também nas cidades da região. Muito obrigado, não só aqui no interior de Goiás, como também você no entorno do DF, você em Minas Gerais, você no Mato Grosso, Mato Grosso do Sul e Tocantins. Evandro, eu daqui a pouquinho vou lá no jogo do Atlético Mineiro. Tem uma fala muito legal do Renato Gaúcho que eu separei para o programa de hoje. Mas ontem, as federações estaduais, a CBF e os clubes de futebol postaram. Hoje é a moda, né? Postar. É quando você faz um pronunciamento oficial, você vai lá nas suas redes sociais e posta lá um card que você quer trazer ali um comunicado. E ontem, os clubes brasileiros, as federações, a própria CBF, Confederação Brasileira de Futebol, eles fizeram uma mobilização e chamando a atenção para o fim do futebol brasileiro, reclamando de uma MP que visa... O que, que é MP? É uma medida provisória, é uma lei que visa regulamentar as bets. E aí eles chamam a atenção, os clubes e todos que fizeram essa postagem, de que isso pode gerar, ocasionar, provocar o fim do futebol brasileiro com essa regulamentação das bets. Você viu a repercussão disso, Evandro, ontem?
1: Eu vi e eu penso da seguinte forma. Se nós criticamos há poucos dias atrás aqui essa situação das bets no Brasil de

0: forma, atuando de forma irregular. A gente não criticou isso aqui o tempo todo?
1: Sim.
0: É, era bet aí de todo mundo. É, todo mundo tinha uma dessa aí. Falaram que cantou sertanejo, essas influências aí, tudo. Tudo ligado a essas bets. E a gente criticando isso aqui o tempo todo. Isso foi, infestou aqui o futebol brasileiro, a tal das bets. Aí a gente criticou que estava errado, tinha que legalizar para poder. Alguns legalizaram. Outros continuam atuando de maneira ilegal. E talvez esses sejam os que mais investem no futebol. Sim. Questão de maneira ilegal, o futebol é o melhor caminho para poder propagar o jogo deles, né, de cada um deles. E as bets, meu amigo, elas arrebentaram com a vida de muita gente. Aqueles que viciaram na aposta, que acabaram perdendo a vida, perdendo sonhos, perdendo o que tinha, né? O jogo é uma coisa viciante. E o futebol, como num todo, ele não é diferente também da política. Há o interesse financeiro, sabe de quem?
1: De quem?
0: Do dirigente. Do dirigente. Você acha que dirigente de futebol, ele faz sacrifício, ele leva pancada da imprensa o dia inteiro? A troco de quê?
1: Pois é.
0: Né? A troco de quê? Pra vender um jogador? Às vezes você vende um jogador, o jogador sai de um clube menino aqui, você nem sabe pra onde foi. Daqui a pouco o jogador aparece num grande clube aí. Aí como é que foi vendido? Não, isso a gente não pode falar. Tal. Clubes que negociam jogadores assim o tempo todo e você não fica sabendo. Há inverdades demais no futebol. E você vê muitos dirigentes, né, enriquecendo as custas do futebol. Agora daí a falar que o futebol vai deixar de existir.
1: O fim do futebol brasileiro.
0: É o fim do futebol, se não tiver bet patrocinando, aí é pressão para quem quer ganhar mais dinheiro em cima de bet, é incompetência de quem não tem como levar, não tem competência para levar o seu time a ser independente desse tipo de patrocinador. Eu não sou contra, não, desde que legalizado, né, o jogo legalizado, eu não tenho importância nenhuma e pode anunciar o tanto que eles quiserem. Mas agora é falar, pô, você viu o futebol inglês? Há pouco tempo tirou tudo quanto era bet que anunciava lá.
1: Foi.
0: E quebrou? Não. Fez isso crescer. Isso é medo, são frouxos, ou então interesseiros. Esses dirigentes que pensam dessa forma, ficam aí jogando terror pra cima de todo mundo. Futebol vai acabar, vai desaparecer. Pressão barata pra cima daqueles que vão julgar. Esses que vão julgar também, você não pode acreditar muito na seriedade deles, não.
1: Sobre essa postagem que ontem tomou conta das redes sociais, ela também gerou uma onda de protestos. O que eu mais vi foram torcedores que postavam lá na sua rede social assim: eu sou o time tal e sou contra as bets. Vou aqui, ó. Achei uma aqui, ó. Sou o Grêmio e sou contra as bets. Agora há pouco vi um outro torcedor aqui na minha rede social também: sou o Palmeiras e sou contra as bets.
0: Não, já soltaram aí os escudos de clube, já vi do Santos também. E eu, assim, eu concordo plenamente. Se a gente for depender de bet para poder sobreviver no futebol, de jogo de aposta, aí, meu amigo, eu sou obrigado a acreditar 100% no que disse o Silas no dia daquela entrevista dele na ESPN. Campeonato mundial para o Brasil nunca mais.
1: Você falou do Santos, aí eu, por curiosidade, entrei aqui no perfil do Santos, e Santos, Palmeiras, Corinthians e São Paulo, eles fizeram uma collab, é uma postagem única. É assim, é difícil você ver isso. É a mesma postagem, se você entrar aí na rede social ou do Palmeiras, ou do São Paulo, ou do Corinthians, ou do Santos agora, é uma postagem que tem aqui, ó, um card azul com as letras brancas.
0: Mas isso é postagem de torcida?
1: Não, aqui, ó, vou te mostrar aqui, ó. Entrei aqui, ó, onde tem esse verificadinho aqui, ó, é o perfil oficial. Esse aqui é o perfil oficial do Palmeiras.
0: Sim.
1: Vou mudar aqui, rapidinho aqui, ó. Na mesma postagem, perfil oficial do Corinthians. É, vou mudar mais uma vez aqui, cadê? Aqui, perfil oficial do Santos, aqui em cima aqui, ó, Santos, e tem o do São Paulo também. Então, os clubes fizeram uma collab. O que que é uma collab? É uma postagem assim, eu vou postar uma foto minha e que tem você. Então, eu te marco lá, eu adiciono o Evandro Gomes, underline.
0: Se você reposta.

0: Isso. E aí você aceita a colaboração e a mesma postagem vai pro seu perfil e para o meu também. Então, assim, para você ter uma noção de o quanto os clubes estão alinhadinhos, que é uma coisa, assim, difícil de acontecer, pelo menos em São Paulo, ó, Palmeiras, Santos, São Paulo e Corinthians fazendo a mesma postagem em relação a essa questão do o fim do futebol brasileiro.
1: É.
0: Futebol aí... brasileiro vai acabar ou, Nelly, sem bet?
1: Na minha opinião, não acaba, não.
0: Não, né?
1: Na minha opinião, acho que é porque tem muita grana envolvida, né? O patrocínio é forte, né? A galera recebe muita grana por fora e eles estão pensando ali no bolso e na questão também do monopólio. Hoje em dia, que os times grandes, né, estão mantendo lá em cima e essa questão, assim, de falar que vai acabar é para tocar um terror, né, para assustar a galera e muitas vezes os próprios torcedores entram nessa pilha também.
0: É algo que você pode observar, entrar nos balancetes ali, geralmente é no mês de abril. Geralmente em abril os clubes eles são obrigados por lei a publicar os seus balancetes. É o balanço financeiro, é a contabilidade do time em relação ao que ele ganhou, vendeu e etc. E a maioria dos clubes tem como principal fonte de receita, não é patrocínio, não é arquibancada. É o dinheiro que vem da televisão. Então, assim, eles vão continuar ganhando dinheiro de televisão. Então não vai quebrar.
2: E a televisão também. É, teve televisão aí que fez Copa do Mundo inteira lá.
0: Teve streaming aí que ia ser a cada 10 segundos, 8
2: era uma bet. Não tem esses negócios aí.
1: Tinha um canal aí que incentivava no ar lá o pessoal, né?
2: Ah, agora,
0: a lei chegou em cima
2: deles. Aqui, por exemplo, eu vi manifestação de Atlético e Goiás. É, a favor de continuar, né? De não mexer com isso aí.
0: Ah, é?
2: Não, assim, eles querem que fique do jeito que tá.
1: E essa coisa.
2: O Goiás de... não. Quem, o Vila tem patrocínio de Bet?
0: Vila tem, é a Ginga Bet.
2: O Atlético.
0: Atlético tem a Blaze.
1: E essa e coisa de patrocínio, né, Evandro? É uma questão tão assim, que tomou uma dimensão tão grande que às vezes um jogador toma amarelo e pensa, será que tem a ver? Será que essa bola aí com o goleiro, né, falhou? Será que tem alguma coisa? Então ali gerou na cabeça do torcedor uma dúvida em todos os lances ali que tá no em um jogo de futebol. Será que isso? Será que se entregou? Será que não sei o quê? Né? Será que... Aí o pessoal comenta, não, isso aí foi bet, isso aí não sei o quê, isso aí não sei o quê lá. Então gerou dúvida,
0: mas,
1: né?
0: O povo fala muito também, né?
2: É, mas a gente vê também que até jogador envolvido com isso, a partir do momento que um jogador do Flamengo foi envolvido e se livrou, ninguém fala mais nisso, acabou. Agora os pequenos, porque quem fazia isso naturalmente eram aqueles mais necessitados, que ganham pouco jogando futebol. O que não justifica, são jogadores do nível desses que foram acusados, tipo o Paquetá jogando na Inglaterra, tipo o Bruno Henrique jogando no Flamengo. Eu estou falando desses gigantes aí, porque seria o exemplo. Né? A partir do momento que comprove o envolvimento, aí assim, tem que ser feita uma investigação muito bem feita para não punir de forma ilegal. Agora, descobriu, o cara participou, pune. E é punindo um grande é que você vai dar exemplo pro pequeno. Porque nós vimos um monte aí que foi até eliminado do futebol.
1: É verdade.
2: Né?
1: Eu vi um jogador aí que acho que foi naquele comecinho do Vila Nova ali, né? Começou pelo Vila.
2: Foi o Romário.
1: E ele foi impedido de jogar. Parece que tem um aí que tá trabalhando até num depósito, né? Depósito de construção. Lá.
0: Isso, ele foi banido do futebol. Enquanto você tava fazendo seu comentário, entrei aqui nas redes sociais dos times da capital, de Goiânia. O Goiás foi o único que não postou.
2: Pois é.
0: Mas o Goiás tem bet também. Se você olhar no uniforme do Goiás, tem Viva Sorte, que é aquela mesma lá que comprou os name rights do Santos. Então o Goiás tem, Vila Nova tem, e aí o Vila postou a tal da nota aqui sobre o fim do futebol brasileiro. E o Atlético também. Só que diferente lá de São Paulo, eles não fizeram collab, não. Cada um fez a sua postagem apoiando, então, esse manifesto em relação à MP que visa regulamentar as bets no Brasil.
2: E o problema é que os caras deitaram em cima dessas bets aí e esqueceram de buscar outros meios.
0: E tem, né? Tem muito dinheiro.
2: Não tinha antes?
0: Sim.
2: Não tinha antes?
0: Claro.
2: Então.
0: 1:22, você está no Cerro do
2: Flamengo lá, vamos botar aqui, Lubrax, quantos anos anunciou no Flamengo,
0: era,
2: né?
0: Espetacular.
2: Quem era mais? Era Parmalat, do Palmeiras.
0: Uhum.
2: Era...
0: São Paulo tinha a TAM, linhas aéreas.
2: Era, então, cara, Caixa, ixi. Quanto tempo anunciou nesses clubes de futebol?
1: E lá nos anos 80 ali, a Coca-Cola
2: sim,
1: patrocinou
2: também.
1: Todos, praticamente.

0: Acho que só o Flamengo que não, né?
1: Foi em 87. É, patrocinou todos os times daquele campeonato de 87.
0: E aqueles uniformes ali, mano, maravilhosos, né?
2: É, então tem. É só buscar.
1: 1:22. Sabe quem que tá todo felizão depois de ter retornado pra casa? Renato Gaúcho. Rapaz, ontem me chamou a atenção uma entrevista. Uma entrevista do Renato Gaúcho. Que ele falou de um torcedor que entrou no campo para dar um abraço nele. Presta atenção, tanto que o Renato Gaúcho está empolgado nesse retorno. Não foi muito bem, não. Ele perdeu para o Botafogo, 3-2 pelo Campeonato Brasileiro. Mas o Renato está felizão de ter retornado para o comando do Grêmio de Porto Alegre.
3: E uma coisa interessante que o torcedor me falou ali dentro do campo, ele queria me abraçar, queria me dar um beijo. De língua não, falei pra ele, né? Mas ele lembrou, ele falou, pô, deixa eu te dar um abraço e lembro o que você falou pra gente, o que a tua mãe sempre falou pra você, que nas dificuldades te ajuda a gente. Me emocionei mais uma vez. Foi bacana.
1: Renato Gaúcho, só não pode beijar de língua. Que coisa, esse homem é engraçado, né? Esse é uma figura.
2: Tá feliz, né?
1: É bom quando retorna pra casa, né?
2: 1,5 milhão na conta bancária todo mês.
1: Só que a missão dele não é fácil, não, viu?
2: Ah, mas ele fica. Até o fim do Campeonato Brasileiro não vai mudar, né?
1: 16º
2: aí, com 28 pontos. Se cair, deixam ele lá pra levantar o ano que vem.
0: E poderemos ter uma coisa inédita aí. Nessa rodada, caso uma derrota do Grêmio e o Vasco empatando, né, ou ganhando, podem os dois gaúchos ali na zona do rebaixamento.
1: Já pensou? E o Grêmio pega o Palmeiras e o Vasco vai ter pela frente o Coritiba em casa. Tá desenhando isso. Aqui, ó. O Vasco tem 28 pontos. Com um pontinho aqui, ele sai da zona do rebaixamento e joga o Grêmio. Deixa eu ver só quem que o Internacional joga. Ih.
2: Quem?
1: Quem que você acha? Inter São Paulo. Vai dar ruim isso aqui. O Inter vai sair da zona do rebaixamento. Tô igual você, cara. A partir de agora eu sou assim: São Paulo e União São João de Araras. União São João. Eu só vou nessa.
0: É um jogo de 6 pontos isso aí, né, Rafael?
1: Pois é.
0: Quem perder aí enrola a vida.
1: São Paulo Internacional. Amanhã, 9 da noite. Meu Deus do céu.
0: Os embalos de sábado à noite.
2: Eu tô acreditando que o Santos ganha do Remo, né?
1: Ah, mas também não é possível.
2: É lá em Belém o jogo.
1: É a estreia do Thiago Carpini.
2: É. E assim, eu vi hoje no noticiário, já fui em cima lá do noticiário do Remo. Achei bom um detalhe: o Remo não terá o Jajá.
1: Não, né?
2: O Jajá saiu escorraçado aqui do Goiás, que não jogava nada.
1: Foi.
2: E no Remo marcando os gols quase tudo lá. Tudo quanto é gol lá, todos os gols. Quando ele não faz, participa dos gols.
1: O Jajá.
2: E tá fora do jogo porque ele tá machucado.
1: Jajá que, assim, fez um esforço danado mesmo pra. Assim, o cara tava no Goiás, tinha contrato, mas ele fez de tudo pra sair do Goiás pra ir lá pro Remo.
2: Disputar uma Série A, né?
1: Tá,
2: mas
1: certo.
2: Agora pode acontecer tudo o contrário. Quem sabe o Goiás sobe e o Remo... Uma coisa tá mais fácil, o Remo cair do que o Goiás subir, não tá?
1: Sim, com certeza. Agora tem uma outra fala do Renato Gaúcho, tirando aquela da brincadeira. Porque muito se fala assim, pô, por que toda hora que o Grêmio precisa de um técnico, eles ligam pro Renato Gaúcho. Ele explicou isso na entrevista de apresentação dele. Vamos ouvir o técnico do Tricolor Gaúcho.
4: O presidente me convocou e eu vim. E simples. Tá convocado, Renato. Beleza, presidente. Manda passagem, né? Porque eu tô duro, não tenho condições de comprar uma passagem aérea. Aí ele manda passagem. Eu falei, não, a gente vai se encontrar aí no Rio, você volta com um grupo. Mas, deixando um pouco as brincadeiras de lado, aquilo que eu falei para os teus colegas, a gente vai ter esse tempo, essa parada para treinar, corrigir o que precisa ser feito, entendeu? Em todos os sentidos, para a gente voltar a ganhar os pontos, como eu falei, que a gente precisa no Campeonato Brasileiro.
1: Renato Gaúcho falou que tá duro, não tem dinheiro para comprar uma passagem aérea. Você falou que o homem tá ganhando 1 quilo de picanha por mês?
2: Ele falou que a filha dele em rede social gasta metade do salário dele.
1: Ali gasta, nossa senhora. Não é todo dia. Quem segue a filha do Renato... Porque é bom seguir a filha do Renato Gaúcho.
2: E ela deve estar ganhando muito dinheiro.
1: Ganha.
2: Com isso, né?
1: Porque ela é influencer. E assim, tudo que acontece na vida do Renato Gaúcho, ela conta primeiro. Tanto que ela anunciou a contratação dele antes do Grêmio.
2: E depois deu um miguezinho e tirou, falou.
1: Aí ela falou assim, eu finge que vocês não viram. Aí o Grêmio, no outro dia, falou assim, ok, Carol, agora pode postar. Assim, o Grêmio também entrou.

0: na brincadeira. A filha do Renato Gaúcho, ela é influencer, e aí ela gasta muito dinheiro dele mesmo.
1: Ele falou uma vez.
0: E é aquela questão assim de seguir o profissional. Por quê? Como ela é influencer, ela mostra a rotina dele. Então acaba que muito do que o Renato Gaúcho faz, você fica sabendo através das redes sociais. Por isso que ele tá todo moderninho agora, falando que tá duro e pode beijo, só não pode beijo na boca. Ele tá todo cheio de onda. Nossa, tá,
1: até o próximo jogo.
0: Até tomar uma porrada internacional.
1: Depois lá, ele assim apela com o pessoal da imprensa também, né?
0: Até ele tomar um 3-0 do Internacional ou perder pro Cássio
1: Juventude. Mas ele mais ganhou esse Grenal do que perdeu, né?
0: Sim. Não, o Renato Gaúcho teve um campeonato brasileiro que no peito e na raça ele levou o Grêmio ao vice-campeonato. Se não me engano foi 2019. Foi um campeonato desse assim. É, o Grêmio não teve chance de ser campeão, mas assim, foi um vice daquele assim, consolidado no trabalho dele.
1: Foi, eu acho que foi o ano que ele ganhou uns 3 ou 4 taças, ele falou, não tô aguentando mais levantar a taça não, tô doendo o braço.
0: Ele é enjoado pra caramba. Ele já pediu estátua, fizeram estátua pra ele, já pediu folga. Você lembra que quando ele tava no Vasco, nós falamos sobre isso aqui no programa, esse ano ele tava no comando do Vasco. Aí ele não queria ir nos jogos lá da Sul-Americana, aqueles jogos ruins, assim, naquela cidade que ninguém conhece, ele não queria não, aí ele ficava de home office. É o Renato Gaúcho. Foi!
1: Esse Renato Gaúcho. Aí é gostoso, a filha dele mostrava ele lá deitado numa cadeira, perna esticada, pé no chão.
0: Comandando o time pelo WhatsApp.
2: E eu lembro do Renato Gaúcho um vídeo dele com um monte de flores, né? Ele falou assim, isso aqui é pra
0: fulano. Ah, quando era jogador. Viralizou, era no dia dos namorados.
2: Esse Renato Gaúcho era custoso.
0: É, mas agora ele tá pagando tudo com a filha dele, viu?
2: Inclusive, a filha dele, uma vez, foi trabalhar no Pânico, né? Como repórter. Aí, quando ela tava no meio, tava indo bem ali. Aí falou, não, minha filha não vai ficar nesse lugar não.
0: Sai fora, né? 1:29 da tarde. Temos mensagens pelo 62984808453?
2: Tem o Thales aqui, né? Thales participando, nosso amigo Thales.
3: De Crixás. Boa tarde, Rafael Bessa, Evandro Gomes, Mélio Rodrigues e a todos os que estão vindo a Melhor Rádio. Rafael, hoje a organizada do Corinthians teve uma reunião, hein, com o Fernando Diniz e os jogadores. Rapaz, você acha que isso aí dá efeito assim? Você acha que o time vai mais motivado assim para voltar a vencer, né? Eu acho que isso aí não dá efeito não. Eu acho que o Depay, que ele só, tipo assim, que ele só jogou assim pra cima só de raiva com o time. Só porque não recebeu. Aproveitando, rapaz, poderia, rapaz, ter uma live do programa Serra Dourada Esportes no YouTube, hein? Rapaz, bora que bora. Rede Serra Dourada, é bom ouvir.
0: É bom demais, é bom ouvir, Thales. Se tiver essa live aí, vai cair aquela história que o Evandro falou, que toda vez que o Santos perde, eu fico provocando ele, aí o povo vai ver. É. Não é?
1: Melhor não mexer com isso, não.
0: Não. Não. Isso, mas se bem que assim, ultimamente você tá vindo arrumadinho, eu também, o Nelly tá bem arrumado, ele podia aparecer na câmera de vez em quando. A pergunta do Thales, eu tenho uma opinião sobre isso. Eu já trabalhei em time de futebol, já fui repórter também. Jogador, na hora ali da reunião com o torcedor, ele faz aquela cara, assim, tipo assim, pô, foi mal, não sei o quê. Às vezes um fala até igual maloqueiro mesmo, pra os caras acharem, ó, ele é igual a gente, mas depois não estão nem aí. É. Jogador, eles não estão nem aí pra esses torcedores que vão lá. Eles estão aí, sabe pra quê? É pra quem paga o salário. Se o salário dele atrasa, aí ele quer reunião com o dirigente. Mas reunião com o torcedor, eles estão
1: se lixando.
0: Se e andando pra isso, viu? E você, o que você pensa, Evandro? Reunião de torcedor com o jogador.
1: E pior que se virou moda, né? É assim, não, agora pelo menos eles estão indo na paz. Marca e vão. Dura aquelas que eles... O jogador é obrigado a baixar o vidro do carro, mete o dedo na cara do jogador. De vez em quando agride um. Rapaz...
0: Lá no Internacional teve há 15 dias isso.
1: Muitos clubes liberam, né?
0: Ih, tem gente dentro do clube que pede, vem cá dar uma pressão neles,
1: exatamente.
0: Eles estão pensando só no dinheiro.
1: Tá liberado, às vezes o dirigente não quer ir cobrar, botar a cara e libera. Aí depois simples. Fala que foi invasão.
0: Uma explicação, como que o torcedor, ele entra lá dentro da portaria? sendo que tem segurança, sendo que tem um monte de gente lá para fazer controle de acesso.
1: Até jogador para entrar tem que se identificar tudo lá.
0: Pois né? Você, Evandro, agora, tenta

0: você entrar lá dentro do Goiás, ver se você vai conseguir.
1: Não entra.
0: Não entra. Aí, de repente, do nada... Aí eu vou dar um exemplo. Aqui eu falei o Goiás, mas pode ser lá no Vila, ou no Atlético, ou no Flamengo. Eu, Rafael, eu saí daqui e vou lá no CT do São Paulo, da Barra Funda. Você acha que eu vou entrar? Não vai. Fica lá na portaria, lá. Enquanto esses organizados chegam e entram. Alguém não liberou?
1: Claro.
0: Alguém não falou assim, ó, pode deixar passar?
1: Tá liberado.
0: Sou bobo, que... 1h32, mensagens pelo 629-8480-8453, o Éder João. Boa tarde, estou aqui sempre ligado, Ari Moisés, Éder João, Celeste Ramos, Toninho Ramos, Wanderson Ramos e Deiler, me ajuda aí, Deiler.
1: Deiler
0: Ramos, lá em Ceilândia Norte. Rapaz, que bom ter a possibilidade de comunicar com você no entorno do Distrito Federal, Éder João, e com toda a sua turma aí. Os times de Brasília, por enquanto, estão sem atividade. Agora, ano que vem o Campeonato Brasiliense, a Copa do Brasil e as séries C e D, além da Copa Centro-Oeste e Copa Verde. Sou futebol de Brasília, sou Vascão, é o Éder João. E ele mandou uma foto aqui do meu irmão Toninho Ramos, junto com o Pepe, em Brasília. Valeu, Éder João. Um abraço também pro seu irmão Toninho Ramos, o Éder que trabalha na imprensa lá no Distrito Federal.
1: Grande abraço pra ele. Rapaz, e o Eric?
0: Pois é, sumiu o homem, né? Eu vou ter que pegar o WhatsApp aqui do Serra Dourada Esportes e mandar uma mensagem. Uai, Eric, cadê você? O que você tá aprontando? Você
1: é do Mengão.
0: Pois é, hoje é dia de falar do Flamengo. Eu já vi aqui, ó, o Marcelo já tá batendo ponto. O Marcelo já tá aqui pra falar do Vasco. Cadê?
1: O Marcelo vai falar mais do Flamengo hoje.
0: Vai. E outra coisa, você tá lembrado que nós estamos em setembro, né?
1: Isso.
0: É em outubro. Tem aquele debate que você propôs aqui, lembra?
1: Ah, é, Marcelo e... Rapaz, esse Érico sumiu porque ele tá se preparando.
0: Será?
1: Eu acho que é.
0: 1h33, você está no Serra Dourada Esportes, aqui pela rede Serra Dourada. Daqui a pouquinho tem notícias lá direto da cidade de Crixás. 1h33. 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

0: Faltam 20 minutos para as 14h. Este é o Serra Dourada Esportes. Evandro Gomes, você sabe aquele cara assim que gosta de um problema? Tem gente assim que parece que é imã de problema, não tem?
1: Tem, tem. Chama, chama, chama que é problema.
0: Chama que é problema. É, eu tô começando a achar que aquele Jorge Jesus, ele tem alguma assim afeição por problema.
1: Já arrumou um?
0: Pois é, e não é qualquer problema. Você vai se lembrar que recentemente ele deu uma entrevista falando o seguinte: para o Neymar eu falei assim, to finish, você lembra disso?
1: É, fim de carreira.
0: Então, agora o Jorge Jesus, ex-técnico do Flamengo, ele concedeu uma entrevista lá na Arábia. E aí ele, Jorge Jesus, falou simplesmente desse jogador aqui, ó, que é um dos principais jogadores da realidade atual do futebol. Preste atenção.
2: O Cris é um jogador como todos os outros, tem rendimento, joga, não tem rendimento, não joga. É assim que eu faço com todos, e não é por ser o Cris. Agora que o Cris tem um estatuto diferente, tem. A carreira dele é diferente, tem cinco bolas de ouro. Mas isso conta para as minhas decisões? Não. Conta nada, zero. Mas que é diferente dos outros, é.
0: O Jorge Jesus falou que

0: o Cristiano Ronaldo tiver rendimento, vai jogar. Se não, não vai, independente das 5. E aí ele falou umas 3 vezes, 5, 5, 5, que são as 5 bolas de ouro que ele tem. Será que o Jorge Jesus tá pensando de colocar o Cristiano Ronaldo no banco de reservas? Lá na Arábia
1: Saudita? Rapaz, uma coisa você tem que tirar o chapéu pra ele, a coragem dele, né? De ter que enfrentar situações assim. Mas ele também não tá mais com essa bola toda pra ele tá falando de jogador velho, fim de carreira, não, porque ele também tá velho. Né? Tá no epílogo da carreira dele.
0: Epílogo.
1: E agora é que ele vai mostrar do que ele é capaz comandando a seleção de Portugal.
0: 1:43 é o Jorge Jesus. Será que esse homem quer colocar o Cristiano Ronaldo no banco de reservas agora que o Cristiano Ronaldo tá querendo mil
1: gols? O problema é se nem levar, né?
0: Já pensou? É isso, e agora ele é técnico da seleção portuguesa. 17 minutos faltando para as duas, já estamos naquele momento do nosso bloco de notícias locais. E hoje, dois goianos estarão em campo pela Série B do Campeonato Brasileiro. O Atlético e também o Vila Nova. Olha ali, falando dele, olha, ele chegou ali. Hoje tem Atlético e também tem Vila Nova. E o Vila Nova vai jogar mais cedo contra o América Mineiro.
1: Hoje eu trabalho nesse jogo.
0: Você vai estar lá?
1: É, vou estar lá no campo do Vila, pela Rádio CBN.
0: Vai ver aqueles fogos vermelhos, que é aquela festa bonita que o Vila faz? Assim,
1: parece que não venderam todos os ingressos, né? Mas a expectativa de um público ali de uns 8 mil torcedores, no mínimo.
0: Será que o Vila hoje assume a liderança? Todo dia a gente pergunta isso.
1: Agora. E a chance de assumir é grande, é só ele ganhar do América...
0: Isso.
1: Né, que ele é favorito pra isso.
0: O Novo Horizontino
1: joga hoje. O Novo Horizontino tem um jogo fora de casa difícil contra o Ceará.
0: Uhum.
1: E o Juventude tem um jogo difícil contra o Sport fora também.
0: Então o Vila só depende dele, claro, pra entrar de forma provisória. Ceará e Novo Horizontino jogam hoje às 8:30 e amanhã o Juventude joga contra o Sport. E dependendo dos tropeços desses dois adversários, o Vila pode terminar na liderança.
1: Desde que vença o jogo de hoje.
0: Vamos ouvir o Elton Leite, ele é o goleiro do Vila Nova e projetou esse momento da equipe colorada, onde o Vila busca justamente se consolidar na briga pelo acesso para a Série A do Campeonato Brasileiro.
2: Sabemos que temos 10 decisões pela frente, né? E agora o campeonato cada vez mais vai funilando, né? Os jogos vão valendo, né? Por mais que valham 3 pontos todos os jogos, mas todos os times estão disputando alguma coisa, então a gente sabe da dificuldade, né, que cada partida vai trazer. Bom, nós queremos subir, né? Nosso objetivo é de acesso, né? Então nós queremos subir da maneira mais rápida possível, da melhor maneira possível, mas o objetivo do clube é subir. Então não tentamos não olhar para a tabela, nós queremos olhar jogo a jogo, ganhar muitos jogos, né, e alcançar o acesso tão sonhado, desejado por todos.
0: Elton Leite, goleiro do Vila Nova. Quem é de Minas? Agora há pouco nós estávamos comunicando lá para Paracatu. É o pai do Elton Leite, foi goleiro. O João Leite foi, inclusive, deputado. Foi político, jogador do Atlético Mineiro.
1: Como evangélico. Foi grande goleiro, chegou a ser convocado para a seleção João Leite.
0: E agora o Elton Leite, ele está bem no Vila Nova?
1: Está, ele é evidente que não faz aqueles milagres chamados no futebol, mas é um goleiro regular, regular. Você não vê levar frango também assim, pode falhar num lance ou outro, mas frango mesmo não leva.
0: 1:46, hoje tem...
1: Ou não levou.
0: Até agora, né? Vila Nova e América Mineiro, 7:30 da noite pela Série B do Campeonato Brasileiro. Um pouco mais tarde, às 9 horas, tem o Atlético contra o São Bernardo. O Atlético, que é o sexto com 46 pontos, pode, inclusive, daqui a pouco até passar o Vila Nova. Se o Vila tropeça hoje contra o América Mineiro, fica ali com 48, e o Atlético vence fora de casa o São Bernardo, o Atlético chegaria a 49 pontos e pode assumir até a terceira posição na tabela de classificação. Cristiano, que é ex-jogador do Vila Nova, projetou esse confronto lá na Grande São Paulo contra o São Bernardo.
3: A gente sabe da importância que é esse jogo, né? A gente vem se preparando muito e a gente tem que aproveitar esse bom momento nosso na competição, no momento ideal. Então a gente espera fazer uma boa partida hoje aqui. A gente sabe da dificuldade que é poder enfrentar o São Bernardo em casa no 1º de maio, mas a gente sabe também da nossa capacidade e a gente espera que possa fazer um bom jogo e poder sair com a vitória.
4: E o Atlético está fazendo um ótimo...

0: um retorno de campeonato, uma sequência muito boa, né, dentro do Campeonato Brasileiro, e a gente fica sempre pensando nisso, né? Tem a confiança, tem o bom momento, mas não deixar isso se transformar, por exemplo, em desconcentração, é uma linguagem até do futebol, nem salto alto, alguma coisa assim. Vocês estão com esse cuidado, tão vacinados em relação a isso, né, Cris?
1: Não, sim, o professor Roger até orientou muito a gente nesse pós-jogo que a gente fez em casa. A gente tem que tomar muito cuidado com isso, pensamento de euforia ou algo do tipo, acho que tem que nem passar pela nossa cabeça. Acho que a gente vai ficar focado mesmo, estar concentrado e não deixar escapar essa oportunidade que a gente está tendo de se firmar mesmo no G6, que a gente sabe da importância que é. E, como eu falei, a gente espera fazer um grande jogo, muito competitivo, que é o mais importante. A gente está sempre competitivo, tem que lutar por todas as bolas, né, que eu acredito que a gente está mais próximo da vitória.
2: Cristiano, volante do Atlético, ex-Vila Nova, está confiante que o Atlético vai brigar para G2 a partir de agora. É o segundo jogador do Atlético que fala em G2 nessa semana.
3: O Adson falou também, mas calma, gente, vamos devagar com o Andor.
2: O santo é de
3: barro. Porque, poxa, demorou chegar entre os seis. Claro que tem que pensar positivo, mas na medida que tá falando, tá, agora nós vamos para os dois, tá? Um pouco soberba, né? Os times que vão enfrentar o Atlético vão com mais vontade. Então, assim, acho que o Atlético tem que ir dentro dessa simplicidade que veio até agora, mas jogando bola. Jogando bola como jogou contra o Criciúma, enfiando 4-0. Já tá entre os seis, tá? Primeiro passo. Agora é o segundo, brigar. Mas daí a falar, a gente já vai agora pro G2, que não tem negócio de ficar... Não, calma.
2: 1h49 da tarde, enquanto que Atlético e Vila Nova jogam hoje. Nós ouvimos aí o Cristiano, lá do Dragão, que se prepara para esse jogo contra o São Bernardo. O Goiás vai jogar no domingo contra o Avaí no estádio Ailê Pinheiro. O técnico Mozart do Goiás projetou esse confronto contra a equipe do Avaí. Mozart, que está menos pressionado. A vitória na última rodada do Goiás, 3-1 sobre o Botafogo lá em Ribeirão Preto, deu uma sobrevida, deu uma respirada. Dá para perceber assim no tom de voz do Mozart que ele está bem menos pressionado em relação à semana passada. Vamos ouvir.
4: O Rogério, ele teve há duas semanas atrás aqui no clube, né, e se comprometeu conosco, com os jogadores. Isso foi uma coisa bem positiva. Eu estava aqui há mais de 2 meses e ainda não tinha tido a oportunidade de conversar pessoalmente com nenhum deles. E aí eu tive essa oportunidade. Né? Então, porque assim, eu gosto sempre de citar a dedicação dos jogadores, porque em meio a todas as dificuldades que o clube está atravessando, esses jogadores não desistiram em nenhum momento. Vêm aqui, trabalham todos os dias, se dedicam. Nós estamos vivos na competição ainda por conta dessa dedicação desses atletas, né? Então eu acredito que a mobilização parte disso, né? Então eu espero que o clube faça realmente a parte deles para que esses jogadores tenham... e guardem as energias única e exclusivamente para o futebol, né? Porque essa profissão é uma profissão tão difícil que talvez a grande maioria não entenda a rotina e a história de um jogador de futebol, né? Porque o cara, ele abre mão de, ele tem que abdicar de muita coisa para se tornar um jogador de futebol. Talvez o produto final é o jogo, mas o que antecede aquilo ali é fruto de muita dedicação. Assim, o jogador de futebol não tem uma vida comum como uma pessoa tem. Ele não tem final de semana, ele não tem feriado, ele não pode muitas vezes fazer muitas coisas que uma pessoa comum faz, porque ele depende do corpo dele para trabalhar, né? Então, eu gosto sempre de frisar isso, porque muitas vezes nós somos marginalizados assim, por parte da sociedade, enfim, porque acha que o jogador ganha muito, faz pouco. Não, o jogador trabalha muito e se dedica muito, mesmo na dificuldade. Por isso que eu gosto sempre de elogiar os meus atletas, né? Então, esses caras estão fazendo um trabalho, talvez está sendo o maior desafio da minha carreira até agora, porque mobilizar em meio a tantas dificuldades não é uma tarefa das mais simples. Mas só pelo fato do Rogério ter vindo aqui já nos dá um alento que as coisas vão ser melhores e, né, as questões principalmente financeiras, elas vão ser resolvidas. E aí o jogador vai, principalmente nesses últimos 2 meses, vão pensar único e exclusivamente em futebol. E aí nós temos 10 jogos pela frente, onde nós precisamos nos mobilizar nessas 10 finais para alcançar o objetivo.
2: Mozart

0: técnico do Goiás, voltou até a falar da questão da mobilização. Ele recentemente falou que o clube precisava se mobilizar e estava fazendo uma referência ao pagamento dos salários. E agora revelou que o Paulo Rogério Pinheiro, que é ele chama de Rogério, é o Paulo Rogério Pinheiro, presidente do conselho, esteve lá no clube essa semana.
1: Será que acertou? Porque só para mostrar aquele rostinho dele lá, não vai valer a pena, né? Se não levou o dinheiro, não adianta. Mas pela fala do técnico do Goiás aí, a fala dele está bem mais... É igual aquele amigo nosso, a voz tá forte.
0: Limpa e cristalina. É isso, Moser. E o Moser com o Goiás joga domingo contra o Avaí. Vamos continuar girando aqui pelo estado de Goiás. Agora nós vamos lá pra Crixás. Até porque no final de semana, domingo, tem o Campeonato Intermunicipal, nona rodada. E tem confronto entre Santa Terezinha e Uirapuru. Detalhes desse confronto em Crixás com Cláudio Santos. Oi, Cláudio, chega pra cá!
2: Alô, Nélio Rodrigues, Rafael Bessa e Evandro Gomes do Serra Dourada Esportes. Aqui, Cláudio Santos de Crixás, trazendo as principais informações. Vem aí, neste domingo, o Campeonato Intermunicipal. Trazendo pra você, então, a nona rodada. Tem pra você Santa Terezinha versus Uirapuru, às 16h. É nesse domingo, dia 20 de setembro. Uma realização, Prefeitura Municipal. Municipal de Crixás, Secretaria de Esportes e Câmara de Vereadores.
0: Valeu, um abraço para você, Cláudio Santos, trazendo os detalhes do Campeonato Intermunicipal lá de Crixás. Nona rodada com Santa Terezinha e Uirapuru, domingo, às 16h. Sucesso para você de Crixás, sucesso para esse baita evento que tem a organização do Poder Público Municipal. 6:56. Mensagens pelo 62984808453. Nélio Rodrigues, quem está mandando mensagem, hein?
3: Aqui eu acho que, pela visualização, acho que é ele, hein? É ele, rapaz. Amigo do Evandro Gomes, hein? Zinho do Vascão.
4: Meu amigo Rafael Bessa, Evandro Gomes. É, meu amigo Nélio Rodrigues, estou participando mais uma vez pela melhor rádio do Brasil. Mas eu faço minha mãe, meu pai, meus irmãos, para todos, para minha família... Para todos os melhores ouvintes, Antônio Campos, Edinaldo Flamenguista, Boca Fotógrafo, para Alessandro Rosa, todos que participam da melhor rádio. E chama aqui a pessoa, que é o Edito Vascão, filho do Marcelão, amigo do Evandro Gomes, né, Rodrigues, chama, Edinho do Goiás, Santana e do Vascão. Chama
0: o nosso Enzinho. E chama também o Marcelo, já no mesmo ritmo aqui. O Marcelo lá de Iaciara também mandou sua mensagem. Chega pra cá, Marcelo.
5: Boa tarde, meu amigo Nélio Rodrigues, Rafael Bessa, Evandro Gomes. É isso aí. Igual eu falo, o Flamengo não quis liberar, né? Mas o Fluminense não tá lutando pra não liberar o estádio pro Vasco Maracanã, né? Pro Vasco jogar a semifinal. Vasco, graças a Deus, pelo menos tem casa, né? Só que não faz o padrão, né? Tem que ter no mínimo 30 mil, pegar 30 mil torcedor. E a perseguição é grande, né? Tanto é que o presidente do Flamengo intrometeu até na SAF do Vasco. Então não tem condição da gente querer torcer para um time que quer maltratar o Vasco de qualquer jeito. E ontem eles levou sufoco. Se o goleiro não falha, eles iam levar sufoco até o final, porque o Flamengo estava assustado no pleno Maracanã. É isso aí. E entre Brasília e um Engenhão, eu preferia que o Vasco jogasse no Engenhão. Dá mais sorte pro Vasco no Engenhão do que jogar em Brasília. O jogo em Brasília é mais complicado ali, né? Então tem aquela adaptação de grama e tudo. Então é a mesma coisa que tá jogando fora de casa. No Engenhão, pelo menos, o Vasco dá bem lá. E tem um... Né, o Botafogo com o Vasco, eles têm essa questão que não é burocrática, né? Então é isso aí. Amanhã tem Vascão, chama que é pressão. O Vascão vai ganhar amanhã e tomara que nessa data FIFA a CBF vai e bota o Vasco e Chapecoense para jogar e o Vasco terminar com 34 pontos fora do rebaixamento. Chama que é pressão!
0: Chama, é o nosso Marcelão. Valeu, Marcelo, tudo de bom. Ó, pra gente fechar já essa sequência de participações através do 62984808453, olha

0: homem aí, ele está de volta. Tem que falar do Flamengo. Chega pra cá, Eric Silva.
1: Opa, deixa comigo. Olha o Eric Silva chegando. Hoje em Planaltina, Vila Roriz. E vamos falar do Flamengo. Ufa, mas que sufoco. Um jogo que parecia que o Flamengo ia dar um espetáculo, terminou quase...

0: Vai vir o Penta. Os secadores podem ficar despreocupados que o Mengão tá chegando.
1: É isso aí. No momento que mais o Flamengo precisou, por isso que diz, ter elenco é bom demais. O técnico Leonardo Jardim, sendo esperto que foi, fez as suas alterações e funcionou. Tanto que o gol foi numa falha ridícula do goleiro do Suco Del Valle, que diga-se passagem, não se sabe se é de uva, se é de laranja, se é de morango. Bem, a Arrascaeta marcou, empatou 1-1. Flamengo agora passa para as semifinais da Libertadores. Jogão! Primeiro jogo lá, segundo cá. Jogo difícil. Eric Silva, pro Serra da Hora de Esporte. Um forte abraço!
2: Que bom receber a sua mensagem também, Eric Silva. Ele tá viajando, tá lá em Planaltina. Tudo de bom pra você. E tá ligado no Flamengão.
3: Esse debate tá chegando aí.
2: É em outubro, hein? Outubro.
3: Eric Silva versus Marcelão do Vascão.
2: E aí nós vamos elaborar aqui dois links. Sabe aquele link que você faz reunião online? Aí manda um para o Marcelo, outro para o Eric, e eles vão ficar o tempo todo ao vivo com a gente aqui no debate.
3: Isso.
2: Igual esse debate que você está tendo aí para os políticos, eu vou fazer. Eu vou ser o mediador do debate entre o Eric Silva e o Marcelo.
3: Eu vou botar fogo.
2: É, olha, bota fogo. Campeão, desde 1910.
4: Então vai ter esse embate, então, Rafael?
3: Vai. Rapaz. Está combinado, tem dois meses.
4: O Marcelão sabe tudo de Vasco, hein?
2: E o Eric sabe tudo do Flamengo.
4: Rapaz, o negócio vai ser quente aí, hein?
2: Ô, Evandro, você cantou um trechinho aí do hino do Botafogo. Você sabe que depois, assim, depois de muito tempo, quase uns 100 anos depois, o Botafogo ganhou uma ação na justiça relacionada ao título do campeonato carioca de 1906?
3: Não.
2: É, e aí, hoje...
3: Campeão desde 1910.
2: Pois é, o hino do Botafogo... Cadê o hino do Botafogo aí? Pra gente mostrar aqui. É, o Botafogo contratou o Tite, tá com moral. Nosso Nelly Rodrigues tá tentando aqui. Vamos ver se ele vai conseguir aqui achar o hino do Botafogo. O
3: Botafogo é campeão desde 1910, né?
2: Isso. E aí, agora, depois de um tempo, foi julgada a ação e o Campeonato Carioca de 1906 foi dividido. E um dos campeões do campeonato de 1906 é o Botafogo. Agora vai ter que mudar o hino, sabia?
3: Igual do Vila, que eu ainda é tricampeão, né? Uhum.
2: Aí, ó, sobe o som aí, sobe.
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2: E há de ser. É o Botafogo! Com o Tite, será que vai?
3: Perder pra ninguém.
2: Vai, com o Tite, vai?
3: Não vai não.
6: Vai não.
2: Vila Nova e América Mineiro. O que dá, Ivan?
3: Vila.
2: São Bernardo e Atlético.
3: Da Atlético.
2: Goiás e Avaí.
3: Goiás.
2: Pronto.
3: Três vitórias goianas.
2: Bora então, Ivan.
4: Vamos mandar abraço aqui, Ivan. Finalizando aqui pro nosso amigo Antônia, né? Antônia Campos.
2: Ô, mas que coisa maravilhosa. Lá de Iaciara também. Oi, Antônia. Um abraço pra você. Tira o hino do Botafogo, senão a Antônia, que não torce pro Botafogo, vai falar assim, mas eu não torço pro Botafogo. Abraço pra você, Antônia Campos. Tudo de bom, viu? Abraço, Evandro. Baita final de semana pra você.
3: Pra vocês também, a todos os meus amigos aqui da Rede Serra Dourada.
2: É bom ouvir.
3: Um abençoado final de semana. Grande abraço, Rafael Bessa. Nélio Rodrigues.
2: Valeu, Evandro.
3: Grande abraço a todos. Até segunda-feira.
2: Se Deus quiser.
3: E ele há de querer.
2: Só uma hora extra aqui. Meia hora extra. O Éder João mandou uma pergunta que não tem como deixar de lado. Como que vocês têm visto aí o Felipe Clemente, que saiu aqui do Gama, ele tá falando lá do Distrito Federal, e foi pro Goiás?
3: Simples. Até agora não vimos.
2: Não vimos?
3: Jogou um tempo, não fez gol, começou titular na partida contra o Vila Nova. É, estava razoavelmente bem ali no time, tiraram ele, né? Mas até agora o que mais se espera dele, que é gol, não tivemos.
2: Felipe Clemente, ele foi
3: três jogos, né, já.
2: Três jogos. Ele foi destaque do Gama na Série D, quarta divisão, tanto que o Gama foi uma das seis equipes que subiu da Série D para a Série C do Campeonato Brasileiro. E agora veio para o Goiás. Abraço. Valeu, Evandro.
3: Tchau, tchau.
2: Nélio Rodrigues,
4: valeu,
2: a partir de agora.
4: Abraço, Rafael.
2: Qual que é a sequência na programação?
4: Agora a gente segue aqui para Itajá, Cocalzinho e a Seara com Tocando Sucesso.
2: Tocando Sucesso. Muito obrigado a você pela sua atenção, pela sua companhia. Fiquem todos com Deus. Tchau.

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2:06, 2:06, nessa tarde linda, agradabilíssima de sexta-feira, sexto, final de semana, sua alegria, vamos juntos aqui com muita música, descontração, a sua participação, mande seu recado, mande seu abraço pelo nosso WhatsApp 629-8480-8453 e também se inscreva na promoção Entrando numa Fria com a Serra Dourada, se cadastre com seu nome completo, telefone de contato, bairro, cidade, o nome da 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E você que está em casa, um grande abraço, está no seu trabalho, nos ouvindo através do aplicativo, no site, na Parabólica. Você que nos ouve pela primeira vez, seja muito bem-vindo. Você que nos acompanha todos os dias, agradeço pelo carinho. Motorista, muito obrigado pela sua carona. Você que está no comércio, valeu pelo som ambiente. Você que está nos ouvindo pela primeira vez, seja bem-vindo aqui à rádio, que é bom ouvir. E você que já é aquele ouvinte de carteirinha, ouvinte fiel aqui da nossa programação, agradeço pela companhia, pela sintonia de sempre. E você que está ligado, hoje, sexta-feira, tem o nosso desafio musical. Nosso desafio aqui da Serra Dourada. E você vai ter que escolher. No finalzinho aqui, vou tocar inteirinho a música. Mas aí você vai ter que escolher quem que você quer ouvir no finalzinho aqui do Tocando Sucesso, primeira parte, com o amigo aqui Nélio Rodrigues, hein? A primeira é essa aqui, ó. Opção 1, você vai votar, né? Fala assim, Nélio, eu quero ouvir a opção 1, aí você coloca aí umzinho. Se você quiser ouvir a opção 2, você coloca o 2zinho. Então vamos lá? Essa aqui é a opção 1 do nosso desafio musical. Alan e Aladim, a 2 graus. Essa é a primeira opção. Opção 1, então vota aí, ó. Quero ouvir a opção 1, Alan e Aladim a 2 graus. E a opção 2 é essa aqui, ó. Lucas e Luan, Horizonte Azul. E aí? Quem que você quer ouvir no finalzinho aqui do Tocando Sucesso, primeira parte, hein? 2 graus, Alan e Aladim. Ou Lucas e Luan, Horizonte Azul. Vota aí, ó. Fala, Nélio, quero ouvir Alan e Aladim. Gosto mais do Alan e Aladim. Gosto mais da música a 2 graus, aí você vota na opção 1, né? Eu gosto da música Horizonte Azul, do Lucas e Luan. Aí você vota na opção 2. E no finalzinho, eu vou tocar a música inteirinha, a música que você escolheu, a mais votada, né? Então coloca aí, ó. Opção 1, Alan e Aladim. Opção 2, Lucas e Luan, Horizonte Azul. Beleza? Então manda aí, deixa o seu voto e no finalzinho eu vou colocar a música inteirinha para você ouvir, a campeã mais votada. Eu vou colocar aqui no finalzinho para fechar o Tocando Sucesso, primeira parte dessa sexta-feira. Deixa aí seu voto, hein? Opção 1, Alan e Aladim, 2 graus. Opção 2, Lucas e Luan, Horizonte Azul. E no final, ela toca inteirinha para você. Beleza? Agora tem Mari Fernandes, Telefone Sem Fio, 2:10.

Credo! E você curtindo aqui a nossa programação nessa tarde linda, tarde abençoada de sexta-feira, sextou, final de semana, sua alegria.

Vamos juntos aqui no nosso Tocando Sucesso. Você ouviu o som aí do Guilherme Santiago, participação do Jorge Mateus, Pijama Amarelo. Antes, Mari Fernandes, Telefone Sem Fio. E abraço aqui para toda a galera que está nos acompanhando através da Parabólica, você que está no site www.redeserradourada.com.br, você que está no aplicativo da Serra Dourada, muito obrigado aí pelo carinho. E alusão pro nosso amigo Nego da Paz, hein? Nego da Paz, gente boa, tá aqui, ó, tá ligado, tá ouvindo. Um abraço para ele, os amigos aí no Bar da Paz, hein? Alô, Nego da Paz, companheirão, hein? Todo dia ligado, hein? Valeu aí pela sintonia. Nossa amiga Alessandra Rosa também tá aqui acompanhando a gente. Valeu, Alessandra. Abraço para você, o esposo Edinaldo e os filhos, a Julie e o Lucas Gabriel, nos ouvindo na Fazenda Cedro, região de Lusiânia. Abraço, Alessandra. Boa tarde, minha amiga. Bom final de semana. E a nossa amiga Antônia Campos tá aqui, ó. Antônia tá ligada, tá ouvindo, hein? Todo dia acompanhando a Serra Dourada. Grande abraço, minha amiga Antônia. Excelente tarde. Valeu pelo carinho de sempre. E tem mais aqui, né? Tem aqui a nossa amiga a Joana. Joana Ferreira tá em Cocalzinho. Valeu, Joana. Deixou também aqui o abraço dela. Valeu, pediu música, né? Tá pedindo música. É a nossa amiga Edinalva Flamenguista. Tá na Fazenda Buriti. Também ligada, grande abraço para você. Buriti, eu tô errado, né? Quem tá na Fazenda Buriti é a nossa amiga Eusimar. Eusimar tá na Fazenda Buriti. Então, um abraço para você, Eusimar, tá aí, tá já nos acompanhando. E abraço pra nossa amiga, a Edinalva Flamenguista, que tá em Aciara, e também a sua maninha, né? A nossa amiga Vânia, na Fazenda Brejinho, nos acompanhando. Valeu, Vânia, grande abraço para você. A nossa amiga Edinalva Flamenguista, Marcelão Vascaíno tá aqui, ó. Marcelão já deixou o voto dele. Falou, Nélio Rodrigues, eu quero ouvir no desafio musical a música do... Será? Será que o Marcelão? Depois eu revelo o voto aqui. O Marcelão deixou o voto dele, hein? Então você pode participar aqui do nosso desafio musical e responder, ó. Você quer ouvir no finalzinho aqui qual dessas duas opções? Opção 1, 2 graus além Aladdin. Essa é a opção 1, hein? Aí você vota, fala, né? Quero ouvir a opção de número 1. Aí você vota Alan e Aladdin. Vota um, quem quiser que Alan e Aladdin toque no finalzinho. Se você quer ouvir essa aqui, do Lucas e Luan, a música Horizonte Azul, é a opção de número 2. Então vota aí, fala, né, do desafio musical. Eu quero ouvir a música do Alan e Aladdin. Aí você vota 1. Nélio, quero ouvir a música do Lucas e Luan, opção 2, Horizonte Azul. Aí você vota, a vencedora volta no finalzinho aqui, para você curtir inteirinha. E alusão aqui para nossa amiga Laudilene, grande abraço Laudilene. A Laudilene votou aqui, ó, deixou o voto dela, né? Um abraço aí para Laudilene, já tá computado aqui o voto da Laudilene. Abraço para ela, o Enzinho do Vascão, Marcelinho, Leandro José, o companheirão Marcelão Vascaíno. Quem também nos ouve, tá participando aqui conosco, é a nossa amiga Marcelina, Marcelina Palmeira, tá em Cocalzinho de Goiás. Grande abraço para você, Marcelina. Diva Oliveira tá em posse. Grande abraço, amiga Diva, todo dia, toda hora acompanhando aqui a nossa programação. Agradeço pelo carinho, pela sintonia. Boa tarde especial pro nosso amigo o Caio, que tá em Conceição da Barra, no Espírito Santo, todo dia ligado, hein? Valeu, Caio, gente boa toda vida. Rubens Lopes, também ligadão, hein? Tá em Aciara, ele e a netinha Yasmin. Yasmin, olha pra mim, abraço pra Yasmin, o companheirão aí, o grande Rubens Lopes. A Vânia Alves tá em Corumbá de Goiás, todo dia ligada, hein? Grande abraço pra você, Vânia, e as netinhas, Aruna Gabriela e Amanda Gabriela, nos acompanhando. Então, quem que você quer ouvir no finalzinho aqui? Opção 1, Alain Aladdin, 2 graus. Opção 2, Lucas e Luan, Horizonte Azul. E a mais votada volta no finalzinho. Agora tem Mano Walter. Que amizade é essa? Agora 2h21.

0: aqui, Sérgio Júnior. Faça muito barulho. E aqui, ó.
1: Sorriso maroto.
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Agora são 2:30 e o som aí do Natanzinho Lima, pra mim valeu. Antes, Tiaguinho e a participação do Sorriso Maroto. Promessas e você curtindo aqui a nossa programação. TV do Mano Walter, né? Mano Walter cantando bonito aqui com a Mayara Maraíza, que amizade é essa? E você vai deixando seu alô, seu recado, aquele beijo, aquele feliz aniversário para quem completa hoje mais uma linda primavera. 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

0: 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Tá chegando aqui o Serra Dourada Esporte e eu volto já já.
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2: O Atlético Mineiro conheceu ontem o seu próximo adversário na Copa Sul-Americana e foi surpreendente. Depois de ter perdido no confronto da ida que aconteceu no Peru por 2-0, o Montevideo City Torque do Uruguai conseguiu reverter a vantagem da equipe peruana e se classificou para a próxima fase da Copa Sul-Americana. E, portanto, o time uruguaio Montevideo City Torque será o adversário do Atlético Mineiro, primeiro jogo em Belo Horizonte e o segundo no Uruguai. Quem passar desse confronto enfrenta na decisão o classificado de Boca Juniors e Vasco. O primeiro jogo vai ser na Argentina e o segundo com o mando do Vasco. 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

Agora são 2:39. Tarde boa, tarde linda, tarde abençoada de sexta-feira, sexto, final de semana, sua alegria. E aonde quer que você esteja acompanhando a Serra Dourada, sinta-se abraçado, descansando, trabalhando. Você, amigo motorista, muito obrigado pela carona. Você que está no comércio, muito obrigado pelo seu ambiente. Agradeço a todos que estão curtindo aqui essa programação maravilhosa da Serra Dourada. E aí, já voltou no desafio musical? A opção é essa aqui, ó. Alan Aladim, a 2 graus. A opção 1 aqui do nosso desafio musical. A opção 2, Lucas e Luan, a do Horizonte Azul. Lucas e Luan, Horizonte Azul, opção 2. A opção 1, Alan Aladim, a 2 graus. Opção 2, Lucas e Luan, Horizonte Azul. É o desafio musical da Serra Dourada. E daqui a pouquinho, no finalzinho, ela, a vencedora, vai tocar inteirinha pra você. Deixa eu mandar aqui alô pros amigos. A nossa amiga Vani. A Vani tá nos ouvindo. Grande abraço pra você, Vani. A Vani voltou aqui, ó. Lonélio Rodrigues, meu voto já tá aí. Vani então deixou aqui o voto dela. Vani, no caso, se for essa música aqui, é a opção 1, ok? No caso, se for essa aí que você quer ouvir, a opção é 1. A opção 2, Lucas e Luan, Horizonte Azul, opção 1. Alan Aladim a 2 graus. Tem também aqui o nosso amigo Gesley. Gesley, flamenguista, tá ligado, tá ouvindo. Ele perguntou aqui, Nelly Rodrigues, você mudou de horário? Não mudei não, Gesley. É o seguinte, é porque o Helder Naço tá de férias, né? O Helder pegou aí 30 dias de férias. E aí, eu tô fazendo aqui as férias do Helder. O Igor fazendo aqui das 4 às 19. E terminando o período das férias do Helder Naço, eu retorno para fazer o horário da tarde, das 4 até as 19. É só durante esse período das férias do Helder Naasson. Eu estou aqui no Serra Dourada Esporte, participando com o Evandro e com o Rafael Bessa. E depois estou tocando sucesso até as 4 horas da tarde. Beleza? Meu amigo, gente boa, o grande Gesley, flamenguista. Ontem o Gesley ficou com o coração na mão. Ele pensou assim, Nélio Rodrigues, acho que quase que o negócio, a vaca vai pro brejo, hein? Passou pertinho, Gesley. Passou perto, de repente, né, do Mengão pegar descendo, né? Mas tudo deu certo e a torcida flamenguista ficou feliz da vida. Grande Gesley tá em Cocalzinho nos acompanhando. Disse, a nossa amiga Disse tá em Cocalzinho também, tá ligada. Valeu, Disse, aquele abraço. A Lucileide Amorim, torcedora do Mengão. Manda um abração pra todo mundo. Nosso amigo brumadense Zé Carlos Bittencourt tá em Brumado, na Bahia, nos acompanhando, curtindo a rádio através do aplicativo.

0: E ela votou aqui, ó, Nélio Rodrigues, deixa eu achar aqui o voto da nossa amiga, a Lucileide, né? Deixou aqui o voto dela. Então, um abraço, Lucileide. Deixou aqui a participação, nossa amiga Antônia Campos. A Antônia votou aqui, ó. Votou. Então tá certo, minha amiga Antônia. Deixou o voto dela. Tem aqui também o nosso amigo, deixa eu ver aqui o Júlio, né? Júlio Sela Correia, gente boa. Abraço pro Júlio. Também a mamãe Sinésia Nogueira, Raimundo Flamenguista. E todo o pessoal, a Nilza, né? A esposa do Raimundo. E a opção de número 1 tá ganhando, hein? A opção de número 1 tá disparada aqui na frente. Então vota aí, ó. Opção 1, Alan e Aladim, a 2 graus. Opção 2, Lucas e Luan, a música Horizonte Azul. Então vota aí, né? Qual a que você quer que toque no finalzinho aqui? Deixa eu mandar um abraço também aqui pro nosso amigão, o grande Zé Bira, no Vale de Jequitinhonha. Alô, Zé Bira, gente boa, gente fina, tá curtindo a programação da Serra Dourada, nosso amigo Zé Bira. Abraço também pro Luiz Abreu, grande Luiz, tá em Cocalzinho, professor Leone, o companheirão aí, o Osmarzinho, né, grande Osmarzinho, o Selminho, Pé do Morro, grande Selminho, gente fina, Renildes, também tá ligado, abraço pra ela, o esposo, o companheirão Edmar, a Kira, Lorenzo, também aí a Daphne, os amigos aí na cooperativa, curtindo a Serra Dourada. Muito obrigado aí pela sintonia, né? Toda a família da nossa amiga Renildes nos acompanhando. E abraço também pros amigos aí que estão ligados, curtindo a programação através do nosso aplicativo, né? O nosso amigo o Caio, em Conceição da Barra, Maurício, tá no Ceará, nos ouvindo em Salitre, o Sebastião, ele que tá na Bahia, né? Sebastião, gente boa, não tô lembrado da cidade, mas vou pegar daqui a pouquinho o nosso amigo Sebastião. Quem também nos ouve é o nosso amigo Zé Carlos Bittencourt, que tá embrumado na Bahia, né? Grande Zé Carlos, companheirão, gente finíssima, nos ouvindo aí, né? Grande Zé Carlos, que nos ouve das 5, eu sou honesto, começo a ouvir 5 da manhã e vou até às 7. Então, um abraço para você, Zé Carlos Bittencourt. E quem também nos ouve é o Dinho, tá em Penápolis, interior de São Paulo, hein? Grande Dinho, gente finíssima, Santos Corretor, Voa de Ouro. Tá no Jardim Gá, região de Lusiânia, também curtindo a rádio através do app. A Leidiane Tomás tá em Caiapônia, nos ouvindo, né? Também curtindo através do aplicativo. Grande abraço, Leidiane. Voltou aqui a Leidiane, deixou o voto dela. Tá registrado aqui, tá computado. Grande abraço, Leidiane. E a Vani. A Vani, né? Será que a Vani decidiu aqui? Ela colocou, né? Eu acho que é opção 1 também, né? Acho que ela se confundiu, mas é opção 1. O voto da Vani. Então, um abraço para você, Vani. Agradeço aí pelo carinho. E o Cleomar do Moreiras Bar também tá ligadão, hein? Grande Cleomar Moreira, tá indo 12, ligado na Serra Dourada. Cici Pintor também ligadão, valeu Cici Pintor. E agora tem Maiara e Maraíza.
1: 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Aí você vai pra rua, se aventura, e realmente você encontra aqueles 10%, mas não se deu conta que perdeu os 90%. Era uma vez um cara que tinha um amor foda na mão. Tinha quase tudo, mas o quase tudo pra ele.

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1: Vamos juntos até às 4 horas. E o som aí do Matheus e Cauã, A Rosa e o Beija-Flor. Antes, Maiara e Maraísa, 90 por 10. Você vai participando, vai deixando seu alôzão, aquele boa tarde especial, aquele feliz aniversário para quem hoje, dia 18, completa mais uma linda primavera e se interaja conosco aqui nessa 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

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E a Vani tá ligada, né? Abração pra ela. E a Marisabel, né? Estão nos ouvindo. Então, abração pra você, minha amiga Vani. Gente boa toda vida. E também a Marisabel, curtindo aqui a programação da Serra Dourada, né? Mandando aqui um beijão especial. Ela falou, ó, Nelly, manda um beijão pro meu Tiquinho, né? Que é a Marisabel, que eu amo demais. Então, um beijão aí pra Marisabel, a netinha da nossa amiga Vani. Valeu, Vani. Ela voltou aqui, né? Tá registrada aqui, Vani. Tudo certo. Quem também tá nos ouvindo, curtindo a programação, é o nosso amigão, gente fina, Gaspar da Patrola. Grande Gaspar da Patrola, tá em Cocalzinho, todo dia ligado. Valeu, Gaspar. Tem a Natália Ferreira, tá participando aqui também, tem Cocalzinho. Valeu, Natália, agradeço pela companhia, pela sintonia de todos os dias. E alusão aqui pro nosso amigão, né? Falou, Nelly, também tô aqui ouvindo, hein? Todo dia, toda hora, curtindo a programação da Serra Dourada. Nosso amigo Cleomar Marques. Um abraço para você, Cleomar Marques. Ele que tá em Aciara, Bel Lavadeira também ligada. Grande abraço, amiga Bel Lavadeira. Gente boa toda vida. E o Wellington Lopes, tá em Cocalzinho, também nos ouvindo, né? Grande abraço pro Wellington Lopes. Pediu aqui uma música, né? Valeu, Wellington. Curtindo aqui a nossa programação. E vamos de música, hein? E lembrando a você que você pode votar no nosso desafio musical. A opção número 1, Alain Aladim, a 2 graus. A opção 2, Lucas e Luan, Horizonte Azul. Então vota aí, ó. Fala, Nelly, eu quero ouvir, eu gosto mais do Lucas e Luan. Aí você vota na opção 2. Nelly, eu gosto mais do Alain Aladim. Essa música 2 graus é linda. Então vota aí, ó. Opção 1, Alain Aladim. Opção 2, Lucas e Luan, Horizonte Azul. E agora tem Débora Vitória, DNA do Goiás. 7 faltando para as 3.

0: 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Agora faltando um para as três, o som aí do Jads e Jadson, Jeito Carinhoso. Antes, Débora Vitória, DNA do Goiás. E você curtindo aqui o Tocando Sucesso, primeira parte. Vamos juntos até às quatro. Vai participando e manda o seu abraço, seu alô através do WhatsApp 629-8480-8453. Vote no nosso desafio musical, opção número 1, Alain Aladinha 2 graus, opção 2, Lucas e Luan, Horizonte Azul. Deixa aí seu voto, hein? Você quer ouvir no finalzinho aqui a música do Alain Aladinha 2 graus? Então vota 1. Quer ouvir a música do Lucas e Luan, Horizonte Azul? Então vota 2, hein? Daqui a pouquinho, 3 horas, ela vai tocar inteirinha pra você. Agora tá chegando aqui notícias e eu volto já já.
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5, 5 horas e 6 minutos, 5 e 6. Tarde boa, tarde linda, tarde abençoada de sexta-feira, sextou, hoje dia 18 de setembro de 2026 e até às 4 horas estou por aqui e você vai participando, vai deixando aí o seu voto para o nosso desafio musical e também se inscreva na promoção Entrando numa Fria para você concorrer aos sorteios da promoção. 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Manda ver aí pelo aplicativo e também pelo nosso WhatsApp. E aonde quer que você esteja ligado, muito obrigado pelo carinho. Seja descansando, bom descanso, ralando, bom trabalho. Você que está no seu trabalho, está dirigindo aí, motorista, muito obrigado pela sua carona. Está no seu poçante, no caminhão, na carreta, no ônibus, na van, no veículo de trabalho, de passeio, cruzando o estadão de Goiás. Valeu aí pela sua sintonia, que Deus te abençoe e te conduza ao seu destino com muita paz e alegria. Tá no comércio ouvindo a gente, com o seu ambiente, muito obrigado aí pelo seu carinho. E o desafio musical tá no ar, ó. A opção 1 é essa aqui, ó. Alan Aladim, a 2 graus, hein? Opção 1, aqui do nosso desafio musical. A opção 2.

2. Lucas e Luan, Horizonte Azul. E aí, vai votar em qual, hein? Qual dessas duas músicas você gosta mais? As duas são maravilhosas, né? E aí, vota aí na sua preferida, hein? Opção 1, Alan e Aladim, A 2 Graus. Opção 2, Lucas e Luan, Horizonte Azul. Você fala assim, Nélio, gosto mais da música do Alan e Aladim. Vota 1. Nélio, gosto mais da opção 2, a opção que é a música do Lucas e Luan, Horizonte Azul. Aí você vota na opção 2, hein? E a vencedora volta inteirinha aqui no final pra você, né? Então fica à vontade pra você participar aqui do nosso desafio musical. E o nosso amigo Sidney Ferreira tá aqui, ó. Flonélio Rodrigues, eu também tô votando, hein? O Sidney votou aqui, hein? Será que o Sidney, né? Será que a música do Sidney vai ganhar? Deixou o voto dele aqui. Grande abraço pra você, meu amigo Sidney. Deixa eu mandar também aqui um abração especial pro nosso amigão que tá todo dia nos acompanhando. Ele falou, né, tô aqui ouvindo a Serra Dourada, sempre ligado, sempre curtindo a programação. É nosso amigo, o Valdinei Ferreira. Grande abraço pra você, Valdinei. Tá em Aciara, hein? Ligadão. Valeu, Valdinei. Dalila Guedes e os amigos aí da Top Car também nos ouvindo. Valeu, Dalila. Boca Fotógrafo também ligadão, né? Todo dia, né, Boca? Gente boa toda vida. Zé de Vitor Açougueiro, Tia Si e o filhão Leandro também acompanhando aqui a nossa programação. Muito obrigado aí pelo carinho, pela sintonia de sempre. Nossa amiga Sinira. Alô, Sinira. Sinira e a Franciele estão em Itajá, também ligadas, hein? A Sinira Severo e a Franciele Severo nos acompanhando. Vanessa Nunes está em Cocalzinho, nossa amiga Vanessa, ligada também aqui no nosso Tocando Sucesso. Muito obrigado pelo carinho. O companheirão Gleibe do Guincho nas Estradas da Vida, todo dia ligado, hein? Alô, Gleibe do Guincho! Gente fina acompanhando a gente. Valeu pelo carinho de sempre, meu amigo, né? Gente boa, o grande Gleibe do Guincho. Abraço aqui pro Davi, o Davi Ferreira, tá em Cocalzinho também, hein? Grande abraço para você, Davi, participando aqui conosco, valeu pela sua sintonia, pelo carinho de sempre. O Ulisses Soares tá em Cocalzinho também, né? Grande Ulisses. E abração pro nosso amigo, gente fina, Lil Vascaíno, hein? Lil Vascaíno também tá ligado, Lil que tá em Cocalzinho também. Então fica à vontade para você participar, deixar o seu abraço, seu beijo e votar no nosso desafio musical, hein? Opção 1, Alan e Aladim, 2 graus. Opção 2, Lucas e Luan, Horizonte Azul. Diga aí, hein? Qual música você quer ouvir aqui pra fechar o Tocando Sucesso? Manda ver aí, é o desafio musical da Serra Dourada, hein? Deixa aí seu voto. Opção 1, Alan e Aladim, 2 graus, a 2 graus. Opção 2, Lucas e Luan, Horizonte Azul. E agora tem Zezé de Camargo. Essa moda é boa demais, hein? Vestido de noiva, agora 3:11.

Bom ouvir, agora são 3 horas e 20 minutos e você curtindo aqui o nosso Tocando Sucesso, o som do Ícaro Gilmar, música boa, hein? Imagina você, antes Nando Moreno e Rio Negro Solimões, Chapeludo e Zezé de Camargo, Vestido de Noiva. Vai deixando seu recado, hein? Vai deixando seu voto também aqui no nosso desafio musical. Música 1, Alain Aladim, a 2 graus. Música 2, Lucas e Luan, Horizonte Azul. 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Deixa eu mandar aqui abração, né, para todo mundo que está ouvindo, curtindo aqui a Serra Dourada, curtindo nosso Tocando Sucesso, e alusão aqui pro nosso amigo, né, o Felipe Augusto. Felipe tá mandando a cabração pra todo mundo, tá em Cocalzinho, grande Felipe. Pediu aqui uma música, valeu pelo carinho, Felipe. Te agradeço pela companhia de todos os dias. E abraço pra ele também, né? Falou, Nelly, também tô aqui ouvindo, hein? Tô todo dia ligado. Tô no app da Serra Dourada. É o nosso amigão Caio, tá em Conceição da Barra, hein? Grande Caio. E quem nos ouve pela Parabólica é o nosso amigo o Jovaldo Vieira, Jovaldo que tá em Seabra, na Bahia, hein? Grande Jovaldo Vieira, tá nos ouvindo através da Parabólica em Seabra, na Bahia. Valeu, meu amigo. Tem aqui o Éder João, também tá ligado, hein? Ele tá mandando abração pra todo mundo, grande Éder, agradeço pela companhia, né? Torcedor do Vascão, falou, Ned, sou torcedor do Vascão, nosso amigo Éder. Grande abraço aí pro Éder e o Marcelão vascaíno. O Marcelão quase que acertou a profecia, né? Falou, o Flamengo não vai classificar. E quase que o Flamengo roda aí, hein? É o grande Marcelão. Marcelão deixou aqui, deixa eu ver aqui, né? Procurou. Deixou aqui uma participação. Vamos achar, porque vai chegando, aí a gente não vai conseguindo, né? Pegar aqui tudo. Então vamos.

saber se eu acho aqui a participação do grande Marcelão Vascaíno. Marcelão tá votando aqui, ó. Votou, né? E aí, você vota em quem? Você que tá ouvindo aqui o Tocando Sucesso. Quem que você quer ouvir aqui no finalzinho? Música 1, Alan e Aladim, a 2 graus. Essa música maravilhosa, né? Que eu gosto muito. E Lucas e Luan, Horizonte Azul, outra música que eu gosto muito. Escolhi duas músicas que eu gosto muito. E você vai ter que escolher qual que a gente vai ouvir no finalzinho, né? Aí você vota, fala, Nélio, eu quero ouvir a música do Alan e Aladim, a 2 graus. Aí eu vou curtir com você essa música que eu gosto bastante. Aí você vota na opção 2, Lucas e Luan, Horizonte Azul. Aí eu também vou curtir com você, outra música que eu gosto bastante. As duas músicas são maravilhosas, né? Fica difícil escolher, mas fica a seu critério dar o seu voto e indicar a música que vai tocar aqui no nosso Tocando Sucesso no finalzinho, né? Faltando 5 para as 3, ela vai tocar inteirinha aqui na programação. Então fica à vontade para você votar. Daqui a pouquinho eu vou achar a participação do Marcelão, que se perdeu aqui, né? Entre várias participações, que vai chegando aqui os recados do pessoal que vai participando da promoção, aí vai, né, misturando tudo aqui. Vou achar já já. E agora tem o Gustavo Lima, Fui Fiel. Agora 3h23.

O som aí do Edson Hudson, participação do Hugo Pena e Gabriel, mala pronta. E vamos juntos, hein? Até as quatro, você participando, votando aqui na música que você quer ouvir no finalzinho aqui, né? Opção 1, nosso desafio musical. Opção 1, Alan e Aladinha, 2 graus. Opção 2,

0: Música do Lucas e Luan, Horizonte Azul. Qual você quer ouvir no finalzinho, hein? Vota aí. Opção 1, Alain Aladim. Opção 2, Lucas e Luan. E agora tem a piada e eu volto já já.
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2: Caboclo lá em Niquelândia, sabe lá do interiorzão, aquele bem batuto mesmo, simplão.
3: Sei, sei.
2: Chegou lá em Niquelândia, tinha morrido um caboclo lá, rapaz, ah. E eu tava estendido lá no banco lá, sim. Nem caixão não tinha. Sim. Ele olhou pro dono da casa, Ian, cê é bom? Ian, cê é boa? Olhou pro defunto, Ian, cê foi gado, hein?
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0: Serra Dourada, agora 3h33.
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0: Agora são 3 horas e 38 minutos. Tarde boa, tarde linda, tarde abençoada de sexta-feira, sexto, final de semana. Só alegria, hoje dia 18 de setembro de 2026 e até às 4. Estou por aqui, você participando através do nosso WhatsApp, 629-8480-8453. Mande a sua mensagem e vota aí, ó. Você quer ouvir quem? Alain Aladim? A 2 graus? Opção 1, hein? Essa música é boa demais, hein? Ei! Música boa. Ou você quer ouvir essa aqui? Opção 2. Lucas e Luan, Horizonte Azul. Bota aí na sua preferida, hein? Fala, Nelly, quero ouvir a música 1. Alain Aladim, a 2 graus. Música 1. Música 2. Lucas e Luan, Horizonte Azul. Fica à vontade e dê aí seu voto, hein? A música 1 tá ganhando, hein? A música 1 tá ganhando aqui. Com 70% dos votos. Meu amigo Gleibe do Guincho tá aqui, ó. O Gleibe, será que votou em quem? O Gleibe que gosta muito aí de música boa. Tá mandando aqui abração, né, pra dupla René e Adriano, né? Essa dupla maravilhosa que tá fazendo muito sucesso no Brasil afora. René e Adriano, aquele abraço. Cantam muito, hein? René e Adriano, essa dupla maravilhosa, muito talento. Músicas de qualidade. Meu amigo Gleibe do Guincho tá aqui. Alô, Gleibe do Guincho!
1: Fala aí, grande Nélio, boa tarde, boa tarde. Tamo por cá, hein? BR-158 aqui, acelerando o carrão, correndo sentado, joelho dobrado e fazendo um rastinho com o
0: Brasil. Eita, nós, hein? Sentadão.
1: Curtindo a melhor do Brasil, Rede Serra Dourada, aqui apaixonada por Goiás. Opção 1, Alain e Aladim.
0: Ó, oh,
1: que
0: mais um
1: sonho
0: voto.
1: Que seria que nós tivéssemos a 2 graus.
0: Rapaz,
1: nesses 38 que tá.
0: É, meu amigo, um sol pra cada um.
1: Maria, um abraço pra todo o pessoal lá do grupo, né? Do grupo Amigos da Serra Dourada. De azedes era sempre a não esquecer de ninguém. Valeu!
0: Valeu, meu amigo Gleibe do Guincho, nas andanças, nas estradas da vida, nos acompanhando. Valeu, Gleibe do Guincho. Aquele abraço, meu amigo, votou aí em Alain e Aladim, hein? Pra não, de 0 a 100 pra não esquecer ninguém. O Gleibe falou, ó, quem dera aqui no Estadão de Goiás estivéssemos a 2 graus, hein? Rapaz, será que o povo ia gostar, Gleibe? 2 graus, rapaz, é frio demais, hein? O povão aqui de Goiás não é acostumado com isso, não. 2 graus aqui, meu amigo, né? Você tá doido. Aí o pessoal ia pedir sol. Falou, oh, rapaz, eu quero sol. Então valeu, meu amigo Gleibe do Guincho. Gente boa toda vida. E alusão pra ele, rapaz. Ele também tá nos ouvindo. Ele falou, Nélio, tô aqui também ligado, hein? Curtindo a Serra Dourada. É o nosso amigão aqui, o Lucas. O Lucas Ferreira tá em Cocalzinho. Grande abraço pra você, Lucas. Tem também aqui, a Maria de Lourdes, também Cocalzinho ligada. Grande abraço, Maria de Lourdes, acompanhando aqui a nossa programação, curtindo aqui o nosso Tocando Sucesso. Agradeço demais, Alessandra Rosa, né? Nos ouvindo todos os dias lá na Fazenda Cedro. Quem também nos ouve é a nossa amiga Josefina dos Santos. Ela tá em Cocalzinho, hein? Abração, Josefina. Agradeço pela companhia. Eliana Mello tá em Cocalzinho, também ligada. Nossa amiga Elzimar Martins, nos ouvindo em Itajá. Grande Júlio César Correia, né? O Júlio votou aqui também. Falou, Nelly, meu voto tá aí, ó. Opção 1, né? O voto do Júlio César. Votou na opção 1. Tem mais aqui, né? Eu não achei que o áudio do Marcelão vascaíno, hein? Meu amigo Marcelão, manda de novo aqui, rapaz, né? Eu acho que eu perdi aqui no emaranhado de mensagens aqui. O áudio do Marcelão vascaíno, procurei aqui, todo jeito, não consegui achar. Nosso amigo Marcelão, né? Deixou um áudio aqui, abração pra ele e toda a família. E já, a música campeã vai tocar inteirinha aqui pra fechar o nosso Tocando Sucesso dessa sexta-feira, hein? E agora tem um som aqui do Guilherme Benuto e a participação do Panda.
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0: Saudade Boa, Bruno Marrone, Castelo de Areia. Saudade 2007, hein? Ei, musicão! E você curtindo aqui o nosso Tocando Sucesso, muito obrigado pelo carinho e abração para nossa amiga Marcinha Pinheiro. Marcinha Pinheiro tá aqui, ó, tá felizona. Marcinha Flonelli Rodrigues ontem foi meio que no sufoco. Eu achei que o suco, né, a gente iria tomar aquele suco gostosinho com facilidade, mas o suco, né, ele ficou entalado na garganta, quase que não passa. Ei, Marcinha Pinheiro!
1: Boa tarde, Nélio.
0: Boa tarde,
1: bem?
0: Marcinha, joia.
1: Deus abençoe a nossa sexta-feira, nosso final de sexta, nosso final de semana. Abraços para todos os ouvintes, em especial os amigos do grupo da Serra Dourada, o Gleibe, a Mari, a Meire, o Renatinho, a Alessandra, a Liliane, Leide, Daiane, a Cláudia. Nossa, são gente demais, meu Deus do céu. É isso aí, Marcelo Vascaína, Laudilene, Antônio Marcos, primo professor Marcos. Ô, Marcão, hoje eu vou de Horizonte Azul. Nossa, essa música é linda demais. E é. Quando... Se ela Horizonte não for sorteada, pelo menos você toca ela pra mim. Por favor, abraços, Marcinha Pinheiro.
0: Valeu, Marcinha Pinheiro. A Marcinha voltou aí, ó, Horizonte Azul. A Marcinha falou o suco Del Valle. Ontem deu aquela indigestão. Ei, Marcinha, tomou um suco. E o suco... A Marcinha falou, ó, o suco, quando a gente tomou lá no Equador, o suco tava delicioso, mas ontem tava amargo. Quase que o suco não desce. Ei, Marcinha, passou apertado, hein? Passou apertado. É, foi complicado, não. Foi complicado, né? Mas, né, passou. Agora o Flamengo, né, aprendeu, né? Falou assim, ó, a gente não pode brincar, não. A gente achou que tava ganho, né? Aí o jogador foi expulso, o Jorginho, ali aos 20 do segundo tempo, e a coisa se complicou de vez, né? Então um abraço para Marcinha Pinheiro, gente boa toda vida. E quem tá aqui, hein? Vamos ver, será que é o Enzinho, né? Será que é o Marcelão? Vamos ouvir aqui, ó.
2: É, meu amigo.
0: É o Marcelão, bom, né?
2: É isso aí, meu amigo Nélio Rodrigues. Boa tarde a todos os ouvintes dos amigos Rádio da Serra Dourada FM, né? Marcinha Pinheiro, Antônia Campos, minha amiga Bel Lavadeira, Elizabeth Montevidio, professor Marcos, Zaide, Leiliane, Adriana, Alessandra Rosa e todos os ouvintes, os melhores do Brasil.
0: Valeu, meu amigo Marcelão. Marcelão votou na opção número 2, né? Som do Lucas e Luan. E a Marcinha falou, ó, o suco, né? Deu até, quem tomou, deu até um piriri. Ei, minha amiga Marcinha Pinheiro, né? O suco deu lá, né? Veio lá do Equador, né? E acabou, né, dando problemas ali para a torcida do Flamengo, né? E ontem eu olhei no olhar ali, tava olhando, vendo o jogo, né? Os torcedores preocupados, hein? Aí tomou um gol lá impedido, nessa hora lá, vou te contar, hein? Aí o coração, né, quase saiu pela boca da torcida do Mengão. Mas passou, agora já tá na semifinal, já tá aí, né, tranquilo para encarar a próxima etapa. E já tem a música vencedora, hein? Agora tem essa aqui, especialmente nossa amiga Antônia Campos, que tá lá ouvindo. Antônia votou na opção 1, hein? Antônia votou na opção número 1. Então vamos lá, Miguel Carlos, Amor Bandido. Abração para todos os amigos que estão ligados, hein? Através do aplicativo, no site, na Parabólica. E até daqui a pouquinho eu tô aqui, hein? Já a música vencedora.

0: Serra Dourada, a rádio que é bom ouvir. Aí o som do Miguel Carlos, Amor Bandido. Você curtindo aqui a nossa programação. Muito obrigado aí a todo mundo pelo carinho, pela sintonia, onde quer que você esteja captando o nosso sinal. Sinta-se abraçado, hein? E a Marcinha deixou aqui um recado. Ela falou, Nelly, passa meu recado aí, que tem a ver com o jogo de ontem. Então vou ouvir aqui, né? Marcinha, o que que aconteceu?
1: Ô Nelly, sabe quando você toma aquele suco que você não sacode a caixinha tá, e o suco parece estar estragado do fundo?
0: Tá vencido. Foi isso.
1: O suco tá vencido. Rapaz, mas deu uma dor de barriga. Eita, e o pessoal do outro lado achando que ia, né? Marcelo mesmo tava com o secador, tava com o ventilador, mas não colou dessa vez não, viu?
0: Eita,
1: não
0: nós,
1: foi
0: hein?
1: Dessa vez.
0: Você tá doido. Então a Marcinha falou, ó, o Flamengo tomou um suco vencido, né? Achou que o suco tava em dias, mas depois o suco tava vencido. Esse suco deu um piriri e quase com o Mengão, né? Não sai do banheiro. Que é isso, Marcinha Pinheiro? Nossa amiga Marcinha, hein? Essa Marcinha é custosa, hein? Você tá doido. Um abraço nossa amiga Antônia também tá aqui. Ela falou, Nélio, né? Essa música é boa demais, hein? Gosto muito. Valeu, minha amiga Antônia Campos. E hoje, hein? O desafio musical, a opção 1 é essa aqui, ó. Alan Aladim, a 2 graus, opção 2. Lucas e Luan, Horizonte Azul. E quem ganhou, hein? Quem ganhou essa disputa aqui? Disputa acirrada. O pessoal falou, Nélio, eu queria ouvir as duas músicas, mas não tem jeito, né? A Marcinha falou, Nélio, eu quero ouvir as duas. Mas, né, a vencedora, então, a mais votada, com 70% dos votos, a maioria dos ouvintes votaram na opção de número 1, a música do Alan e Aladim, a 2 graus, hein? Então, a maioria dos ouvintes votaram, a disputa, né, foi ferrenha, mas Alan e Aladim, o pessoal votou, né? Com mais firmeza, então ganharam aqui a nossa disputa do desafio musical. Na próxima sexta-feira tem mais um desafio, mais duas duplas, né? Mais um cantor, uma cantora, uma dupla, para disputar aqui o nosso desafio musical. Aí você vai escolher, né? Então, para fechar, Alan e Aladim a 2 graus, e amanhã eu volto, se Deus quiser, ao meio-dia, com o Sabadão Serra Dourada. Agradeço a todos que participaram, né, que votaram aqui no nosso desafio musical.

e a música vencedora, Além Aladinha 2 Graus. Beijo no seu coração, agradeço a todos aí pela sintonia e pelo carinho. Na sequência tem o Tocando Sucesso, segunda parte, com Igor Alves, nosso amigo Igor Gente.

Tem o Tocando Sucesso, segunda parte com Igor Alves. E agora tem Alain Aladim, a 2 graus. Beijo no coração. Fiquem todos com Deus. Desde já, bom final de semana. E até amanhã, meio-dia, no Sabadão Serra Dourada. Tchau, tchau.

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1: Oi, gente, no Jornal Serra Dourada de hoje você vai ver que um jovem de 21 anos foragido da justiça foi preso na BR-153 em Hidrolândia. Ele estava em um ônibus que seguia para São Paulo quando foi localizado pelas forças de segurança. O rapaz, investigado pela Polícia Federal por suspeita de envolvimento em um esquema que teria desviado mais de 80 milhões de reais em verbas da educação em Minas Gerais. Contra ele havia um mandado de prisão preventiva por estelionato. O homem foi levado para a Superintendência da Polícia Federal em Goiânia. Mais detalhes você acompanha no JSD às 10 para 7 da noite e também no nosso portal de notícias, o tvsdnoticias.com.br.
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1: Olá, tudo bem? Boa tarde. Seja bem-vindo, bem-vindo ao nosso Tocando Sucesso, segunda edição. Essa é a Serra Dourada, apaixonada por Goiás. Tarde quente, sextou, galera. 18 de setembro de 2026. Serra Dourada.
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1: Eu sou o Igor, tô por aqui durante as férias do Helder na Aston, né? O Nélio tá um pouco mais cedo, tá entrando meio-dia,

saindo às 4, né? Mas logo ele volta pro horário dele, tá bom, gente? Vamos lá, sextou, tempo quente em grande parte do estado de Goiás, né? O sol vai predominar esse final de semana aí com poucas nuvens. Será que vai chover, gente? Será que vai chover ou não vai? Esse final de semana, hein? Aí na sua cidade, como tá o tempo? Vem participar com a gente, 98480-8453, 98480-8453, esse é o nosso WhatsApp, manda um oi aí, conta pra mim onde você tá me ouvindo, tá? Vou ficar felizão de receber aqui a sua mensagem, certo? Simbora, 4 horas 8 minutos, bora começar aqui com Zé Neto e Cristiano, pulando o muro.

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E na Serra Dourada, tocando sucesso, continua. Manda um abraço pra nossa querida ouvinte, Antônia Campos, de Iaceara, né, Antônia? Um abraço, viu? Seja bem-vinda, sempre com a gente. A Dirce Bicuta tá em Cocalzinho também, sempre ligada, né, Dirce? Um abraço a todos aí, tá? Tem o bairro Cidade dos Pirineus por aí, né? Um abraço pra todos aí, nos ouvindo, tá bom? Quem mais? Maria Marques, minha querida ouvinte. Um abraço, Maria Marques. Renildes, tá em Cocalzinho também, no bairro Cidade Jardim, né, Renildes? Alô, Marcelão de Aciara, um abraço, meu irmão. Deus abençoe aí, viu? Obrigado pela companhia de sempre também. Muito obrigado a todos que nos ouvem pelo aplicativo Rede Serra Dourada. Você pode baixar aí no seu celular, viu? Um abraço pra você que tá aí ouvindo a nossa programação também pelo smartphone, certinho? Então bora, gente. Bora ouvir mais músicas, né? Toda Mulher, Ed Brito e Samuel.

2 minutos faltando para 5. 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

0: 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É bom demais ouvir. Um minuto para cinco agora, intervalo, daqui a pouquinho tem mais.
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2: De volta, boa tarde, 5 horas e 4 minutos.

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1: Pedro e Benício. Todo mundo tem uma lembrança boa, né? Então vamos cantar assim, ó.

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1: Vai cantar bonito assim lá longe, hein?

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1: Muito bem, gente, tá na hora daquele modão. E hoje sexta-feira pede, né? Hoje pode, pode e pede. É. Ó, tem uma dupla sertaneja que eu gosto muito. Duduca e Dalvan. Ê, modão, hein? Que é isso? Isso só me faz lembrar que amanhã tem boteco, viu, gente? A partir das 16h amanhã. Atenção, você que gosta de modão, não pode perder. Todo sábado aqui na Rede Serra Dourada a gente tem um programa chamado Boteco. Né? Esse programa só toca modão. Então é aquele programa de final de semana que você vai ligar o seu rádio, você vai ouvir aí muita música e só modão, gente. É só moda boa. É só modão mesmo. Não tem esse negócio de sertanejo universitário, outros tipos, não. É só modão, como esse aqui, né? Do Duduque Dalvan. Amigo!

0: Dudu Kidalvan, meus pedaços. Moda boa do nosso trio sertanejo, que volta na segunda-feira, 6h08.
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3: Compadre.
4: Oi, compadre.
3: Uns anos atrás, o caboclo saiu aí lá de Porongatu e foi embora pra São Paulo.
4: É?
3: Aí passou muitos anos pra lá, rapaz, nunca deu notícia. Aí resolveu escrever uma carta pro pai dele e mandou um espelho.
4: Ah.
3: Ninguém conhecia espelho naquela época.
4: Ah, não?
3: Aí mandou o espelho, coisa mais linda do mundo, todo floreado e tal.
4: É.
3: Aí quando chegou, o pai dele olhou-se e falou: gente do céu, mas meu filho tá velho demais. Aí, vem cá pra você ver, minha velha. Aí a mãe do rapaz veio, olhou e falou: gente do céu, mas ele maniou com a mulher velha. Olha aqui, mãe. Aí a mãe veio e falou: gente do céu, mas que seriga.
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13: Boa noite. Começando as mais desta sexta-feira, 18 de setembro. É bom demais ouvir. Vamos juntos. Seis horas 14 minutos, hoje é dia 18. É final de semana, gente. Bora ouvir as 12 mais. Tá chegando aqui a 12ª com Panda Corpo Nu.

0: Fortaleza. Muito obrigado, galera.
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0: Intervalo, volto já.
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0: 6 minutos agora faltando para 7. Vem aí a primeira posição com Ana Castela. É que eu não te esqueci. Eu vou ficando por aqui, gente. Um abraço, uma sexta-feira abençoada para todo mundo. Aproveitem bastante a noite de vocês. Amanhã tem boteca às 4 da tarde. Eu espero todo mundo aqui, hein, pra gente ouvir muito modão, tá bom? Fiquem com Deus e até amanhã.
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0: De vida é automática para quem comparecer às urnas.
1: Voto é uma das formas utilizadas pelo INSS para garantir a manutenção de pagamentos. Thaís de Araújo.
2: A medida faz parte de uma mudança no procedimento, que deixou de exigir que o aposentado se desloque a uma agência para a prova de vida.
0: A prova nacional docente será aplicada neste domingo em todo o país.
1: A avaliação pode ser usada em processos seletivos e concursos públicos para professores. Edinaldo Júnior.
3: A avaliação é destinada a concluintes de licenciaturas, graduados e profissionais da educação interessados em utilizar a nota em processos seletivos para a carreira docente.
0: Hoje, na apresentação da Voz do Brasil, Nazi Brum e Mariana Jungmann.
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0: Ações integradas para o enfrentamento ao crime organizado envolvem União, estados e municípios no Rio de Janeiro.
1: Hoje foram apresentadas ações que apostam em cooperação, inteligência e integração.
0: A ideia é trabalhar na proteção das rotas, retomar os territórios e retirar o poder econômico das organizações criminosas.
4: União, estado e município juntos no enfrentamento ao crime organizado no Rio de Janeiro. A estratégia apresentada nesta sexta-feira aposta em integração, inteligência e atuação coordenada para dificultar a circulação, o abastecimento e o financiamento das organizações criminosas. A atuação está organizada em três frentes. A primeira protege corredores logísticos estratégicos, com ações nas divisas do estado do Rio com São Paulo, Minas Gerais e Espírito Santo, além de áreas da cidade fluminense, como a Avenida Brasil, a Linha Vermelha e a Linha Amarela. A segunda apoia a recuperação de territórios e a terceira fortalece a segurança municipal. Uma estratégia de integração das forças nacionais e estaduais para combater o crime, disse o secretário nacional de Segurança Pública do Ministério da Justiça e Segurança Pública, Chico Lucas Veloso.
5: Integração entre forças federais, forças estaduais e forças municipais, integradas pela inteligência, tratando com firmeza o crime e respeitando o cidadão.
4: Os acordos de cooperação entre o Ministério da Justiça e o Estado do Rio têm vigência de 5 anos. Com o município, a parceria prevê a formação da Força Municipal. Disse o ministro da Justiça e Segurança Pública, Wellington César Lima e Silva.
6: Se o crime se pretende organizado, o Estado tem que ser muito mais organizado. A mensagem tem que ser forte. E a mensagem forte é usar a integração junto com a inteligência e junto com todos os mecanismos modernos e tecnológicos que temos para combater o crime.
4: Entre janeiro e setembro, 16 operações integradas coordenadas pela Secretaria Nacional de Segurança Pública no Estado resultaram em mais de 3.300 prisões e na apreensão de quase 1.200 quilos de drogas. Reportagem Pablo Mundim.
1: Esclarecer fake news envolvendo a reforma tributária.
0: E promover a capacitação de profissionais, gestores e da sociedade sobre o tema.
1: Esse é o objetivo de uma força-tarefa da Receita Federal junto a outros órgãos.
7: Em uma ação conjunta com o Conselho Federal de Contabilidade, o SEBRAE e a Federação Nacional das Empresas de Serviços Contábeis, a Receita Federal anunciou uma força-tarefa para esclarecer sobre a reforma tributária e o eventual surgimento de notícias falsas, as fake news, no processo de implementação das novas regras. Entre as ações, está um treinamento gratuito sobre as mudanças da reforma. O curso é voltado principalmente para profissionais da área e gestores, mas pode ser acessado por qualquer cidadão que deseje entender as novas regras. O secretário da Receita Federal, Robson Barreirinhas, falou da importância dessa capacitação.
8: A gente sabe que tem muita desinformação nas redes sociais. Muita gente promovendo desinformação. Olha, vai ser um desastre a reforma, olha o problema que você vai ter. A nossa orientação é que busque o profissional de contabilidade, acompanhe os nossos cursos, as nossas orientações. É um curso sistematizado, desde a orientação mais geral, mas até aquela mais aprofundada em relação aos lançamentos contábeis.
7: Durante todo o ano de 2026, está sendo realizada a fase de testes e adaptação operacional da reforma tributária. Entre 2027 e 2032, a reforma passará a ser implementada de forma gradual. A previsão é que em 2033 o modelo já esteja completamente ativo. A reforma tributária substitui 5 impostos sobre o consumo por um modelo unificado, o IVA, Imposto sobre Valor Agregado. O presidente do Conselho Federal de Contabilidade, Joaquim Bezerra, comentou os impactos da reforma.
9: Os empresários vão poder ter a oportunidade de entender

0: mas qual é o funcionamento de seus negócios, de seus empreendimentos, a dinâmica fiscal de sua empresa.
1: O curso de capacitação sobre a reforma tributária oferecido pela Receita Federal e parceiros conta com 18 módulos, é gratuito e fornece certificado de conclusão. O treinamento está disponível em gov.br/Receita Federal na aba Reforma Tributária do Consumo. A página conta também com orientações, manuais e um painel com informações que desmontam fake news. Reportagem Luana Karen.
2: Quem recebe aposentadoria, pensão ou benefício assistencial do Instituto Nacional do Seguro Social e votar nas eleições deste ano, poderá ter a prova de vida registrada automaticamente.
3: Isso porque o comparecimento às urnas é uma das formas reconhecidas pelo INSS para confirmar que o beneficiário está vivo.
4: Aposentados e pensionistas podem contar com mais uma forma de realizar a prova de vida, o comparecimento às urnas. O INSS recebe os dados da Justiça Eleitoral e faz o registro automaticamente. A medida faz parte de uma mudança no procedimento, que deixou de exigir que o aposentado se desloque a uma agência para a prova de vida. O próprio INSS cruza informações de diferentes bases do governo para verificar se a pessoa continua viva. Nas eleições municipais de 2024, a Justiça Eleitoral registrou dados de mais de 20 milhões de beneficiários. Desse total, cerca de 5 milhões tiveram a prova de vida atualizada. É o que explica o ministro da Previdência Social, Volney Queiroz.
5: É uma portaria de 2022 e que foi validada na eleição de 2024. Então, todas aquelas pessoas que compareceram às eleições de 2024 tiveram o comparecimento eleitoral como prova de vida. Então, agora em 2026, novamente, as pessoas que precisarem fazer a prova de vida, comparecendo às urnas em outubro, elas validam a sua vida com o comparecimento eleitoral.
4: Mas votar não é a única forma de fazer a prova de vida. O procedimento automático do INSS também passa por outros registros utilizados pelo governo, como, por exemplo, a renovação da Carteira Nacional de Habilitação. Quando necessário, também podem ser utilizados meios digitais ou presenciais. Entre as opções estão o reconhecimento facial pelo aplicativo GovBR e o atendimento nos balcões ou nos terminais de autoatendimento do Banco Pagador, quando esses serviços estiverem disponíveis. A orientação é acompanhar a situação pelos canais oficiais do INSS. Quem estiver com a prova de vida pendente poderá receber uma comunicação para regularizar a situação. As informações podem ser consultadas pelo telefone 135 ou pelo aplicativo e site Meu INSS. Reportagem Thaís de Araújo.
2: Quando alguém pega o dinheiro ou mexe nos bens de uma pessoa idosa sem ela permitir, isso também é uma forma de violência.
3: É o chamado abuso patrimonial e financeiro. Pode acontecer quando alguém usa a aposentadoria do idoso, fica com o cartão ou a senha, vende um bem sem autorização ou até faz empréstimos no nome da pessoa.
2: E é importante ficar de olho nesses sinais e saber onde denunciar.
6: De acordo com o Ministério dos Direitos Humanos e da Cidadania, a violência patrimonial e financeira contra a pessoa idosa ocorre quando o dinheiro, benefícios, bens ou documentos são apropriados, retidos ou utilizados sem autorização. Entre as situações estão o uso indevido de aposentadorias, a retenção de cartões e senhas, a venda de bens sem consentimento e a contratação forçada de empréstimos. Também são considerados abusos a oferta de empréstimos sem solicitação clara, a emissão de informações sobre taxas e contratos e golpes como boletos falsos, falso parente e extorsões por aplicativos de mensagens. Suspeitas ou casos de violência podem ser denunciados pelo Disque 100 gratuitamente, 24 horas por dia. O canal recebe denúncias de vítimas e testemunhas, inclusive de forma anônima. Também é possível pelo WhatsApp no número 61996110100 ou pelo Telegram, procurando por Direitos Humanos Brasil. Também é possível procurar delegacias de polícia, o Ministério Público, as defensorias públicas e serviços de assistência social e saúde em situação de risco imediato. A orientação é ligar para o 190. Dilson Santa Fé, para a Voz do Brasil.
3: O Disque 100 é um canal que acolhe e encaminha denúncias de violações dos direitos humanos no Brasil.
2: Entre 1º de janeiro e início de setembro deste ano, foram recebidas mais de 508 mil denúncias, segundo o painel de dados da Ouvidoria Nacional de Direitos Humanos.
3: E para que ninguém deixe de recorrer a esse canal por falta de informação, conheça agora os principais mitos e verdades sobre o serviço.
7: O Disque Direitos Humanos, conhecido como Disque 100, nunca desliga.

0: está disponível 24 horas, todos os dias, inclusive aos sábados, domingos e feriados. A equipe acolhe as denúncias de grupos vulneráveis, como idosos, indígenas, crianças e adolescentes e pessoas com deficiência, e direciona às instituições competentes. Mas a desinformação pode dificultar o acesso da população brasileira ao serviço. Por isso, vamos conhecer agora alguns mitos e verdades relacionados ao Disque 100.
1: A pessoa denunciante deve ser identificada?
0: Mito. O denunciante não é obrigado a se identificar. Mas para isso, o anonimato deve ser solicitado durante o atendimento.
2: O Disque 100 substitui serviços de emergência?
0: Isso também é um mito. Um serviço não substitui os outros. Em cenários de perigo iminente, não hesite em procurar a Polícia Militar pelo 190, o Corpo de Bombeiros ligando 193 ou o SAMU no 192.
3: Se comprovada a violação, o agressor poderá ser responsabilizado?
0: Verdade, mas sempre respeitando o devido processo legal e observando o direito ao contraditório, ampla defesa e a presunção da inocência. Lembrando que os profissionais da ouvidoria não entram em contato com o denunciante ou com a vítima para comunicar o desfecho da denúncia. Caso o denunciante queira receber atualizações, é necessário entrar em contato com o Disque 100 e informar o número de protocolo recebido no momento da denúncia.
4: E se a denúncia for feita de má fé, o denunciante poderá responder judicialmente?
0: Também é verdade. No Brasil, existem mecanismos legais que permitem a responsabilização de quem aciona serviços públicos com má fé. Por isso, o serviço Disque 100 e outros canais de denúncias devem ser utilizados com responsabilidade.
5: É preciso apresentar provas materiais para a abertura de um protocolo de denúncia?
0: Mito. As provas ajudam na apuração, mas não são obrigatórias, porque nem sempre é possível reunir materiais que comprovem uma violação. Mas algumas informações são essenciais para o prosseguimento da denúncia, como o nome da vítima e do autor, local, data e a descrição do episódio. Vale lembrar que a ligação para o Disque 100 é gratuita e, além do atendimento telefônico, o serviço recebe denúncias pelo WhatsApp, Telegram, videochamadas em língua brasileira de sinais e presencialmente na sede do Ministério dos Direitos Humanos e da Cidadania, em Brasília. Reportagem Graziele Bezerra.
6: E quem precisar recorrer ao Disque 100 pelo WhatsApp, anote aí, o número é 61 99611 0100.
7: A prova nacional docente, a PND, será realizada neste domingo, dia 20, em 806 cidades de todo o país.
6: A avaliação pode ser usada em processos seletivos e concursos públicos para a carreira de professor da educação básica.
8: Neste domingo acontece a Prova Nacional Docente. A avaliação é destinada a concluintes de licenciaturas, graduados e profissionais da educação interessados em utilizar a nota em processos seletivos para a carreira docente. Nesta edição, a PND tem uma função a mais. A mesma avaliação teórica será utilizada como Exame Nacional de Desempenho dos Estudantes, o ENAD das licenciaturas. A prova avalia a formação dos estudantes que pretendem atuar na educação. O diretor de graduação do Instituto Federal do Tocantins, Daniel Marra da Silva, destaca que a avaliação é fundamental para certificar o conhecimento dos futuros educadores e dos cursos de licenciaturas.
9: Além de avaliar o desempenho do estudante no curso e nos dar um retrato de como que o curso está sendo desenvolvido mesmo, da qualidade, ou nos oferece subsídios para melhorias, né? Também oferece essa oportunidade ao estudante de, a partir do desempenho, assumir um concurso público por instituições que adotem esse sistema.
8: A prova tem duas partes. São 30 questões objetivas e uma discursiva de formação geral docente, além de outras 50 questões específicas da área de licenciatura. Ao todo, são 21 áreas avaliadas, entre elas pedagogia, matemática, história, geografia e educação física. Elisiane Marim Galeazzi, estudante de Farroupilha, no Rio Grande do Sul, vai participar do exame e fala como se preparou.
10: É importante desenvolver uma boa capacidade de interpretação, relacionando os conteúdos estudados com as situações concretas da prática docente.
8: João Antônio, estudante de Física em Palma,

0: Mas Tocantins também vai participar. Para ele, a carreira já está definida e será dentro da sala de aula.
1: A gente vê uma grande tendência a pessoas desistirem da educação, da sala de aula. Eu me sinto transformado pela educação e eu quero levar isso para frente.
0: É preciso ficar atento aos horários. Os portões abrem ao meio-dia e fecham impreterivelmente à 1 da tarde pelo horário de Brasília. A prova começa à 1h30 e termina às 7 da noite. O candidato deve levar documento oficial com foto e caneta esferográfica preta de material transparente. O celular e outros eletrônicos devem ser desligados e guardados no envelope porta-objetos. O local de prova está no cartão de confirmação da inscrição disponível no sistema PND. Colocução de Edinaldo Júnior, reportagem Pablo Mundim.
2: Hoje é Dia Nacional de Conscientização e Incentivo ao Diagnóstico Precoce do Retinoblastoma,
3: que é o câncer nos olhos mais comum em crianças.
2: A melhor estratégia de combate à doença é observar os olhinhos e fazer exames preventivos.
3: E o tratamento está disponível no Sistema Único de Saúde.
4: O retinoblastoma é um tipo raro de câncer ocular que se desenvolve na retina. Ele acomete principalmente crianças com menos de 5 anos de idade. É o tumor intraocular mais frequente na infância. A chefe do Serviço de Oncologia Pediátrica do Instituto Nacional do Câncer, o INCA, doutora Sima Ferman, fala dos sintomas da doença.
5: Os principais são a leucocoria, que é o reflexo branco na pupila quando a luz incide. Mas tem outros sinais e sintomas também importantes, como o estrabismo, ou mesmo o olho vermelho, né, que fica vermelho, ou dor, ou queda da visão. São sintomas importantes e que merecem uma investigação o mais rápido possível.
4: E hoje é o Dia Nacional de Conscientização e Incentivo ao Diagnóstico Precoce do Retinoblastoma. Descobrir a doença com antecedência é fundamental para um tratamento de sucesso, com até 98% de cura, diminuindo assim as chances de cegueira. O retinoblastoma ganhou maior visibilidade após a filha dos jornalistas Tiago Leifert e Dayana Garbim receber o diagnóstico da doença. Depois disso, o casal criou uma ONG e uma campanha De Olho nos Olhinhos, que incentiva pais e responsáveis a fazerem pelo menos um exame de vista a cada 6 meses para afastar o risco da doença. A campanha tem o apoio do Instituto Nacional do Câncer. Tiago Leifert fala da importância do diagnóstico precoce.
6: O retinoblastoma atinge crianças de 0 a 5 anos. Elas não vão falar que elas não estão enxergando, elas vão tentar se adaptar e cabe a nós, os adultos que estão ali em volta, a gente tem que ficar de olho nos olhinhos. Então a gente decidiu compartilhar com as famílias para que as pessoas pudessem chegar ao tratamento antes do que a gente conseguiu. Não só as famílias, também professores, a tia da creche, grupo do futebol, do seu condomínio, todo mundo tem que ficar de olho nos olhinhos.
4: O Sistema Único de Saúde oferece tratamento integral para o retinoblastoma. Os pacientes são encaminhados para unidades de assistência de alta complexidade em oncologia. O SUS cobre exames, cirurgias, quimioterapia e radioterapia quando são necessárias. As informações sobre o tratamento estão disponíveis em gov.br/inca. Com locução de Thaísa Vitória, reportagem Cleide Lopes.
2: A Anvisa, Agência Nacional de Vigilância Sanitária, proibiu a importação, o armazenamento, a distribuição, a comercialização e a propaganda e também o uso da caneta de GLP-1 denominada T36.
3: O medicamento não possui registro sanitário junto à Anvisa e não teve a sua segurança e eficácia avaliadas no Brasil.
2: A comercialização desse produto, popularmente conhecido como caneta emagrecedora, por meio do site golfarma.shop, também foi proibida.
3: O site vinha anunciando medicamentos sem registro no Brasil, à base de tirzepatida ou que alegavam supostamente ter como princípio a retatrutida, substância que ainda não possui registro em nenhum país do mundo.
2: É importante esclarecer que sites em geral não podem vender medicamentos para qualquer indicação, em nenhuma hipótese.
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3: Pegue lanterna, capacete, calça e sapato fechado e vista-se com roupas confortáveis.
2: A nossa viagem hoje é no escuro, mas de uma beleza plena.
3: Vamos conhecer as cavernas da Chapada Diamantina, na Bahia.
2: E você ainda tem a opção de visitar uma das mais de 30 mil grutas e cavernas espalhadas por todo o Brasil.
8: Imagina caminhar por um ambiente onde a luz do sol não chega.
2: em salões subterrâneos.

0: Montanhos, rios, formações rochosas e estruturas que levaram milhares ou até milhões de anos para se formar. É o universo das cavernas e grutas, patrimônio natural brasileiro. E no país, são mais de 30 mil, de acordo com o ICMBio, Instituto Chico Mendes de Conservação da Biodiversidade. E que tal conhecer algumas delas com a gente? Estamos na Chapada Diamantina, no interior da Bahia. E vamos começar nosso roteiro em Iraquara, conhecida como capital das grutas e cavernas. O guia turístico Rael de Souza, que nasceu na cidade, conta o que você pode encontrar pela região.
1: Iraquara é conhecida como a capital de grutas e cavernas do Brasil. Então, tem mais de 200 grutas catalogadas, somente tem 7 que é aberta à visitação. Eu vou citar aqui o nome de algumas dessas, das grutas, que tem Gruta da Fumaça, Lata Doce, aí Caverna Torrina, Gruta da Pratinha, Gruta Azul, Maneiro, Bolo de Noiva.
0: Dessas grutas que o Rael acabou de citar, entre as mais famosas estão a Lapa Doce e a Gruta da Pratinha. Cada uma oferece uma experiência diferente. A Lapa Doce é uma caverna seca, com formações calcárias milenares e salões que chegam a 25 metros de altura. A única luz que entra é a da lanterna que acompanha os visitantes. Já a Gruta da Pratinha é chamada de Oásis do Sertão Baiano, pelas suas águas incrivelmente azuis e transparentes. Quem não perde a oportunidade de ir a essa região é a baiana Elizeni Fernandes, que hoje mora em São Paulo.
2: Lá em Iraquara mesmo, tem a gruta que fica na Fazenda Pratinha, né? Lá tem duas grutas, que é a Gruta Pratinha e a Gruta Azul. A Gruta Azul, a gente não pode entrar, né, na água, mas para tirar foto. Geralmente o turista vai assim mais no período da tarde, né, ali por volta das 2 horas, que é onde o sol bate na caverna e a água ali fica toda iluminada, né? Tem a Gruta Pratinha, que é mais para mergulho, né? Tem uns passeios ali que você faz o mergulho. É uma experiência assim incrível.
0: Visitar nossas cavernas é caminhar entre catedrais de pedras milenares, flutuar em rios subterrâneos de água azul cristalina e vivenciar o silêncio absoluto da natureza. Ficou curioso? Então se liga na dica do ICMBio. Quando for planejar o passeio, verificar a distância e o grau de esforço físico exigido e, sempre que possível, contratar um guia turístico credenciado pelo órgão. Eu sou a Raquel Mariano e até a próxima viagem.
3: Na próxima semana, com a chegada da primavera, vamos falar de flores, projetos e cidades que produzem e exportam esse bem tão delicado.
4: Vamos conhecer Olambra, em São Paulo, uma estância turística conhecida como a Cidade das Flores.
3: O local é responsável por 40% da produção nacional de flores e plantas ornamentais, além de dominar 80% das exportações do setor no país.
4: Então, até sexta-feira, na nossa próxima viagem pelo país.
3: E essas foram as notícias do Governo Federal.
4: Uma realização da Secretaria de Comunicação Social da Presidência da República.
3: A produção da Empresa Brasil de Comunicação.
4: Fique agora com as notícias do Poder Judiciário e do Congresso Nacional. Boa noite, um bom fim de semana.
3: A gente volta na segunda-feira. Uma boa noite.

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2: Supremo confirma a validade da norma que proíbe delegados de chefiar policiamento extensivo no Rio.
3: Semana Nacional da Execução Trabalhista arrecada mais de 4 bilhões de reais.
2: STJ mantém condenação de ex-deputada Flor de Lis a 50 anos de prisão e anulação de júri que absolveu outros 3 réus.
3: Boa noite, eu sou Leandro Bezerra.
2: Eu sou Walter Lima.
3: Confirmada pelos ministros do Supremo Tribunal Federal a validade da norma que proíbe delegados de chefiar policiamento ostensivo no Rio de Janeiro.
2: A decisão foi tomada em sessão virtual. Os ministros julgaram uma ação direta.

0: de inconstitucionalidade contra uma lei estadual de 2025, que estabelece o exercício de funções de comando ou de chefia em forças de segurança.
1: STJ mantém condenação da ex-deputada federal Flor de Lis dos Santos de Souza a 50 anos de reclusão pela morte, em 2019, do pastor Anderson do Carmo de Souza, o então marido dela.
0: Os ministros também mantiveram a anulação de júri que absolveu outros três réus. Fátima Uchoa.
2: O assassinato a tiros do pastor Anderson ocorreu na casa da família em Niterói. Flor de Lis foi condenada por planejar o crime. O Tribunal de Justiça do Rio de Janeiro havia anulado a absolvição de uma neta biológica da ex-deputada e de dois filhos adotivos, sob o fundamento de que a decisão dos jurados foi contrária às provas do processo. Por isso, os três devem ser submetidos a novo júri popular. Em relação a Flor de Lis, a relatora no STJ, desembargadora convocada Nilsoni de Freitas, observou que a decisão de pronúncia que levou a ex-deputada a julgamento apresentou fundamentação suficiente com base em provas periciais e testemunhais.
1: Mais de 4 bilhões de reais foram arrecadados nesta edição da Semana Nacional da Execução Trabalhista.
0: Durante 5 dias, a Justiça do Trabalho concentrou esforços para garantir o pagamento de dívidas já reconhecidas. Larissa Batista.
3: Os dados parciais desta edição revelam a dimensão da iniciativa. Cerca de 77 mil audiências foram realizadas em todo o país e mais de 20 mil acordos foram firmados entre trabalhadores e empresas. Ao todo, mais de 4 bilhões de reais foram arrecadados. Neste ano, a Força-Tarefa concentrou esforços nos grandes devedores e na localização de bens. A estratégia buscou encontrar recursos para quitar milhares de dívidas trabalhistas, de quem já tinha o direito reconhecido.
1: As eleições estão chegando e a Justiça Eleitoral tem alguns aplicativos que vão facilitar a vida do eleitor.
0: Essas ferramentas permitem consultar serviços, denunciar irregularidades e acompanhar informações da votação. Estevam Furtado.
4: O e-título permite consultar o local de votação, a situação eleitoral e outros serviços. Já o Pardal é o canal para denunciar irregularidades, como propaganda ilegal e suspeita de compra de votos. O Boletim na Mão permite consultar os votos registrados nos boletins de urna a partir do QR Code impresso no documento. E o aplicativo Mesário reúne treinamentos e orientações para quem vai trabalhar nas sessões eleitorais. Todos eles estão disponíveis gratuitamente nas lojas Google Play e Apple Store.
1: O Ministério Público Federal divulga novo balanço sobre o uso de recursos ambientais do caso Brumadinho.
0: O relatório apresenta avanços em obras, compras de veículos, drones e regularização de terras nas unidades de conservação. Sabrine Menezes.
5: Fruto de uma decisão da Justiça Federal, com anuência do MPF, do Ministério do Meio Ambiente e do IBAMA, o projeto G7 Parques Nacionais converte multas ambientais da Vale em investimentos para a preservação de 7 parques nacionais de Minas Gerais. Segundo o relatório, no período mais recente foram solicitados 21 milhões de reais, usados principalmente em contratos de engenharia. Os recursos também financiam projetos de infraestrutura, compra de equipamentos e regularização fundiária. As novas solicitações de aporte financeiro, cerca de 37 milhões de reais, serão utilizados para proteger as unidades, melhorar as estruturas dos parques e incentivar o turismo sustentável.
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1: A você uma boa noite.
0: Um fim de semana excelente e até segunda-feira.
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1: Eu sou Humberto Pinheiro e estes são os destaques de hoje do Jornal do Senado, que começa agora. Plataformas digitais terão que divulgar relatórios sobre proteção de crianças e adolescentes. Há 80 anos, Constituição de 1946 marcava a redemocratização do Brasil. Projeto no Senado amplia direitos de trabalhadores domésticos no seguro-desemprego. Boa noite. As plataformas digitais com mais de 1 milhão de usuários

0: Menores de 18 anos precisam publicar o primeiro relatório semestral de transparência previsto no Estatuto Digital da Criança e do Adolescente. O documento deve detalhar as medidas adotadas para proteger crianças e adolescentes, além de informar como a plataforma identifica e enfrenta riscos e recebe e trata denúncias. A exigência vale para provedores e aplicações de internet destinados a menores de idade ou com acesso provável por esse público. Repórter Pedro Pincer.
1: Plataformas digitais acessadas por crianças e adolescentes com mais de 1 milhão de usuários menores de 18 anos precisam publicar o primeiro relatório semestral de transparência previsto no ECA Digital. O documento precisa detalhar como a plataforma protege crianças e adolescentes e como lida com riscos e denúncias. O autor da proposta do ECA Digital foi o senador Alessandro Vieira, do MDB de Sergipe. Ele destaca a importância e o ineditismo da legislação.
2: Nós estamos regulando parcialmente a atividade das empresas mais poderosas da história do capitalismo. Essa é a primeira lei das Américas nessa matéria. As empresas serão obrigadas a, por padrão, organizar seus aplicativos, seus produtos, seus serviços na forma mais protetiva para a criança e adolescente. Esse é um projeto, essa é uma legislação voltada para a proteção da criança e adolescente.
1: Mais informações sobre o ECA Digital e sobre as obrigações previstas podem ser consultadas em gov.br/ANPD.
0: Há 80 anos, em 18 de setembro de 1946, o Brasil promulgava uma nova Constituição, após o fim do Estado Novo. A Carta Constitucional reestabeleceu as eleições diretas, fortaleceu o Congresso Nacional e devolveu autonomia política e administrativa a estados e municípios. O texto também ampliou direitos e garantias individuais e marcou a redemocratização do país. Mais detalhes com o repórter Rodrigo Rezende.
3: Depois de 15 anos de governo Getúlio Vargas, entre 1930 e 1945, e 8 anos da ditadura do Estado Novo, iniciada em 1937, o Brasil teria, em 1946, uma nova Constituição. O consultor legislativo Gilberto Guerzoni ressalta que o fim da Segunda Guerra acelerou o processo de democratização no país e praticamente exigiu a elaboração de um novo conjunto de leis. O presidente da Assembleia Constituinte foi o senador Melo Viana. Em 18 de setembro de 1946, a nova carta foi promulgada e, segundo Guerzoni, era uma Constituição liberal e a mais democrática até então.
4: Nós temos a volta da autonomia dos estados e municípios, das eleições diretas para governador e prefeito e para presidente da República, né, o restabelecimento das assembleias legislativas, das câmaras municipais e do próprio Congresso Nacional.
3: A Constituição de 1946 ficou em vigor até o golpe de 1964. Ela foi substituída formalmente pela Carta de 1967.
0: Busca pela igualdade de direitos para os trabalhadores domésticos deve ganhar mais um capítulo com o novo projeto apresentado no Senado. A proposta pretende alterar a lei que regulamenta o trabalho doméstico remunerado para equiparar as regras do seguro-desemprego da categoria às aplicadas aos demais trabalhadores. Repórter Douglas Castilho.
5: Atualmente, a trabalhadora doméstica demitida sem justa causa tem direito a ganhar um salário mínimo em até 3 parcelas, desde que tenha trabalhado por pelo menos 15 meses nos 2 anos que antecederam o fim do emprego. As demais categorias profissionais podem ganhar de 3 a 5 parcelas e o valor é calculado com base na média dos últimos salários. O consultor legislativo da Casa, Bernardo Schettini, destacou que, apesar dos avanços alcançados nos últimos anos, a garantia plena na Seguridade Social das trabalhadoras domésticas ainda não foi atingida.
6: Hoje, essas trabalhadoras e esses trabalhadores também acessam o FGTS, o próprio seguro-desemprego, tem direito a uma jornada e uma escala de trabalho dignas, recebem horas extras quando devidas. A principal divergência hoje em dia no âmbito da Seguridade Social está no seguro-desemprego.
5: Outro ponto do projeto indica o Fundo de Amparo ao Trabalhador, FAT, como fonte para custear os gastos com a implementação das novas regras. O texto agora aguarda envio às comissões pertinentes.
0: Uma proposta e análise na Comissão de Educação propõe a instalação de botão de pânico nas escolas. Além do dispositivo emergencial para acionar autoridades, o texto também prevê que estabelecimentos de ensino das redes pública e privada implementem medidas

0: medidas como câmeras de vigilância e treinamento de pessoal responsável pelos equipamentos de segurança. O objetivo do projeto é prevenir e combater a violência escolar. Por isso, estipula que todo ano ocorram simulações para testar os planos de segurança, que devem contar com a participação obrigatória de alunos e funcionários. O texto determina ainda que os estados mantenham áreas de inteligência voltadas à prevenção de agressões nas escolas, inclusive no ambiente virtual.
1: Eleições 2026.
0: Falta pouco para o dia das eleições de 4 de outubro. A Justiça Eleitoral já analisou mais de 99% dos pedidos de registro de candidatura em todo o país. Os tribunais eleitorais também já começaram a preparar as urnas eletrônicas. O processo inclui a instalação dos sistemas e a inserção dos dados que serão utilizados na votação. A reportagem é de Raíssa Abreu.
2: Segundo o presidente do TSE, ministro Cássio Nunes Marques, é só depois do julgamento de todos os pedidos de candidatura que os tribunais regionais podem lacrar o sistema das urnas eletrônicas. Os dados dos 13 candidatos à presidência da República já foram carregados. É o que conta o coordenador de processamento da Secretaria Judiciária do Tribunal, Daniel Vasconcelos.
3: Na sequência, os TREs irão fazer também essas cerimônias de encerramento do cândido, de modo que para cada unidade da federação seja dada a carga de todos os cargos, não só de presidente, mas dos demais que estão em jogo esse ano.
2: O primeiro turno das eleições acontece no dia 4 de outubro.
0: Lembrando que neste ano o eleitor irá votar em dois senadores, mas atenção, são dois senadores diferentes, um voto para cada candidato ou candidata. Primeiro, o eleitor escolherá um candidato e confirmará a escolha. Em seguida, registrará o outro voto. Se o eleitor repetir o mesmo número nas duas oportunidades, apenas o primeiro voto será considerado válido. O segundo será anulado automaticamente pela urna eletrônica. Também é importante lembrar que na votação para senador não é possível votar na legenda, ou seja, o eleitor não poderá digitar apenas o número do partido. Caso isso aconteça, o voto para senador será considerado nulo. No dia da eleição, é permitido levar os números dos candidatos anotados no papel. O primeiro turno da eleição ocorre no dia 4 de outubro e, para ajudar o cidadão a se informar melhor, o Senado Federal criou uma página especial para a cobertura das eleições. O site pode ser acessado por meio do endereço senado.leg.br/eleições. Com trabalhos técnicos de Eliseu Caires, o Jornal do Senado fica por aqui. Acompanhe agora as notícias do Tribunal de Contas da União e da Câmara dos Deputados. Boa noite e um bom fim de semana.
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4: O Tribunal de Contas da União avaliou as barreiras enfrentadas por pequenos provedores de internet no Brasil. Essas empresas têm papel importante na expansão da conectividade. Em municípios com até 30 mil habitantes, elas respondem por 91% das conexões de fibra ótica. A auditoria identificou problemas que aumentam custos e dificultam investimentos. Entre eles, estão dificuldades para compartilhar postes, acesso ao crédito e a concorrência com provedores ilegais. O TCU também apontou que o furto de cabos e a atuação de organizações criminosas prejudicam a prestação do serviço em alguns locais. O tribunal recomendou que a Agência Nacional de Telecomunicações e o Ministério das Comunicações revejam as regras de compartilhamento de infraestrutura e adotem medidas contra provedores ilegais. Saiba mais em tcu.gov.br.
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5: Câmara cria regras especiais para controle sanitário da agricultura familiar.
6: Deputados estudam modernizar sistema de busca de pessoas desaparecidas.
7: Comissão inclui cálculo do fator amazônico nas políticas públicas da região.
6: Boa noite.
8: A Comissão da Amazônia aprovou a inclusão do chamado fator amazônico no cálculo das políticas de desenvolvimento social para a região. A repórter Fabielle Pires tem os detalhes.
9: Avançou mais um passo na Câmara dos Deputados a proposta.

0: Proposta que insere o chamado fator amazônico em políticas públicas do governo federal. O projeto foi aprovado pela Comissão da Amazônia e dos Povos Originários e Tradicionais. A ideia é que sejam considerados custos e prazos adicionais ao planejar e executar políticas de desenvolvimento social na Amazônia Legal, incluindo processos de compras públicas. A proposta foi apresentada por vários deputados da bancada amazônica de partidos diferentes. Segundo a justificativa do projeto, os desafios logísticos da Amazônia acabam aumentando os custos de produtos, serviços e investimentos públicos na região. Esses custos estão relacionados às grandes distâncias, às dificuldades de transporte, ao acesso a comunidades isoladas e às condições climáticas da região. Em entrevista à Rádio Câmara, o relator da proposta da Comissão da Amazônia, deputado Dorinaldo Malafaia, do PDT do Amapá, explicou que a região passa por dificuldades logísticas na organização de diferentes políticas públicas, de distribuição de alimentos e a cobertura vacinal de áreas isoladas.
1: O fator amazônico e o custo amazônico, ele é uma realidade nossa. Nós precisamos avançar do ponto de vista das políticas públicas, das políticas de gestão, para que a gente possa realmente adaptar isso a uma realidade que é a desigualdade regional.
0: O texto foi aprovado pela Comissão da Amazônia na versão sugerida pelo relator. Entre as mudanças propostas por Dorinaldo Malafaia ao projeto original, estão alterações na nova lei de licitações para que o valor estimado das contratações públicas na região amazônica inclua gastos extras com deslocamento, comunicação e acesso limitado a recursos. A proposta, que inclui o fator amazônico em políticas de desenvolvimento social, já havia sido aprovado também pela Comissão de Previdência, Assistência Social, Infância, Adolescência e Família. O projeto agora segue para a Comissão de Constituição e Justiça. Para virar lei, a proposta precisa ser aprovada pela Câmara e pelo Senado. Da Rádio Câmara de Brasília, Fabielle Pires.
2: Desenvolvimento Regional.
3: Roberto Duarte, do Republicanos do Acre, propõe criar um programa nacional para ampliar o acesso à energia solar com linhas de crédito quitadas a partir da própria economia obtida na conta de luz. A iniciativa também prevê o uso do saldo do FGTS para custear a instalação dos sistemas fotovoltaicos.
4: Roberto Duarte acrescenta que a proposta engloba o incentivo a condomínios solares comunitários, condições facilitadas para famílias de baixa renda e uma verba específica para financiar projetos por meio de emendas parlamentares.
2: Consumidor.
3: Celso Russomano, do Republicanos de São Paulo, é autor de projeto que obriga aplicativos de transporte e entrega a detalhar a composição do preço cobrado do consumidor. A plataforma deverá informar quanto fica com a empresa e quanto do valor é repassado a prestadores de serviço e estabelecimentos.
4: Celso Russomano também determina que as informações sobre o preço apareçam antes da confirmação da compra, inclusive quando houver o chamado reajuste dinâmico. O texto ainda exige a disponibilidade do histórico de cada operação por pelo menos 12 meses.
2: Homenagem.
3: Luciano Vieira, do PSDB do Rio de Janeiro, apresentou o projeto que inclui o nome de Sérgio Vieira de Mello no livro dos Heróis e Heroínas da Pátria. A homenagem visa reconhecer a atuação do brasileiro que foi alto comissário da ONU, morto em um atentado à bomba no Iraque em 2003.
4: Luciano Vieira lembra que Sérgio Vieira de Mello atuou durante 34 anos na Organização das Nações Unidas, em missões voltadas à paz e aos direitos humanos. Entre as missões, o parlamentar destaca a condução do processo de independência do Timor-Leste, de 1999 a 2002.
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0: Saúde.
1: Passou em mais uma comissão da Câmara a proposta que prevê a criação de protocolo para atendimento de mulheres na menopausa pelo SUS. A repórter Maria Neves traz mais informações sobre o texto.
2: A Comissão de Finanças e Tributação da Câmara dos Deputados aprovou o projeto que obriga o Sistema Único de Saúde a elaborar protocolo clínico para o tratamento dos sintomas do climatério. Esse período, que começa por volta dos 40 anos e representa a transição da fase reprodutiva para a não reprodutiva da mulher, costuma ser marcado por sintomas físicos e emocionais. A autora do texto, deputada Ana Paula Lima, do PT de Santa Catarina, enumera algumas das dificuldades enfrentadas pelas mulheres nessa fase.
3: Aproximadamente 85% das mulheres experimentam fogachos durante a transição menopausal tardia e no pós-menopausa inicial. E cerca de 50% das mulheres no pós-menopausa eventualmente desenvolvem sintomas de atrofia vulvovaginal, incluindo secura vaginal e dispareunia.
2: O projeto original de Ana Paula Lima previa apenas a oferta de terapia hormonal pelo SUS. No entanto, a relatora na Comissão de Finanças e Tributação, deputada Ana Pimentel, do PT Mineiro, recomendou que se aprovasse a versão apresentada na Comissão de Defesa dos Direitos da Mulher. No entendimento da relatora, ao obrigar o Sistema Único de Saúde a oferecer terapia hormonal a mulheres no climatério, o projeto criava despesa obrigatória de caráter continuado para o Executivo Federal. Nesse caso, seria necessário apresentar a estimativa de custo da nova exigência e formas de compensar o gasto. De acordo com Ana Pimentel, o texto aprovado supera essa dificuldade por reformular a proposição em termos predominantemente normativos e programáticos. Em lugar de assegurar de forma direta a oferta obrigatória do tratamento hormonal, passa a prever que o sistema de saúde pode ofertar diferentes abordagens terapêuticas, inclusive hormonais. O projeto agora será analisado pela Comissão de Constituição e Justiça. Se aprovado, poderá seguir para a análise do Senado. Da Rádio Câmara de Brasília, Maria Neves.
0: Previdência.
4: Para Adolfo Viana, do PSDB da Bahia, a conquista de um emprego formal não deve significar a perda imediata do Bolsa Família. O projeto de autoria do deputado estabelece a permanência da família no programa por 24 meses com o pagamento integral do benefício.
1: A proposta estabelece que a regra valeria mesmo quando a nova renda ultrapassar os limites atualmente previstos. Adolfo Viana sustenta que a medida dá mais segurança ao trabalhador, estimula a formalização e amplia a base de contribuintes da Previdência Social.
0: Educação.
4: Projeto de Rafael Brito, do MDB de Alagoas, altera a fórmula do repasse do PNAE, o Programa Nacional de Alimentação Escolar, para aumentar os recursos da merenda escolar, especialmente para o Norte e Nordeste. O objetivo é melhor atender estudantes em situação de vulnerabilidade econômica.
5: Hoje, o recurso da merenda é calculado apenas pelo número de alunos matriculados, sem considerar que existem escolas, por exemplo, que a maioria dos estudantes vive em situação de pobreza ou tem na alimentação escolar a principal refeição do seu dia. Essa minha proposta, ela não retira recurso nenhum do município, para ficar bem claro. Todos continuam recebendo o valor que já recebem. O que a gente está fazendo é criar um repasse adicional para os estudantes em situação de pobreza e extrema pobreza, garantindo mais recursos de alimentação justamente para as escolas que atendem quem mais precisa.
1: Rafael Brito esclarece ainda que o aumento será gradual até 2031. Segundo ele, a medida segue uma recomendação técnica do governo federal e usará dados existentes nos sistemas do CadÚnico e do Bolsa Família para evitar distorções e burocracia.
0: Cultura.
4: A coxinha pode ser reconhecida como patrimônio cultural e material do Brasil por causa de sua relevância histórica, cultural e gastronômica. O texto de Vitor Lippe, do PSD de São Paulo, destaca a presença do salgado em diferentes regiões e sua relação

0: com a identidade alimentar do país.
1: O deputado também ressalta a importância econômica da coxinha, especialmente para pequenos negócios, como lanchonetes e vendedores ambulantes. Segundo Vitor Lipe, a produção e a comercialização do salgado movimentam uma cadeia que envolve empreendedores, indústria e geração de empregos.
2: Segurança Pública.
0: Comissão aprova projeto que busca modernizar o sistema de busca de pessoas desaparecidas. A repórter Silvia Munhato traz mais detalhes sobre as medidas a serem adotadas, inclusive o uso de câmeras de segurança.
3: A Comissão de Finanças e Tributação da Câmara dos Deputados aprovou proposta que busca modernizar a Política Nacional de Busca de Pessoas Desaparecidas. O texto reforça o uso de tecnologia nas investigações. Pela proposta, a política passa a tratar, além do desaparecimento, do combate ao tráfico de pessoas, inclusive quando o crime ocorrer no exterior contra a vítima brasileira. O texto prevê a autorização do uso de câmeras e reconhecimento facial para apoiar as investigações e acelerar a localização de desaparecidos, com regras para proteger dados e preservar o sigilo das apurações. Outra medida é a integração de dados entre sistemas municipais, estaduais e federais, para unificar as ações de busca. No Código Penal é criado artigo que tipifica o crime de desaparecimento ou tráfico de pessoas, englobando condutas como exploração sexual, trabalho escravo, adoção ilegal e remoção de órgãos, prevendo agravantes para situações envolvendo funcionários públicos, vulneráveis ou deslocamento da vítima para outra região. Também é incluído o crime de desaparecimento de pessoas na Lei de Crimes Hediondos, quando praticado contra crianças e adolescentes. E o texto ainda regulamenta o uso do alerta Amber, que teria o objetivo de emitir alertas nacionais para a localização rápida de pessoas desaparecidas a menos de 24 horas. O relator da proposta na Comissão de Segurança Pública, deputado Sanderson, do PL do Rio Grande do Sul, destacou a necessidade de investimentos na área de inteligência.
4: Hoje nós temos algo em torno de 10% apenas dos crimes cometidos são levados a uma condenação. É muito pouco. Nós precisamos elevar isso, mas para elevar precisamos de tecnologia, de inteligência policial, para que o promotor tenha condições de oferecer a denúncia e que os magistrados tenham condições de, com base nas provas, condenarem os culpados, mas a tecnologia deve estar a favor da população brasileira e este projeto, então, vem justamente nesse sentido.
3: Já a relatora na Comissão de Finanças e Tributação, deputada Camila Jara, do PT do Mato Grosso do Sul, fez alterações no sentido da implementação gradual das medidas previstas. O objetivo é adequar as mudanças à capacidade orçamentária da administração pública. A proposta que moderniza a Política Nacional de Busca de Pessoas Desaparecidas ainda será analisada pela Comissão de Constituição e Justiça. Depois, seguirá para o plenário da Câmara. Da Rádio Câmara de Brasília, Silvia Munhato.
1: Fred Linhares, do Republicanos, apresentou projeto que inclui o Distrito Federal na regra que aumenta a pena para furto de veículo levado a outra unidade da federação. A mudança busca eliminar a omissão do Código Penal, que atualmente menciona apenas os estados e outros países.
0: Pela proposta de Fred Linhares, o transporte de veículo furtado para o Distrito Federal impõe ao responsável uma pena de 4 a 10 anos de prisão, além de multa. O parlamentar considera que a alteração dá mais segurança jurídica à aplicação da lei.
1: Jadiel Alencar, do Republicanos do Piauí, apresentou relatório favorável à aprovação de projeto que amplia a proteção da imagem, da voz e da privacidade de crianças e adolescentes no ambiente digital. Ele explica que o texto busca combater situações de exposição abusiva.
0: Jadiel Alencar defende que conteúdos considerados prejudiciais sejam retirados das plataformas, com medidas para impedir a republicação do mesmo material. O texto também prevê a exclusão desses conteúdos dos resultados dos serviços de busca na internet.
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2: Agricultura.
1: Câmara aprovou regras especiais para o controle

0: sanitário de produtos da agricultura familiar. A repórter Paula Bittar nos conta quais são.
1: A Comissão de Constituição e Justiça da Câmara aprovou uma proposta que prevê regras especiais para o controle sanitário e o comércio de produtos alimentícios da agricultura familiar, como doces, queijos e bebidas. O principal ponto da proposta é isentar de autorização governamental prévia a fabricação, a distribuição e a venda de produtos alimentícios coloniais ou artesanais da agricultura familiar, desde que cumpridas certas regras. Pelo texto, poderá haver fiscalização sanitária sobre os alimentos coloniais e artesanais produzidos pelos agricultores familiares, mas ela será prioritariamente orientadora. O projeto prevê que a dispensa de autorização governamental dependerá do cumprimento da lei e de normas relativas à produção, ao controle sanitário e às boas práticas de fabricação. De acordo com o texto aprovado, para comercializar os produtos alimentícios coloniais ou artesanais, os agricultores familiares deverão efetuar o registro eletrônico automático de cada produto previamente à primeira comercialização junto ao órgão competente definido em regulamento, com informações sobre o responsável pela produção, caracterização do produto, área geográfica de comercialização e outras informações. Também deverão capacitar em boas práticas de fabricação de alimentos o profissional responsável por registrar produtos que apresentem risco sanitário relevante, que são, em geral, alimentos mais suscetíveis à deterioração ou contaminação por micro-organismos. O projeto, que prevê regras especiais para o controle sanitário e o comércio de produtos alimentícios da agricultura familiar, segue agora para o Senado Federal. Na Rádio Câmara, de Brasília, Paula Bittar.
0: Dr. Flávio do PL do Rio de Janeiro apresentou projeto para reduzir barreiras à venda regional de produtos da agricultura familiar e artesanal. A proposta permite que produtos circulem fora da cidade de origem sem exigência de adesão ao sistema federal de inspeção.
2: O produtor, às vezes ele produz um queijo, um salame ou um doce no seu município e ele tem um selo de inspeção municipal e ele só pode comercializar dentro do município dele, mas o profissional que dá o selo de inspeção municipal é o mesmo que dá o selo de inspeção estadual e o selo de inspeção federal, que é o CIF. E às vezes você tem um município de 1 quilômetro de divisa com outro, a pessoa faz o queijo aqui e é convidado para participar de uma feira de produtos da agricultura familiar ou artesanal, não pode ir porque ele não tem o CISB ou o CIF. O nosso projeto de lei pede que quem tenha o SIM possa comercializar o seu produto da agricultura familiar e artesanal nos municípios vizinhos também. Então a gente quer que, como se fosse, diga assim ao SIM, quem tem o SIM possa comercializar o seu produto em todos os municípios do seu estado.
0: Dr. Flávio afirma que regras sanitárias criadas para grandes empreendimentos dificultam a regularização de pequenos produtores, incentivam a informalidade e limitam o acesso a mercados. Ele explica que o projeto prevê regulamentação pelo Ministério da Agricultura em até 180 dias. Diego Andrade, do PSD de Minas Gerais, defende a criação do programa Leite do Povo para oferecer até 30 litros por mês aos beneficiários do Bolsa Família. Pela proposta, o governo federal deve pagar parte do custo e o restante seria descontado diretamente do benefício. Diego Andrade afirma que a iniciativa pretende ampliar o acesso à alimentação com prioridade para famílias com crianças pequenas, gestantes e idosos. Ele também defende que a compra do leite seja feita de produtores e cooperativas brasileiras para fortalecer a produção nacional. Termina agora o Jornal Câmara dos Deputados, produzido pela Rádio Câmara, com trabalhos técnicos de Wellington Teles e a apresentação de Val Monteiro e Luciana Vieira. Uma boa noite para você. A Voz do Brasil está de volta na segunda-feira. Boa noite e bom fim de semana.
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